0: Relator, obviamente que eu acato a sugestão que aqui foi encaminhada e nós vamos trabalhar para que rapidamente possamos apresentar esse parecer com este substitutivo, que em verdade não descaracteriza o dia nacional, o dia 22 de novembro, como dia nacional, pelo histórico mundial que está posto, mas que amplia para que incorporemos também, de forma aditiva, também a semana.
1: Érica Cocai lembrou que a acupuntura é uma prática terapêutica amplamente reconhecida e utilizada no Brasil e adotada no SUS, Sistema Único de Saúde. A audiência pública ocorreu porque a criação de dias comemorativos precisa ser precedida da realização de consultas e debate público, conforme uma lei de 2010. Na reunião, o projeto recebeu apoio de representantes do Conselho Federal de Enfermagem e do Conselho Federal de Biomedicina. Desde 2026, uma lei regulamenta o exercício profissional de acupuntura. A norma autoriza o uso da acupuntura durante outros atendimentos na área de saúde, se autorizado pelos respectivos conselhos profissionais. Por isso, o profissional deve se submeter a curso de extensão específico oferecido por instituição de ensino devidamente reconhecida. Da Rádio Câmara de Brasília, Luiz Cláudio Canuto.
2: Trabalho. Marussa Boldrin, do Republicanos de Goiás, apoia o projeto que concede adicional de insalubridade de 40% a agentes comunitários de saúde e de combate a endemias expostos ao calor durante o trabalho em áreas externas.
3: Relatora da matéria na Comissão de Saúde, Marussa Boldrin, afirma que a medida fortalece o SUS ao reconhecer os riscos enfrentados por esses profissionais nas visitas domiciliares. Segundo ela, a proposta também promove justiça salarial e uniformiza o benefício em todo o país.
2: Desenvolvimento Regional.
4: Gabriel Mota, do União de Roraima, ressalta a importância de lei complementar que permite às cooperativas acessar recursos dos fundos de desenvolvimento da Amazônia, do Nordeste e do Centro-Oeste. A medida inclui essas organizações entre as beneficiárias de financiamentos.
3: Gabriel Mota considera que a mudança amplia as possibilidades de investimentos para o setor cooperativista. Em Roraima, as cooperativas passam a poder buscar recursos do Fundo de Desenvolvimento da Amazônia para investir em seus empreendimentos.
2: Agricultura.
4: Marcelo Moraes, do PL do Rio Grande do Sul, propõe novas regras para as patentes de tecnologias transgênicas usadas na agricultura. Na avaliação do deputado, a medida amplia a transparência na cobrança de royalties sobre sementes e outras inovações biotecnológicas.
3: Marcelo Moraes explica que o projeto obriga as empresas a informar quais patentes estão em vigor, os prazos de validade e os valores cobrados. O deputado acredita que a proposta evita cobranças indevidas após o vencimento das patentes e fortalece a segurança jurídica dos produtores rurais.
2: Transportes.
4: A Comissão de Viação e Transportes aprovou uma proposta que prevê faixas exclusivas para motocicletas em vias urbanas. A repórter Sofia Peçanha tem mais detalhes.
5: A Comissão de Viação e Transportes aprovou o projeto que trata da implantação de faixas exclusivas para a circulação de motocicletas, motonetas e ciclomotores nas vias urbanas. Porém, durante a votação, a Comissão de Desenvolvimento Urbano alterou o projeto. Em vez de modificar o Código de Trânsito Brasileiro, o novo texto altera a Lei de Mobilidade Urbana para incluir as motocicletas, motonetas e ciclomotores entre os modos de transporte que podem contar com espaços exclusivos nas vias urbanas. O texto apresentado originalmente determinava que cidades com mais de 300 mil habitantes implantassem faixas exclusivas para motos em avenidas com três ou mais faixas de rolamento. No novo texto, retira essa obrigatoriedade, com o argumento de que cada município deve ter autonomia para decidir como organizar o trânsito de acordo com a sua realidade. Com isso, o projeto aprovado deixa de criar uma obrigação para as prefeituras e passa apenas a prever as faixas exclusivas para motocicletas como uma ferramenta que poderá ser utilizada pelos gestores municipais, caso considerem adequado. O autor do projeto, o deputado Gabriel Nunes, do PSD da Bahia, afirma que a proposta surge como resposta à necessidade de medidas voltadas à segurança no trânsito.
6: A gente vê a crescente muito grande de acidentes envolvendo motos e a gente precisa adotar políticas públicas, não só de prevenção, de educação, como também ações como essa, para que a gente possa estar minimizando os acidentes de trânsito com os motociclistas e, naturalmente, também diminuindo o número de óbitos, acidentes de uma maneira geral.
5: O novo texto também deixou de prever multa ou infração para o uso indevido de faixas. A proposta passa a ser apenas uma diretriz da Política Nacional de Mobilidade Urbana, sem criar obrigações ou penalidades automáticas para motoristas ou municípios. O texto também mantém a previsão de prioridade para o transporte público coletivo e para os modos não motorizados, como bicicletas e deslocamentos a pé. Para o deputado Gabriel Nunes, a medida pode trazer benefícios para a circulação de veículos e para a segurança viária.
6: Naturalmente, essas faixas vão fazer com que melhore não só o fluxo do trânsito nesses grandes centros, como também vai fazer com que tenha maior segurança, tanto dos profissionais motociclistas, como também do trânsito como todo.
5: Agora, o projeto que inclui a criação de faixas exclusivas para a circulação de motocicletas, motonetas e ciclomotores nas vias urbanas será analisado pela Comissão de Constituição e Justiça. Da Rádio Câmara de Brasília, Sofia Peçanha.
7: Ciência e tecnologia.
3: Juscelino Filho, do PSDB do Maranhão, é autor do projeto que cria o Dia Nacional da Inclusão Digital, a ser celebrado em 27 de março. Segundo o deputado, a iniciativa amplia a conscientização sobre a importância do acesso à internet e às tecnologias para o exercício da cidadania.
2: Juscelino Filho acrescenta que a data deve estimular campanhas de capacitação digital e ações para reduzir as desigualdades no acesso à tecnologia. O objetivo do projeto, segundo ele, também é fortalecer políticas públicas voltadas à inclusão digital no país.
7: Cultura.
3: Marangoni, do Podemos de São Paulo, apresentou projeto que dispensa a cobrança de direitos autorais pela execução de músicas em eventos gratuitos promovidos pelo poder público. A medida vale para atividades culturais, artísticas, turísticas, educacionais, esportivas e comunitárias.
2: Marangoni esclarece que a medida só alcança eventos sem cobrança de ingresso ou qualquer outra forma de pagamento para acesso do público. O deputado justifica que a proposta busca reduzir custos das programações gratuitas promovidas por União, estados e municípios.
7: Educação.
3: A Comissão de Educação aprovou uma proposta que cancela diploma e matrícula de quem fraudar cotas nas universidades. A repórter Fabiele Pires relata outros detalhes do texto.
8: As políticas de cotas transformaram o acesso ao ensino superior no Brasil, mas um problema ainda preocupa universidades e estudantes: as fraudes. Segundo o Ministério da Educação, desde 2005 até o ano passado, o programa Universidade para Todos, o ProUni, já beneficiou mais de 1 milhão e 100 mil estudantes autodeclarados pretos, pardos, indígenas e pessoas com deficiência. Atualmente, mais de 65% dos beneficiados utilizam o sistema de cotas. Pensando nisso, o deputado Rubens Pereira Júnior, do PT do Maranhão, apresentou um projeto de lei que estabelece a anulação de créditos estudantis e a cassação do diploma das pessoas que ingressaram de forma fraudulenta em vagas destinadas a esses estudantes. Segundo Rubens Pereira Júnior, 163 estudantes foram expulsos de universidades federais desde 2017 por fraudes em cotas raciais em 26 universidades. Como punição, somente a Universidade de Brasília cassou diplomas de 2 alunos e expulsou outros 15. O relator da proposta na Comissão de Educação, deputado professor Reginaldo Veras, do PV do Distrito Federal, modificou o texto para que todas as informações constem na lei original, a lei de cotas. A intenção é punir com severidade quem fraudar o sistema.
9: A verdade é que o Supremo já se debruçou sobre essa matéria e estabeleceu que as próprias universidades, dentro de sua autonomia, pudessem criar comissões de heteroidentificação, análise por fotos e tudo mais. Então, o que esse projeto de lei propõe é que aquele que comprovadamente fraudar esse sistema de ingresso tenha seus créditos estudantis cassados, que ele não possa usar isso em outras universidades, como matéria já estudada, e mais grave ainda, mais intenso ainda, caça até o diploma daqueles que, porventura, já tenham concluído o curso.
8: Agora, a proposta que muda a lei de cotas para punir fraude segue para análise da Comissão de Constituição e Justiça. Da Rádio Câmara de Brasília, Fabiele Pires.
7: Justiça.
2: O projeto de João Cury, do MDB de São Paulo, permite a criação de curatela por escritura pública, quando a pessoa com incapacidade atingir a maioridade. Pelo texto, a hipótese vale para casos consensuais, sem conflito de interesses e com incapacidade comprovada por laudo médico.
3: O texto de João Cury prevê que os pais ou responsáveis legais possam solicitar a curatela diretamente em cartório. O deputado considera que a medida reduz a necessidade de processos judiciais para famílias de pessoas com deficiência. 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
7: Segurança Pública.
4: Antônio Doido, do MDB do Pará, apoia projeto que cria um sistema nacional de enfrentamento à violência contra meninas e mulheres. A proposta, já aprovada pela Câmara, busca integrar ações da União, dos estados e dos municípios para prevenir o feminicídio e ampliar a rede de proteção.
3: Antônio Doido ressalta que o texto autoriza o governo federal a destinar até 5 bilhões de reais entre 2026 e 2028 para essas políticas. Os recursos poderão financiar atendimento às vítimas, ações educativas e medidas de combate à violência, também no ambiente digital.
7: Eleições.
4: O Tribunal Superior Eleitoral inaugurou uma exposição sobre os 30 anos das urnas eletrônicas na Câmara dos Deputados. A repórter Maria Neves tem mais informações sobre a exposição O Caminho do Voto.
10: Durante a abertura da exposição O Caminho do Voto, em comemoração aos 30 anos da urna eletrônica na Câmara dos Deputados, o presidente Hugo Mota sustentou que o Brasil ocupa um lugar de protagonista no mundo por contar com um sistema eleitoral seguro e de apuração rápida. O presidente da Câmara ressaltou ainda que a exposição ajuda o eleitor a compreender o funcionamento das instituições e a necessidade de fortalecer a democracia.
11: O voto é resultado de um processo muito amplo, construído ao longo do tempo e aperfeiçoado a cada eleição. Conhecer esse caminho, como bem sugere a exposição, fortalece a confiança nas instituições responsáveis pelo nosso processo eleitoral e ajuda o cidadão a compreender melhor a importância de fortalecer continuamente a nossa democracia.
10: A urna eletrônica foi utilizada pela primeira vez em 1996, na eleição de prefeitos e vereadores em todo o estado do Rio de Janeiro. A votação eletrônica foi testada naquele ano também nas capitais e nos municípios que contassem com mais de 200 mil eleitores. A partir do ano 2000, a urna eletrônica passou a ser utilizada em todo o país. Na exposição O Caminho do Voto, organizada pelo Tribunal Superior Eleitoral, o visitante poderá conhecer detalhes das urnas eletrônicas, como a tecnologia utilizada, os procedimentos de auditoria e outros mecanismos para garantir o funcionamento e a segurança do processo eletrônico de votação. A mostra pode ser vista até o dia 20 de setembro no Salão Negro da Câmara dos Deputados. Da Rádio Câmara de Brasília, Maria Neves.
7: Meio Ambiente.
3: Mário Negromonte Júnior, do PSB da Bahia, defende a criação de uma CPI para investigar casos de crueldade contra animais no país. A proposta também pretende apurar o uso de plataformas digitais para disseminar ou incentivar esse tipo de violência.
4: Para Mário Negromonte Júnior, a comissão também deve investigar a atuação de grupos organizados, eventuais falhas das autoridades na apuração dos crimes e a disseminação de conteúdos violentos em plataformas digitais. Ele acredita que a CPI vai fortalecer a proteção dos animais.
3: Termina agora o Jornal Câmara dos Deputados, produzido pela Rádio Câmara, com trabalhos técnicos de Wellington Teles, apresentação de Márcio Aquilissardi e Tércia Guimarães. Boa noite.
4: A Voz do Brasil está de volta amanhã. Boa noite para você.
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1: 22 horas e 55 minutos.

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1: 23 horas e 40 minutos.

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1: 23 horas e 54 minutos.

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1: Meia-noite e 12 minutos.

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1: Meia-noite e 27 minutos.

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1: Meia-noite e 43 minutos.

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2: Meia-noite e 58 minutos.

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1: 1 hora e 11 minutos.

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1: 1 hora e 23 minutos.

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1: 1 hora e 36 minutos.

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1: 1 hora e 48 minutos.

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2: 2 horas e 27 minutos.

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2: 2 horas e 43 minutos. 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
2: 2 horas e 56 minutos.

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2: 3 horas e 9 minutos.

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3: 3 horas e 23 minutos.

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1: 3 horas e 39 minutos.

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2: 3 horas e 54 minutos.

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1: 4 horas e 23 minutos.

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2: Juventude FM informa a hora certa. 5.

0: horas e um minuto.
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3: Queridos professores e professoras, existe um direito previdenciário que muita gente não conhece, o auxílio acidente. 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

0: 5 horas e 56 minutos.
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2: Juventude FM informa a hora certa.
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Muito bom dia, são 6:05, 6:05, começa agora o programa Raízes do Sertão. Bom dia para você que está na sintonia, você que acordou agora, que está se preparando para ir para a sua faculdade em Aracaju, em Paripiranga, Itabaiana, em qualquer faculdade. Aí ele acorda cedo para estar lá às 7, né? Então, e trabalhar em outra cidade também. E ouvindo aí pelo seu telefone, Juventude FM 104,9, ouvindo a programação Raízes do Sertão. Bom dia para você, que Deus acompanhe, boa viagem. Agora são 6:06, 6:06. Hoje é quinta-feira, dia 10 de setembro. Dia 10 de setembro de 2026. Bom dia para você. E vamos de música, né? Vamos, para começar, vamos com Roberta Miranda, dando bom dia para você também.

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1: 6 horas e 48 minutos.

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Muito bem, estamos de volta aí, 7 horas 26 minutos, 7h26, vocês ficaram aí com a propaganda eleitoral. Agora estamos de volta ouvindo músicas aqui no Raízes do Sertão. Bom dia para você, bom dia Thelma, bom dia Delmo da Rua Campos, Thelma Forrozeira, Maria dos Perfumes, ali na Praça da Antártica, ouvindo a nossa programação. E quem está conosco também é Cacá, Mercadinho Cristo Rei. E ouvindo a nossa programação, Edinaldo Artes, João Pedreiro, Messias, na Travessa da Rua 2. Quem está conosco também é... Quem está conosco também é Toninho do Bar. Toninho do Bar está lá ouvindo a nossa programação.

Tem muita gente sintonizada conosco. Tem o Jailton Silva, tem Andersons, né? Anderson, conhecido por Binho. E vamos continuar de música aí, tá bom?

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6: Queridos professores e professoras, existe um direito previdenciário que muita gente não conhece, o auxílio acidente. 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

0: 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Entre os possíveis beneficiários estão empregados, trabalhadores avulsos e segurados especiais. 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
1: Juventude FM informa a hora certa.
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Hoje é quinta-feira, dia de feira em Lagarto. Isso mesmo. A partir de agora, você vai ouvir o programa A Hora do Corretor, que é sua revista diária de informações imobiliárias. Eu quero mandar um bom dia para cada um que está de rádio ligado.

Bom dia e que a paz esteja convosco. O bem-estar é construído aos poucos, em cada escolha, em cada cuidado e em cada pequeno passo. E, embora aconteça devagar, nunca é algo pequeno. Cuidar de si é transformar, dia após dia, a maneira com que você vive e se sente. E dito isto, amados ouvintes, esse programa conta

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2: Oito horas e 5 minutos, Rádio Juventude FM 104,9, fazendo a diferença. Hoje, quinta-feira, 10 de setembro. É, o ano já está próximo do 27, né? Do 26 entregar para o 27. E nós nele. É, estamos aí, nesse mesmo barco. Certo? Pois é, que maravilha, né? No próximo mês, no começo, no primeiro domingo, eleições gerais no nosso país. É, dezembro, Natal, Réveillon, 1º de janeiro. Pronto, pertinho. Já tem gente com passeios agendados para o próximo ano. E que Deus abençoe e bom passeio. Pois é, Mazubi. O programa Hora do Corretor é a sua revista diária de informações imobiliárias. Você quer comprar? Você quer vender? Você quer alugar imóveis? Fala comigo. Eu sou José Augusto Corretor. Você está precisando comprar o quê? Um terreno? Você quer construir sua casa aqui em Lagarto? Muita gente, é, Zé Augusto, eu quero, mas eu digo, eu tenho um terreno lá no Colorado 1 para vender. Ah, é longe. Então você tem que comprar aqui na Praça Nossa Senhora da Piedade, na Praça, aqui nessa outra praça, a Praça Silvio Romero. Não tem nada longe. Longe era quando não tinha transporte. E hoje todo mundo tem transporte. Quem não tem um, tem dois, três. Não é verdade? Então, não tem nada longe. Eu tenho um lote lá no Colorado 1 para vender na quadra 19, medindo 10 por 20. Pois é. Eu tenho aqui no centro também, a rua Tobias Barreto, eu tenho um lote medindo 5,5 por 25. Eu tenho um outro lote, a rua Antônio Bispo de Campos. Esse mede 12,5 por 25. Eu tenho outro lote, a rua Tobias Barreto. Esse mede 52, atenção, 52 por 85. Esse passa de uma tarefa, chega quase a uma tarefa e meia. Eu tenho um outro lote à venda. A rua 16 do conjunto João e Júlia Nogueira. Esse mede 5,20 por 21. Tenho outro lote aqui no bairro Horta. Esse mede 46 por 75. Então, você que quer comprar um lote para sua empresa ou para você construir sua casa, fala comigo. 999-860295. E salões para alugar. Eu tenho salão para alugar. Você que quer se estabelecer aqui em Lagar. Eu tenho um salão comercial para alugar na rua Floriano Peixoto. Você sabe onde é? Ali, ó, do G Barbosa para a Igreja do Rosário. É naquele trajeto ali, naquele quarteirão. Eu tenho um salão comercial que mede 180 metros quadrados mais depósito. Eu tenho outro salão comercial para alugar na rua José Monteiro de Carvalho, no primeiro andar, ali na esquina da José Monteiro de Carvalho com a Praça da Feira, que é a Praça Rosendo Ribeiro de Souza. Tem um outro salão para alugar, esse medindo aproximadamente 70 metros quadrados,

0: que é na Rua do Riachão, ali próximo do cartório do primeiro ofício. O cartório está na avenida, dobrou à esquerda, está o salão. Eu sou José Augusto Corretor e estou no telefone 99986-0295. Eu quero mandar um bom dia a todos que estão sintonizados conosco. E hoje o Clube dos Jovens ganha mais um jovem aqui conosco. Clube dos Jovens Aposentados. É ele, Luiz Alberto, é o nome do homem. Mas aqui em Lagarto ele é conhecido como Luiz de Batistinha. É ele mesmo. Luiz de Batistinha é o mais novo que está aqui conosco no Clube dos Jovens Aposentados, que daqui a pouco eu vou falar o nome desses todos que estão aqui conosco. Tá bem? Ô brasileiro, já preparou as músicas para hoje, brasileiro? Vamos de música e em seguida o apoio cultural.
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8:22, Rádio Juventude FM 104,9, fazendo a diferença. Você está ouvindo o programa Hora do Corretor. Eu quero mandar um bom dia a todos que estão nos mercados de Lagarto, Mercado Rosendo Ribeiro Filho, Mercado da Farinha, Mercado José Correia Sobrinho. Pois é, como eu falei no início do programa, que tem mais um afiliado do Clube dos Jovens. Clube dos Jovens Aposentados. Quem é ele? Luiz de Batistinha. É, Luiz de Batistinha, meu contemporâneo, amigo da velha guarda. É, da velha guarda. Grande amigo. Então, o Luiz está aqui no Clube dos Jovens. Que são eles? Luiz de Batistinha, André do Frigorífico, ali em frente ao Banese, Gilson dos Doces, lá no Novo Horizonte, Carlos da Philips, que é o Carlos Pimentel, Fernando de Heráclito, Cícero do Los Guaranis, Chico da Farinha, esse é irmão do Padre Vasconcelos, Aldemiro Fontes, lá na Matinha, Zé Lima da Bananita, Ediberto da Caixa Econômica, Zezão da Equipe K, Senhor Nivaldo, Zito Gato, pai de Edida Dezo, Nelson da Sapataria, Barreto Cambista, Bento Amorim, Antônio Teles e João Bosco, seu irmão, João Bosco do Los Guaranis, meu compadre, Neo Paulista, neto de Zé Padeiro, que é o avô do Bira, meu garoto, lá no Aldemar de Carvalho, Nenenzão, Nelson do Trator, Raimundo Padeiro, Zezinho Vidraceiro, Zé de Bento, Louro Mecânico, Gerson, meu primo, na Pururuca,

0: Marciano Caminhoneiro, Everalda, a linda, a que brilhou no desfile, a rainha do folclore, compadre Gilberto, Chico Ceará, que é o esposo da dona Valdeci, Antônio Chapista, Emílio da Jackson de Figueiredo, Edson Ribeiro, Cristóvão Vasconcelos, irmão do padre de novo. O Rosinaldo Fontes, Clenivaldo lá em Caxias, Hélio Rodrigues no Riachão, Antônio de Lia subindo a escada, Manuel Vaqueiro, vizinho do Bicho do Mato, Jorge Rodão, Zé Barata no Carcará, Rosalvo da Praça do Gomes, Paulo Pescador, Gilson da Doce lá, Ataíde Pedreiro, Charles do Fogão, Tino do DR, Pipoca Cambista, Salvador Taxista e José Hilton Pintor. A lista tá grande, mas que maravilha, né? Esses todos, essa turma boa que compõe o Clube dos Jovens Aposentados. Pronto. Que maravilha, que maravilha. Pois é. O programa Hora do Corretor, que é a sua revista diária de informações imobiliárias. Certo? 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Então, um bom dia a todos os nossos apoiadores cultural. Um bom dia a todos. Que maravilha. Eu quero mandar um bom dia para um amigo Dadá Letrista, lá na Rua da Vaca Atolada, para a Thelma Forrozeira, para a sua irmã Cristina, sua sobrinha Vitória, que são ouvintes que não desligam o rádio aqui da Juventude FM. É o tempo todo de rádio ligado. O rádio fazendo barulho. Também vou mandar um abraço para a Dona Lu, que está na sintonia lá no Mercado Municipal. A Dona Lu, ela tem um restaurantezinho lá no mercado. Aí no restaurante dela, diz que tem um carneirozinho. É bom demais. Isso. Pronto. Um carneirozinho com cuscuz. Em que quadra fica no Mercado Rosendo Ribeiro de Souza. No Mercado Rosendo Ribeiro de Souza. Isso. Que maravilha. Lá no restaurante de Dona Lu. Eu sempre vou lá no restaurante da Dona Dedé, também lá no Mercado Rosendo Ribeiro Filho, dia de quinta e dia de segunda. E eu gosto de comer, sabe o quê? Um sarapatelzinho, ou de carneiro ou de porco. Que maravilha. O brasileiro, vamos de música e em seguida o apoio cultural.
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4: Oito horas e 39 minutos, Rádio Juventude FM 104,9, fazendo a diferença. Pois é, o nome lá da moça do restaurante é o restaurante da dona Luziene. Recebi a mensagem do irmão dela, do Rogério de Tino, dizendo, não é só a Luziene.

0: Não, é Luziene. Muito obrigado, Rogério. Forte abraço para a dona Luziene. Conheço, sou cliente também do restaurante dela. É uma maravilha. E o lombo que ela faz, hein? Hein, é daquele de passar por debaixo da mesa. Aquele lombo gracheado, hein? Com um inhamezinho, com farinha. É, a farinha quentinha aí do mercado, junto os dois quentes. Eita, liga boa danada. Um forte abraço aí para todos que fazem o restaurante da dona Luziene. Isso. E hoje, quinta-feira, eu sei que tá lá cheio de gente uma hora dessa. Forte abraço. Pois é, amados ouvintes, programa Hora do Corretor, sua revista diária de informações imobiliárias. Você quer comprar, você quer vender, você quer alugar imóveis? Fale comigo, eu sou José Augusto Corretor. Como é que você vai falar comigo? Anote aí, faça como diz o amigo Fernandinho da Elagarto. Papel na mesa e caneta na mão. Para anotar os produtos, anotar o número do meu telefone. Pois é. Olha, eu tenho um lindo apartamento à venda na Praça da Estação Rodoviária, aqui em Lagarto. No centro. Esse apartamento mede 8 de largura por 26 de comprimento. 2 quartos sendo uma suíte. Varanda linda. Copa, cozinha. Com armários planejados e uma área de serviço enorme. Pois é, Praça da Estação Rodoviária. Eu tenho casa à venda na Praça Doutor Filomeno Hora. A casa mede 4,60 por 45 de comprimento. Ela vai da praça até a rua Doutor Josias Machado. Tenho casa à venda também na Avenida Presidente Vargas. Avenida Presidente Vargas, ali, vizinho a Paluan Refrigeração. Eu tenho essa casa à venda, medindo 6 por 30. E tenho casa de alto padrão à venda, a Rua Coronel Joaquim Dantas, aqui no centro de Lagarto. Mas eu quero falar para todos vocês, os meus ouvintes, que eu vou ter que sair mais cedo hoje do programa. Vocês vão ficar com uma boa música que o brasileiro vai escolher aqui para tocar para vocês, certo? Que eu tenho um acerto com um cliente e é às 9 horas. E para eu chegar até lá, tem uns 15 minutos ainda. Então, eu agradeço a vocês que ligaram o rádio para estar junto, assim, nós aqui, você ouvindo daí, eu levando as informações daqui. Mas amanhã a gente vai estar aqui, com fé em Deus. E a frase que eu deixo, a frase ainda não é agora. Agora é a palavra mágica, né? A palavra mágica, vocês não esqueçam, que é gentileza. Por quê? A gentileza gera gentileza. Pode fazer o teste, não é brincadeira. Você chega em qualquer repartição, em qualquer loja, em qualquer ambiente, sorrindo, cumprimentando as pessoas e humildemente solicite o que você quer, que você vai ser atendido. É simples. Agora, se você chegar durão, turrão, mandando, capaz do cara lhe dar um coice. Então, é assim que funciona, viu? E a frase que eu deixo hoje para você é o seguinte: a perda é apenas um conceito que atormenta aqueles que vivem sob a ilusão da posse. Nada neste mundo é de fato nosso. Dito isto, desejo uma ótima quinta-feira e até amanhã com fé em Deus.
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1: 9 horas e 45 minutos.

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8: Queridos professores e professoras, existe um direito previdenciário que muita gente não conhece, o auxílio acidente. 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Entre os possíveis beneficiários estão empregados, trabalhadores avulsos e segurados especiais. 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

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A todos, um forte abraço e até o próximo programa.

Muito bem, muito bem. Agora são 10 horas mais 6 minutos. 10 e 6. Bom dia, bom dia. Hoje, quinta-feira, dia 10 de setembro de 2026. Bom dia para você. Bom dia, bom dia, né? Mais uma manhã estamos aqui. Estamos aqui, graças a Deus. É só agradecer ao nosso Pai Todo-Poderoso, né? Criador do céu e da terra, que nos permite estar aqui falando para vocês, né? Nesta manhã maravilhosa de quinta-feira, aquele sol lá fora, né? Graças a Deus aí, iluminando aí os nossos caminhos, graças a Deus. A gente só tem a agradecer ao nosso Pai Todo-Poderoso, principalmente pela saúde, né? Pela vida, não é isso? Muito bem. Bom dia, até às 11. Tem o programa Ligação 104 aqui na sua nossa Juventude FM, nesta manhã maravilhosa de quinta-feira, dia 10. Hoje o dia 10, né? Dia 10 de setembro de 2026. 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

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Muito bem, 10 horas mais 8 minutos, 10 e 8, bom dia pra você. Até as 11 horas, tem pra você Ligação 104.

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5: Muito bem, agora são 10 horas mais 12 minutos. Vamos às primeiras previsões astrais para esta quinta-feira, dia 10 de setembro, né? Isso, vamos lá então. Você de Áries, Touro e Gêmeos. Você de Áries, de 21 de março a 19 de abril, você sentirá necessidade de organizar a rotina e melhorar a maneira como administra seu tempo. Todavia, acontecimentos inesperados poderão atrapalhar seus planos e exige mudanças rápidas. Nesse cenário, evite assumir mais tarefa, pois não apenas tenderá a gerar desgastes e prejudicar sua produtividade. O ideal será estabelecer prioridades e respeitar os limites físicos e emocionais, tá bom? Para você de touro, né? De 20 de abril a 20 de maio, você desejará aproveitar os momentos de lazer, mas alguns afazeres da rotina poderão interferir nos seus planos. Nesse cenário, evite deixar a responsabilidade de lado em busca de satisfação imediata, sem transformar o tempo livre ou em mais uma fonte de cobrança. O ideal será buscar equilíbrio e se dedicar à atividade que favoreçam o bem-estar e a autoestima, né? Para você de Gêmeos, de 21 de maio a 20 de junho, geminiano, geminiana, será um dia favorável para se dedicar a atividades prazerosas e reconhecer suas capacidades. Ao mesmo tempo, mudanças inesperadas exigirão flexibilidade. Nesse contexto, você poderá encontrar um equilíbrio maior entre diversão e responsabilidade. Para tanto, procure organizar melhor o seu tempo e adaptar seus planos diante dos imprevistos, mas sem deixar de lado o que considera importante, né? Tá aí as primeiras previsões. Daqui a pouco tem Câncer, Leão e Virgem aqui no programa Ligação 104. Abraço, meu amigo Beto Isaías, aqui na Relogioria Joia, ouvindo a gente. Meu amigo Gilvan Barbeiro aí na sua barbearia, ao lado do Mercado da Farinha. Também o Laelcio aí do BNH, também na sintonia com a gente. Meu amigo China, da Saúde, aí pelas ruas da cidade, ouvindo a gente. Nosso amigo China Chame, né? Ele trabalha nas cadeias de saúde aqui. Nosso amigo China da Saúde, sempre na sintonia. Obrigado aí pela audiência. Obrigado também a nossa amiga aqui, Gina, na Josias Machado. Também a comadre Dulce da Horta, Edith na Horta e o Avelar na Horta. A todos vocês, nosso muito obrigado. A comadre Dolores também na Matinha. Também na sintonia, são 10 horas mais 15 minutos. 15 minutos também até uma forrozeira, Cristina e a Vitória, na Cidade Nova. Também meu amigo Juvenal do Forró, ouvindo a gente também no Alto da Boa Vista. 10 horas mais 15 minutos, 10 e 15.

Muito bem, agora são 10 horas mais 20 minutos, 10h20. Vamos a mais previsões aqui na Juventude FM. Agora para Câncer, Leão e Virgem, nesta manhã maravilhosa de quinta-feira, dia 10 de setembro, né? Vamos lá então, agora para você de... O signo de Câncer, de 21 de junho a 22 de julho. Vamos lá, você de Câncer. Você dedicará bastante atenção à organização da vida doméstica e das relações familiares, né? Poderá perceber com clareza que precisará ser ajustado dentro de casa. No entanto, algumas mudanças tenderão a interferir na programação. Evite, nesse cenário, reagir de forma impulsiva. Em vez disso, procure conversar antes de tomar decisões que envolvam outras pessoas. Vamos agora para o Cê de Leão, de 23 de julho a 22 de agosto.

0: Leonino, Leonina, procure dedicar mais atenção às finanças, principalmente à forma como administra seus recursos. Isso porque mudanças inesperadas nesse setor poderão levá-lo ou levá-la a rever prioridades ou a perceber quais hábitos precisam ser ajustados para organizar melhor a vida financeira. Ao longo desta quinta-feira, será importante ter cautela com compras motivadas por insatisfação momentânea e avaliar as consequências antes de assumir novos compromissos, né? Para você de Virgem, de 23 de agosto a 22 de setembro, virginiano, virginiana, você precisará dedicar mais atenção às necessidades pessoais e ao bem-estar físico. Ao longo do dia, haverá a oportunidade de reorganizar os hábitos, cuidar da paciência e fortalecer sua autoestima. Entretanto, a intensidade emocional poderá levá-lo, levá-la a oscilar entre o desejo de controlar tudo e a necessidade de mudanças. Por isso, evite decisões precipitadas diante de insegurança e respeite os próprios limites. Daqui a pouco tem Libra, Escorpião e Sagitário aqui no programa Ligação 104. Agora são 10 horas mais 23 minutos. 10h23.
1: Essa aqui, eu penso na morena, Cassinho. 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

0: Clayton Silva.
1: Muito bem, agora são 10 horas mais 32 minutos, 10h32. Agora vamos a mais previsões para Libra, Escorpião e Sagitário aqui na Juventude FM nesta manhã de quinta-feira, não é isso? Vamos lá então para você de Libra, Libriano ou Libriana, de 23 de setembro a 22 de outubro, você buscará desacelerar para compreender melhor o que está acontecendo internamente. Contudo, situações inesperadas poderão interferir em seus planos e gerar irritação. Neste cenário, será importante não assumir compromissos apenas para aguardar os outros e reservar momentos de silêncio para organizar as emoções. Para você de Escorpião, de 23 de outubro a 21 de novembro, Escorpião, haverá a possibilidade de mudanças nas amizades, nos grupos ou nos projetos coletivos, tornando necessário rever seus planos e expectativas. Inclusive, atitudes de pessoas próximas poderão irritá-lo ou irritá-la. Diante desse cenário, evite controlar as decisões dos outros. Ou o ideal será ter flexibilidade para ouvir diferentes perspectivas antes de tomar decisões, né? Para você de Sagitário, de 22 de novembro a 21 de dezembro, situações inesperadas poderão ocorrer no setor profissional, modificando suas prioridades e exigindo maior capacidade de adaptação. Embora haja desafios, esse novo cenário ajudará a perceber quais hábitos já não funcionam. Portanto, evite reagir de forma impulsiva diante das transformações. Em vez disso, procure organizar melhor as suas tarefas e reduzir os excessos, né? Daqui a pouco tem Capricórnio, Aquário e Peixe aqui no programa Ligação 104. Mas antes, você que encontrou os documentos, né, de Salamita de Jesus Santos, perdeu todos os seus documentos com a bolsinha cor de abóbora. Junto tá a identidade, cartões e documentos. Próximo ali à casa do lavrador, ali na Ladeira do Rosário, por ali. Se você encontrar os documentos de Salamita de Jesus Santos, trazer aqui na Juventude FM ou ligar para o número 799-9877-7077. Repetindo, se você encontrar os documentos de Salamita de Jesus Santos, trazer aqui na Juventude FM ou ligar para o número 99877-7077. Se você encontrar os documentos de Salamita de Jesus Santos, ela perdeu todos os seus documentos ali nessa proximidade da Ladeira do Rosário ali. Você encontrou, trazer aqui na Juventude FM, que está precisando, tá bom? Tá, então, daqui a pouco tem mais previsões aqui no Ligação 104, 10h35 agora.

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4: Muito bem, agora são 10 horas mais 38 minutos, 10h38 aqui na Juventude FM. Vamos agora às últimas previsões astrais para esta manhã de quinta-feira. Capricórnio, Aquário e Peixe, né? Vamos lá então. Você que está na expectativa para saber o seu signo, agora vai saber, viu? Capricórnio, Aquário e Peixe. Você de Capricórnio, 22 de dezembro a 19 de janeiro, mudanças inesperadas tenderão a interferir em seus planos e a exigir flexibilidade. Embora haja desafios, esse novo cenário poderá ajudá-lo a entender determinadas situações de maneira diferente da habitual. Evite, portanto, insistir em uma ideia fixa ou tirar conclusões antes de ouvir. Antes de ouvir diferentes opiniões. Ao considerar novas alternativas, será possível avançar com mais clareza e segurança, né? Para você de Aquário, de 20 de janeiro a 18 de fevereiro, nesta quinta-feira será necessário cuidado com questões financeiras e assuntos delicados. Isso porque mudanças inesperadas nesses setores poderão despertar insegurança. Evite, nesse contexto, tomar decisões precipitadas. Ao invés disso, procure compreender o que precisa ser organizado, dedicando mais atenção aos documentos e abandonando estratégias que já não trazem segurança. Não é isso? Para você de peixe, de 19 de fevereiro a 20 de março, né? Você poderá dedicar mais atenção aos relacionamentos, uma vez que poderá haver diferenças de expectativas ou mudanças inesperadas nesse setor ao longo desses dias. Evite reagir impulsivamente, se cobrar o outro e de maneira excessiva. Busque compreender o que apenas faz sentido. Clareza sobre as próprias necessidades, tá bom? Tá aí as previsões astrais para hoje, nesta quinta-feira, dia 10 de setembro. Você ouviu aí os seus signos, né? São 10 horas mais 40 minutos, 10h40. Alô, Everalda, rainha do folclore. Ela gosta muito dessa música, não é isso?

0: Anderson Silva.
1: Muito bem, agora são 10 horas mais 51 minutos, é o final do programa, gente. Um abraço a todos, eu volto amanhã às 10 da manhã com mais uma Ligação 104. Na sequência é Apoio Cultural, depois tem ele, Maicon Silos com Fala Empreendedor. Eu volto amanhã às 10 da manhã. Um abraço a todos.

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1: Juventude FM informa a hora certa.
2: 10 horas.
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0: empreendedor, muito bom dia. Hoje, dia 10 de setembro de 2026, essa quinta-feira abençoada que nós temos para viver a vida. E hoje, dia 10 de setembro, se comemora o Dia Mundial de Prevenção ao Suicídio. Essa data central da campanha Setembro Amarelo. É o Dia Mundial de Prevenção ao Suicídio, criado em 2003 pela Organização Mundial de Saúde, OMS, e pela Associação Internacional para a Prevenção do Suicídio, para conscientizar a população sobre a importância da saúde mental e prevenção. Também hoje é o Dia da Imprensa, da Fundação da Imprensa Régia. Lembra a criação do primeiro veículo oficial de imprensa no Brasil em 1808. Então são dias para celebrar hoje. E hoje temos mais um episódio, episódio 41 do podcast Fala Empreendedor. Hoje nós temos a presença do Isaú Júnior, do Lagmob. Ele que está aqui conosco no estúdio. Já já nós vamos iniciar a transmissão ao vivo também pelo Instagram, Michael C. Consulting. E também vai estar disponível essa transmissão pelo Instagram do Lagmob, que é hoje o nosso entrevistado especial. Aqui conosco no estúdio, o Isaú Júnior. Isaú, muito bom dia. Microfone aberto para você desejar um bom dia para os parceiros, para Lagarto que está ouvindo, nos ouvindo nesse momento.
1: Bom dia, bom dia, bom dia, Lagarto. Bom dia a todos aí, os ouvintes, né? E também aqueles que vão assistir a live, né? É um prazer estar aqui com o Maicon, né? Com todos aqui, para participar dessa entrevista que acredito que vai ajudar muito, tanto os lagartenses aí, quanto a todos os nossos parceiros aí, motoristas. Um abraço aí para todos que fazem parte da Lagmob também.
0: É isso aí, um abraço especial hoje para você, motorista de aplicativo, você que está empreendendo, você que está na ativa, você que está lutando, né? Esse, o desafio de estar aí rodando com seu veículo para servir as pessoas. Então, eu sei que é gratificante, sim. Oferecer esse serviço à comunidade e, em nome da cidade, agradecemos a vocês que têm dedicado tempo e energia para poder servir as pessoas com qualidade. Isso é muito importante e eu sou feliz por saber que Lagarto é das primeiras cidades de Sergipe, do interior, a aderirem a esse serviço por aplicativo, esse serviço de transporte por aplicativo regional. Então é muito importante, isso reflete a pujança dessa cidade. Vamos iniciar agora a transmissão ao vivo pelo Instagram também. Fala Empreendedor Podcast está no ar hoje, dia 10 de setembro de 2026. Estamos ao vivo pelo Instagram e também ao vivo pela Juventude FM, aqui no episódio de número 41. E nós estamos hoje aqui com ele, com o Isaú Júnior, do Lagmob, do aplicativo Lagmob. E vamos bater um papo legal hoje, conhecer o Isaú, saber sobre essa proposta, sobre esse aplicativo, essa startup que tem ajudado aí a pessoas, a empreendedores, tem ajudado aí a comunidade. Então, Isaú, bom dia mais uma vez.
1: Bom dia, Michael, bom dia a todos. E é um prazer estar aqui para ajudar, esclarecer e passar informações sobre o aplicativo regional da cidade, né? É até uma homenagem, né? Lagmob, né? Lag de Lagarto, Mob de Mobilidade. Então, para nós é um prazer ajudar todos os lagartenses aqui com essa startup, né? Essa startup que veio para ajudar a mobilidade em si.
0: Muito bom. Isaú, por Isaú, quem é o Isaú Júnior? Conta para nós, para a nossa audiência, quem é esse cara empreendedor, esse jovem empreendedor?
1: Isaú Júnior é um jovem de 31 anos, né? Nascido, criado e vivido aqui na cidade de Lagarto, né? Filho de Ilma, professora de inglês, que ensinava, né? Lá no Colégio Frei Cristóvão, no Colégio Polivalente, né? Filho de Isaú, que já jogou muito no Lagarto, né? Então, assim, uma pessoa tranquila, humilde, né? Que gosta de empreender desde os 7 anos de idade que eu tento dar os...
0: Começou cedo, então.
1: Isso, né? Comecei vendendo geladinho na casa da minha mãe para tirar uns trocados aí. Desde então eu fui empreendendo, né? Aos poucos. É claro que é difícil, empreender não é fácil, né?
0: É um desafio.
1: Tem os desafios. E, por fim, eu trouxe esse novo desafio, que é a LagMob.
0: E vamos saber mais sobre esse serviço, essa plataforma, esse aplicativo que tem ajudado aí as pessoas, né, a prosperarem e ajudado com mobilidade urbana. E como começou essa história empreendedora aí do LagMob? Como surgiu tudo isso?
1: Surgiu depois que eu mesmo saí do meu emprego, né? E aí foi bem na pandemia isso. Era uma época muito difícil, né? E aí eu tentei buscar meios de trazer a renda para minha família, né? Eu já era casado, já tenho 12 anos de casado, então eu não podia ficar parado. Então aí eu decidi me cadastrar nos outros aplicativos, né? Em 2021,
0: sim,
1: eu dei início à minha trajetória como motorista de aplicativo. E até hoje, graças a Deus, eu venho aí. E a LagMob, ela surgiu com as dores que nós motoristas tínhamos com as outras plataformas, que ainda temos, né? Por exemplo, tarifas defasadas, né? Problemas com feedbacks, né? As plataformas, ela não escuta os motoristas, elas fazem as mudanças delas e os motoristas que se adequem, se quiser, se não quiser, né?
0: Abandone.
1: E aí surgiu a LagMob, né? Então, a gente tendo as dores dos motoristas, conversando com um, com o outro, surgiu a ideia de trazer um aplicativo regional aqui para a cidade. E visto também que nós temos outro aplicativo, né? Que também começou aqui na cidade, que é o Quero Delivery.
0: Quero Delivery, um abraço a Miguel e a equipe aí do Quero Delivery.
1: Exatamente. Então isso nos deu também um fôlego para também, por que não, já temos o

0: delivery, por que não mobilidade urbana?
1: Por que não?
0: Por que não? Aí trouxemos aí, e graças a Deus, aos poucos nós estamos aí crescendo, né? E também sendo vistos.
1: Muito

0: positivas, então a gente precisa sim usar. Então foi uma iniciativa, e quando você fala aí da inspiração do Quero Delivery, é a importância de fazer algo bem feito, porque vai servir de inspiração para outras pessoas. Então aí você se ancora nessa inspiração para também prosseguir.
1: Isso, com certeza.
0: Estamos ao vivo aqui com ele, com Isaú Júnior, do LagMob. E a gente precisa entender, Isaú, o que é o LagMob. Para quem está ouvindo agora, quem nunca ouviu essa expressão, essa palavra, para você que está conectado conosco, Isaú vai explicar o que é o LagMob.
1: Pronto. A LagMob, ela é uma startup, é uma empresa, né, de mobilidade urbana. Então, é parecido com a 99, a Uber. É um aplicativo que você solicita a sua corrida para onde você deseja ir. E lá você, no próprio aplicativo, você seleciona lá, procura o motorista e o motorista vai até você e leva até o seu destino. Basicamente, a LagMob é isso, né? Mas nós temos muitos benefícios aí, né, com a LagMob. Além de ser um aplicativo da cidade regional, né? A 90% dos nossos motoristas são motoristas que já trabalham com aplicativos, né, da cidade. Então, ajuda também em questão de resolver problemas, né? Porque empresa não é só coisas boas, né?
0: Tem os desafios.
1: Tem os seus desafios e a gente precisa resolver com tranquilidade, paciência. E sempre olhar, lógico, o lado dos usuários. Seja o parceiro, motorista.
0: Muito bom.
1: Tanto quanto o lado do passageiro também.
0: Então, a proposta do LagMob é um aplicativo de mobilidade urbana. Só para quem está aí chegando agora nessa transmissão, nessa live, entender. Estou aqui com o Isaú Júnior. Ele que é empreendedor do LagMob, Lagarto, aplicativo de mobilidade urbana. E é a prata da casa. Né? A prata da casa. Então, funciona como Uber, como 99, né? Então, funciona dessa forma. Mas para o parceiro, para o motorista que decide ingressar nessa plataforma, que está na plataforma, quais são os benefícios que esse parceiro tem comparado aí a essas outras plataformas?
1: O primeiro benefício que as outras plataformas não têm é o feedback, é o olho no olho, né? Então, se eles têm alguma dúvida, se eles têm algum problema para resolver, eles já têm um número que vai falar diretamente conosco.
0: O número de Sergipe.
1: Isso, exatamente. Então, ele vai ver ali que ele não está falando com um robô, com muito respostas bom. Prontas. Ele vai ser atendido da melhor forma possível e o nosso intuito é resolver o problema. Muito não bom. Adianta. Nosso intuito é esse, resolver o problema, seja do passageiro ou seja do motorista. O que for possível fazer, a gente vai fazer.
0: Esse é o primeiro benefício.
1: Esse é o primeiro benefício. O segundo benefício para o motorista é que, além de escutá-los, muitos do que eles já falaram para nós já colocamos em prática. E isso faz toda a diferença. O motorista, ele trabalha tranquilo. Ele sabe que se ele tiver um problema, a gente vai resolver. Ele sabe que todas as corridas valem a pena ele aceitar. Não sei se já aconteceu com você, Michael, de você solicitar uma corrida e você ficar...
0: Com certeza.
1: Muito tempo esperando.
0: Com certeza.
1: Porque para o motorista, aquela corrida ela não é vantajosa. Ele vai pagar para trabalhar. E quem é que quer isso?
0: Ninguém quer isso.
1: Ninguém quer isso, né? Então, o intuito da LagMob é fazer o quê? Pagar o justo para o motorista, cobrando o justo do passageiro.
0: Muito bom.
1: Para você ter uma ideia, uma corrida aqui no centro, a gente cobra R$ 8,00.
0: Vamos entender no centro, assim, do bairro lá do Alino Freire, ali no Zezé Rocha Parque, para aqui para o centro da cidade, aqui na Juventude FM, nos Correios aqui da cidade.
1: Pronto. A gente cobra a corrida mínima de R$ 8,00 no carro e R$ 4,80 na moto. E quanto é que o motorista recebe? O motorista recebe R$ 7,50. A gente só tira 50 centavos de taxa para a gente arcar com os custos da plataforma, né?
0: É mais de 90% aí, seria?
1: Isso.
0: Que ele vai ganhar
1: seria,
0: da corrida?
1: É, quase 90%.
0: Isso, fazendo as contas.
1: Isso, quase 90%. Então, assim, e com a demanda vindo, o motorista ele trabalha satisfeito, né? O nosso objetivo é trazer a demanda para o motorista e o motorista ficar online para trabalhar tranquilo, sossegado, sabendo que se ele fizer corrida pela LagMob, ele vai ganhar um pouco mais.

0: do que nas outras plataformas.
1: E ter um suporte melhor, mais presente, mais de perto.
0: Exatamente.
1: Muito bom. Olha aí, você que quer empreender, você que quer continuar avançando, está aí essa oportunidade. E nós temos aqui interações no Instagram. Obrigado ao Alexandre, pai de cinco. Um abraço ao meu amigo aqui, mandando um abraço para mim. Um abraço para você também, Alexandre, pai de cinco. O Claudson Oliveira, também obrigado. E ele diz aqui, o Alexandre, o app com cara e a necessidade de lagarto. Né? Ele também diz, um abraço para o parceiro Isaú, grande idealizador de um empreendimento lagartense.
0: Abraço aí, Alexandre. Muito obrigado aí por tudo que você tem feito por nós, né? Ele é um grande parceiro, né? Ajuda a gente bastante, além do Claudson e vários outros parceiros aqui, que se eu for dizer, a gente vai passar o dia inteiro, né? Mas assim, abraço a todos aqueles parceiros que realmente estão colados com a gente, divulgam a Lagmob e assim... Tá satisfatório.
1: É gratificante.
0: Gratificante, né? Ver as pessoas, sim, que estão junto com você ali, pega você no braço. Não, Isaú, o que é que tá dando errado? Vamos melhorar.
1: Muito bom isso.
0: Vamos ajudar você. Isso aí é muito animador.
1: Isso é muito importante, essa força empreendedora. O Claudio Oliveira, ele diz aqui, enquanto as outras plataformas recebem 40%, né? Então, a Lagmob aí dá 90% pro parceiro, pro motorista. É, você que é motorista de aplicativo e está nos ouvindo agora, como o Claudson, aí o Alexandre e mais outros que estão conectados aqui, por favor, compartilha essa transmissão no Instagram com os seus amigos. Coloca nos grupos que vocês estão. Coloca essa transmissão lá para que mais pessoas possam ver esse conteúdo aqui e conhecer um pouco mais sobre a Lagmob. Esse aplicativo, essa plataforma que tem ajudado a muitos parceiros aqui na região. E vamos continuar aqui. Um abraço também aqui. Tem mais pessoas conectadas conosco. Fiquem à vontade para enviar suas dúvidas aqui, suas mensagens aqui de reforço. O Claudio diz aqui, aí sim, gente da gente.
0: Exatamente, né? É o aplicativo, eu até... falo assim, né, uma frase, né? É o aplicativo feito de gente, da gente, para a gente.
1: Para a gente. Então, feito de gente, da gente, para a gente.
0: Exatamente.
1: Muito bom mesmo. Ideias como essa, Isaú, são ideias que movem a economia. E você falou que na pandemia foi um momento, aí, o estopim, né, para você tomar a decisão. A pandemia nos ensinou muito. E realmente, esse serviço de dirigir por aplicativo é uma renda extra, mas também tem se tornado renda principal para muita gente. Acho, exato, que você tem aí informações, como você também está na ativa.
0: Isso
1: aí tem sustentado, tem levado aí provisão para famílias. Então, um grande respeito aqui, consideração a você que está empreendendo como motorista de aplicativo. Considere um empreendimento, sim, porque você vai dispor do seu tempo, sua energia, do seu veículo pessoal para servir pessoas. E o desafio é grande.
0: É grande, é muito grande, né? O desafio é enorme, porque às vezes não tem demanda suficiente para tantos, né? E devido ao momento que o nosso país está passando, né, o desemprego aumentando, muitas pessoas elas têm que ter um carrinho em casa, ter uma moto em casa, elas vão ganhar seu dinheirinho na onde? Em plataformas como essa, que nos ajudam, seja ela de entrega, seja ela de mobilidade. E tudo isso ajuda. Por exemplo, a Lagmob, ela veio para ajudar na economia local também.
1: Sim.
0: Porque ajuda os motoristas, as pessoas que às vezes têm um carrinho, está desempregado, cadastra no aplicativo, tem lá os passo a passo de como se cadastrar. Se cadastrou, ela vai ganhar o dinheirinho dela ali, né? Honestamente. Né? Então, além de ajudar com empregando pessoas, a Lagmob também gira a economia local. Porque nos outros aplicativos, né, nas outras plataformas, o dinheiro ele não fica aqui.
1: Não mesmo.
0: Ele vai para fora do país. Né? E até nós somos uma empresa registrada, nós temos CNPJ, temos alvará da prefeitura, então nós pagamos os nossos impostos. Então, se você utiliza a Lagmob, os seus impostos, as suas corridas, elas retornam para você em forma de imposto. Né? Então, além de tudo isso, a Lagmob é lagartense. Né? Então, eu sempre sou assim. Quando eu vejo algo de lagarto, eu já corro para ajudar,

0: para usar, né? E isso também facilita para todos nós, né?
1: E essa sua fala é muito interessante, essa sua cultura, essa sua mentalidade, Isaú. Eu também tenho esse pensamento. Quando eu vejo que uma loja nova abre em Lagarto, eu quero ser o primeiro a visitar aquela loja, a conhecer o produto, o serviço. E eu também contribuo, dando sugestões, dando orientações. Então, é importante valorizar o que é nosso. Você que está ouvindo agora, se você ainda não baixou o aplicativo da Lagmob, baixe esse aplicativo no seu celular. Você que, para você usar esse serviço, você valorizar esse serviço nosso. Talvez você tenha aí já a Uber, a 99, mas eu te aconselho, te oriento aqui, é você baixar esse aplicativo Lagmob. Lag se escreve L-A-G, isso. Mob,
0: M-O-B.
1: M-O-B, não tem dúvida. Lag de lagarto e Mob de mobilidade. Então, o nome é perfeito. Então, baixa esse aplicativo. Tem uma mensagem aqui do José. Ele fala, esse quer fazer a diferença. Isso mesmo, José. Aqui, ele já está fazendo a diferença, José. Aqui, trazendo esse serviço relevante. E eu queria ouvir mais você, Isaú. Como é que faz para o motorista que quer fazer parte aí dos parceiros da Lagmob?
0: Pronto, ele baixa o aplicativo motorista, Lagmob Motoristas, lá na... É posto na Google Play.
1: Google Play.
0: No Google Play ele baixa lá o aplicativo, ele faz o cadastro dele todinho, vai pedir lá a documentação dele, CNH. Lembrando que a CNH, pessoal, tem que ter EAR, que é por lei, né, o motorista de aplicativo, o entregador, né, o motoboy, ele precisa ter a EAR. Por quê? Porque ela é uma demonstração que ele trabalha.
1: Tem uma atividade remunerada.
0: Exatamente. Tem uma atividade remunerada com a habilitação dele.
1: Com a habilitação dele, isso.
0: Entendeu? Então, a gente pede que, se forem cadastros, cadastre com sua CNH lá com observação EAR, que é exerce atividade remunerada. Vai pedir lá comprovante de residência, documentação do veículo e endereço. Aí vai passar por uma análise, demora de 3 a 5 dias úteis a análise. E aí, estando tudo ok, o motorista ele já é notificado pelo nosso suporte. E aí ele recebe todo o treinamento por vídeo, por mensagem. E aí qualquer dúvida que ele quiser tirar ali no momento, ele já pode tirar também. E nós temos um grupo, né? Assim que o motorista ele é ativado, ele entra dentro do grupo dos parceiros, tanto do motoboy...
1: Isso é um grupo que é de WhatsApp?
0: De WhatsApp. Né? Ele entra dentro do grupo. Mas esse grupo não é de pedir corrida. Não, as corridas só são solicitadas mesmo pelo aplicativo. Lá é para a gente conversar, tirar ideias, feedbacks...
1: Muito, né? Bom.
0: Melhorias que a gente pode fazer. E está sendo, assim, muito gratificante para nós.
1: Muito bom. Olha aí os diferenciais desse acolhimento, dessa proximidade, que é muito importante. Muitos negócios, às vezes, não ganham assim, a confiança e não têm tanta aceitação por conta de detalhes como esse. Então, o motorista tem aí esse acompanhamento. Então, você que quer ser parceiro da Lagmob, aproveita, baixa o aplicativo, na loja de aplicativo, na Google Play, e faz o procedimento lá, igual como a Uber tem, e aí você vai fazer parte dessa rede de parceiros Lagmob. Tenho mais perguntas para ti aqui, Isaú.
0: Pode fazer.
1: Estamos ao vivo aqui, é muito bom perceber essa energia de fazer algo diferente, né, de servir pessoas. Desde o primeiro contato contigo, a gente já percebe você com essa energia. Isso é muito importante. Você acredita nisso, Isaú?
0: Acredito. Se não tiver a força de vontade e para melhorar as coisas, né? Porque assim, não adianta você colocar algo só por lucro. Porque o lucro, às vezes você vai ter e às vezes você não vai ter. E o que resta? O pessoal. Aquele feeling, aquele feedback, aquela conversa que pode mudar tudo. Talvez você está tendo poucas corridas no mês. O que é que a gente pode fazer, pessoal, para a gente conseguir trazer mais pessoas, para elas usarem, observarem como é melhor usar a Lagmob, porque é algo nosso. É algo que, se ela tiver problema, ela não vai ter uma mensagem robótica. Ela
1: genérica,
0: vai ter uma pessoa,
1: né,
0: que vai atender ela.
1: Muito bom. Né?
0: E vai tentar resolver o problema dela da melhor forma possível.
1: Lagmob aí disponível para você que está nos ouvindo. E perguntas aqui para você. Fala dos principais desafios nessa jornada para implantar esse serviço. Quais têm sido esses desafios como empreendedor? Porque empreender é um desafio.
0: É difícil, principalmente porque a gente tem dois grandes players, né? Nós temos aí dois grandes players que têm muito, assim, que eu posso dizer, né? Tem muito, muita bagagem já, né? Tem a Uber, a 99, que elas são mundiais. E também, né, tem os desafios normais do dia a dia, né? Porque assim, como elas são grandes players, nós às vezes precisamos competir um pouquinho. E às vezes acaba com que a gente fazendo o quê? A gente tendo que arcar com alguns prejuízos. Que para nós não é prejuízo, para nós é investimento, né? E a gente sabe que todo empreendimento ele demora um pouco para poder crescer, né? Então é um desafio para nós trazer mais pessoas que acreditem, né? Mais passageiros que acreditem no nosso trabalho, no nosso serviço, né? E até mesmo trazer novos motoristas, novos parceiros, para que a gente possa, assim, de uma forma, atender a todos da melhor forma possível, né? Temos um desafio que, às vezes, em horário de pico, a gente não tem como atender todo mundo, né? Aí, infelizmente, muitas pessoas não gostam, né? E aí acaba com que a gente tendo que arcar com algumas negatividades que a gente pode melhorar, né? Então, são isso que, quando a gente entra em uma conversa com os parceiros, né, no grupo lá, pessoal, o que é que a gente pode melhorar aqui? E aí um dá ideia, outro dá ideia, a gente consegue assim enxergar mais amplamente o cenário e melhorar.
1: Muito bom. E tem uma validação dessa sua fala aqui, o Claudio está mandando uma mensagem aqui no Instagram, comentário, o grupo se aproxima mais da plataforma, então ele está fortalecendo essa ferramenta do grupo, que é como se fosse um fórum de vocês, isso, né? Ajuda aí a fortalecer mais a plataforma, se aproximar mais. Falando de desafios, eu sei que você mencionou para mim antes do início da entrevista que já são mais de 200 parceiros cadastrados, mas a gente está falando de uma cidade com mais de 100 mil habitantes.
0: 100 mil habitantes.
1: Uma cidade pujante, uma cidade que tem shopping center, uma cidade que tem universidade, uma cidade, isso, que tem aí relevância aqui na questão urbana e com bairros um pouco distantes, às vezes, a zona rural também. Fala, hoje o desafio seria também captar mais parceiros.
0: Mais parceiros, né? Mais parceiros, porque assim, quando temos mais parceiros espalhados pela cidade, o deslocamento para ele pegar um passageiro é menor. Então, o custo do trabalho dele também fica menor. Sim. Então, ele já economiza também em combustível, sim, em manutenção, né? Então, quanto mais parceiros a gente tem, mais fácil atender, porque sempre um vai estar perto do passageiro. Né? Por isso que a gente sempre bate na tecla ali, né, pessoal? Quando for trabalhar, deixa a Lagmob ligada, porque talvez você pode pegar uma corrida para onde a Lagmob vai tocar, e aí você leva um e atrás o outro, né? Então, isso vai ajudar bastante também. Então, para aqueles que estão escutando aqui, né, tanto na Juventude FM quanto na live aqui, se você é motorista de aplicativo, se cadastre, dê uma chance para a Lagmob, né? Você vai ver que nós estamos ali para ajudar. Nós viemos para ajudar, porque se não fosse para ajudar, nós seríamos apenas mais um aplicativo. E para ser mais um, a gente não teria nem enfrentado esse desafio que a gente enfrenta até hoje, né? Nós já temos aí 7 meses de funcionamento da plataforma, né? Já temos mais de 1.800 passageiros cadastrados.
1: Muito bom.
0: Mais de 2 mil corridas por mês, né? Então, tudo isso faz com que a gente cresça cada vez mais. E quando a gente tem parceiros que realmente agregam, aí a gente consegue ver que
1: aumenta, né?
0: Mais, né? Aquele gráfico, né?
1: Sim.
0: Chega a aumentar mais. E tudo isso para nós é gratificante, porque o motorista trabalha tranquilo, né? A gente não tem esses negócios de você recusou muita corrida, você vai ser bloqueado. Você cancelou muita corrida, você vai ser bloqueado.
1: Não tem essas ameaças
0: não
1: aí.
0: Não tem essas ameaças. Nós trabalhamos tranquilo. É o que eu falo sempre para os parceiros, né? A gente está aqui para ajudar. A gente não está aqui para que vocês fiquem 24 horas ligados com o aplicativo e deixem sua família de lado. Porque é isso que acontece com alguns parceiros nossos, né? Eles trabalham tanto. Por quê? Porque as taxas que as outras plataformas passam para eles é baixo o valor. Então, ele tem que ficar cada vez mais refém das plataformas. E só tirando um pouquinho de foco aqui a Lagmob, uma cidade que começou aqui em Sergipe com isso foi a cidade de Itabaiana. A cidade de Itabaiana, ele tem 2 aplicativos regionais. e os motoristas rodam só por eles. Lá tem 99 e lá tem Uber. Mas se você ligar, não chama. Por quê? Porque a galera de Itabaiana, né, o cidadão de Itabaiana, abraçaram a causa. E isso é bom para o cidadão, para a economia local e para o motorista.
1: Exatamente. Porque aí tem um serviço que vai ter um retorno melhor para o motorista que está oferecendo esse serviço. Né? Como você falou também, a questão dos impostos, ali que ficam na cidade mesmo, a valorização da mão de obra local. E essa mesma tendência, eu acredito nisso, foi o que aconteceu com o Quero Delivery. Enquanto o iFood e outras plataformas aí grandonas, aqui em Lagarto, quem reina é Quero Delivery, e em outros interiores também. Então, você que está ouvindo agora, você que tem seu veículo, você que já dirige com outras plataformas, o convite é para você se conectar ao LagMob. Tem aqui algumas mensagens aqui para ti. É Júnior Souza, ele diz, LagMob é vida. Enquanto você falava aí sobre a questão de trabalhar bastante, porque enquanto que outros aplicativos aí vão cobrar 40%...
0: Até 40%.
1: Até 40%. Então, LagMob aí vai dar 90% para o motorista. Então, realmente, é uma valorização dessa mão de obra, né? Outra mensagem aqui, o Alexandre, pai de 5, ele falou, é necessário uma mudança de mentalidade, a valorização do empreendedor local é fundamental para que todos cresçam. Isso faz a roda gigante regional funcionar. Muito bom, Alexandre.
0: Com certeza.
1: Comenta,
0: bem colocado.
1: Comenta isso aí, Isabel.
0: Bem colocado. E é isso, Alexandre. Porque, assim, o nosso objetivo aqui sempre foi ajudar o motorista. Lógico, cobrando o justo do passageiro. A gente não adianta também cobrar preços exorbitantes do passageiro porque a gente vai lucrar bem. Não. A gente tem que achar o equilíbrio. E achando o equilíbrio, todos nós vamos ter uma vida mais saudável, mais tranquila.
1: Exatamente.
0: Né? Vamos trabalhar menos, porque a vida também não é só trabalhar.
1: Não é só trabalhar.
0: Né? A gente tem que usufruir do nosso trabalho árduo.
1: Exatamente.
0: Né? Isso é um termo bíblico.
1: Isso é um princípio que não pode ser quebrado.
0: Exatamente. Né? Então, tudo isso faz com que a gente, cada vez mais, esteja melhorando para ajudar o motorista a trabalhar menos, ganhar mais, mas cobrando o justo do passageiro.
1: E muito justo. Tem mais uma mensagem agora aqui da Gleice Natiele. Ela disse, tenho tanto orgulho do meu marido, um homem trabalhador. Isso aí é, você responde aí.
0: Ah, essa aí é o que me ergue, né, todos os dias. É o que me faz enxergar a LagMob lá no futuro, crescendo cada vez mais. É essa aí que sempre me apoia, está sempre do meu lado, né, nos momentos bons, nos momentos ruins. Essa aí é que faz os meus olhos brilharem. Né? Um beijo, amor, te amo. Né?
1: A emoção está no ar aqui no podcast. A emoção está no ar. Ela diz mais aqui, só nós sabemos o quanto ele luta e ama Lagarto. A emoção está no ar aqui.
0: Faça chorar, não.
1: O homem já está aqui com os olhos lacrimejando aqui.
0: É.
1: Mas é importante esse propósito de vida. Você falou uma coisa muito importante, Isaú. Nós não só vivemos para trabalhar. Nós temos uma vida, essa vida está em curso. Então, a gente precisa realmente fazer dinheiro e ganhar de maneira justa, cobrar de maneira justa, oferecer qualidade, porque Lagarto merece essa qualidade, esse diferencial. E eu creio que quando você foi indicado para aqui, para vir para cá, para o podcast, quando eu comecei a estudar sobre o seu serviço, sobre o seu projeto, isso foi muito relevante para mim. Porque é uma entrega para essa geração. Você está usando a tecnologia, usando a mão de obra que já existe aqui e usando a tecnologia de uma maneira humanizada, diferente. Então, parabéns pelo seu esforço aqui. Tem mais aqui pessoas conectadas conosco. O Wagner Lessa. Obrigado, Wagner, pela audiência. A Clícia, na Bahia, conectada conosco. A Fernanda Suelen, conectada conosco aqui. E tem mais perguntas, Isaú, para ti.
0: Aqui,
1: sobre os desafios. Você falou mão de obra, no caso, mais parceiros chegarem.
0: Sim.
1: E chegarão. Parceiros chegarão para você, tenha certeza disso. Tá? Fala mais outro desafio que você ainda pode estar enfrentando hoje.
0: Outro desafio que a gente enfrenta é a questão de... A gente sabe que todo empreendimento ele precisa de financiamento, né? E o pouco financiamento que a gente faz, a gente está tentando...

0: tentando expandir cada vez mais a Lagmob. Nosso intuito é crescer a Lagmob, né? Não só ficar em Lagarto. Mas, como aqui é o nosso berço, então nosso desafio também é trazer mais passageiros para a Lagmob, né? E eu acredito assim que uma das ajudas é ter vindo aqui, né? Com certeza, já vim também no programa do prefeitinho, ele já me
1: Um
0: entrevistou
1: abraço aí para
0: também.
1: Aloysio, prefeitinho.
0: Ele
1: É através
0: ajudou.
1: da vida dele que nós estamos aqui.
0: Exatamente. Então, não é fácil empreender, não é fácil, desafios tem, né? A gente precisa trazer mais motoristas, mais passageiros, né? Que possam assim fazer com que a Lagmob ela cresça, né? E cresça de uma forma saudável, né?
1: Muito bom.
0: Porque a gente não pode crescer e ter uma empresa que o caixa ele tá ali negativo, quebrado. Isso pode fazer com que os benefícios que a gente quer dar para o motorista e para o passageiro não chegue até eles. E não é isso que a gente quer. A gente quer que a Lagmob ela cada vez mais cresça e tenha também um objetivo principal, que é levar o passageiro do ponto A ao ponto B de maneira justa, ajudar o motorista pagando justo, e tudo isso, essa cadeia, né, vai fazer com que a economia local e a cidade ela cresça cada vez mais, porque Lagarto ela está crescendo cada dia
1: Cada
0: mais.
1: dia mais, exatamente. A necessidade de mobilidade tem sido algo bem pontual aqui. E para você que está nos ouvindo, você que está nessa região, essa transmissão está sendo para todo mundo, né? Então, com certeza essa história está inspirando pessoas nas várias partes aqui do Brasil. Você que está ouvindo a gente de qualquer lugar do Brasil, de qualquer estado e fora do Brasil também. E a gente está falando aqui da realidade de Lagarto em Sergipe. O pequeno Sergipe, o pequeno estado de Sergipe, mas tão grande ideias, tão grande empujância. E Lagmob é uma proposta para aqui, para a região Centro-Sul, para Lagarto, em Sergipe, uma cidade com um pouco mais de 100 mil habitantes. E você que está ouvindo aqui, que mora em Lagarto e tem seu veículo, venha fazer parte da Lagmob, baixa o aplicativo Lagmob lá na loja de aplicativo, para você, o aplicativo Lagmob Motorista.
0: Motorista,
1: Para você
0: exatamente.
1: baixar e fazer o seu cadastro lá. E você que é usuário, quer utilizar desse serviço, baixa na sua loja de aplicativo, não importa se seja da Apple ou da Android, da Google, né? Baixa lá o aplicativo Lagmob para você testar hoje ainda. Enquanto aqui, hoje ainda, para você
0: Hoje
1: começar.
0: ainda, já vai baixando aí na Google Play, na Apple Store, né? É o aplicativo do Lagartinho. Você botar lá Lagmob, vai aparecer o Lagartinho lá. Você já sabe que é o nosso aplicativo, é o aplicativo regional, é o aplicativo feito de gente da gente pra gente.
1: Feito de gente da gente para gente. Então, feito para você que está ouvindo agora, você que está em Lagarto, usufrui. E você que é de outra cidade, está visitando o Lagarto, tá? Guarda seu carro aí na garagem e usa a mobilidade aqui disponível para você. Baixe o aplicativo e usufrua também disso. Obrigado a Laiane Rocha, ao Cleverton Santos, a Islamas Mikael, ao Rony, nutricionista, a Vaninha, também 52, conectada conosco aqui hoje. E tem mais uma mensagem do Alexandre aqui. Existe um princípio bíblico: alegre-se com os que se alegram, por isso fico feliz com o crescimento dos meus amigos. O
0: É isso
1: Alexandre aí mandou
0: aí,
1: para você.
0: com certeza. Alexandre é um parceiro maravilhoso e, assim, ele sempre tentou ajudar da melhor forma possível, né? Ele já marcou várias reuniões, né? Várias entrevistas também. E, fala a verdade, eu não tenho nem o que falar desse cabo aí. Esse cabo aí é muito bom para nós, né?
1: Olha aí o reconhecimento, Alexandre. Isso é importante. E mais parceiros aí que fiquem à vontade para comentar aqui e movimentar. É importante a gente ter esse feedback, esse retorno de vocês, tá? Muito importante. Compartilhe essa transmissão com mais pessoas. Também está ao vivo pela Juventude FM 104,9. Nós estamos aqui no estúdio, o João Costa. E graças ao prefeitinho aqui, concedeu esse projeto do Fala Empreendedor. E nossa proposta é essa: é abraçar causas locais, regionais, de pessoas que fazem a diferença, como Isaú Júnior, né, e a sua equipe, Isaú. Então a gente está aqui. E eu também quero fazer um convite aqui ao Alexandre. Alexandre, um convite ao vivo para você. Você que tá, você que é empreendedor, que empreende com o seu carro, venha contar sua história empreendedora aqui, venha encorajar outros aqui, tá? Vou mandar uma mensagem para você aí, particular, para a gente ver as datas das próximas semanas que estão disponíveis, para você vir para cá contar sua história empreendedora. Mais pergunta aqui para ti, Isaú. A gente quer ouvir você. Isaú, você já falou dos benefícios do aplicativo, né? Que são, eu queria que você recapitulasse esses benefícios. Comparando aí com o Uber e a 99, o que, que tem de diferencial? Eu queria que você reforçasse sobre isso.
0: Pronto, vamos lá. Qual o benefício número um para o passageiro? O passageiro, por exemplo, talvez ele more ali na região do Captiva ou na região ali do João Nogueira. Se ele for pedir pelo aplicativo, possivelmente vai demorar um pouco para que ele seja atendido. Até que alguém ou esteja indo levar alguém lá, né? Porque essa corrida vai compensar para ele, se ele tiver já lá por perto. Mas se ele não tiver por perto, o passageiro vai ficar esperando um pouco ali. Como a gente cobra um valor justo pela LagMob, o passageiro ele não espera tanto, né? Quando a corrida toca lá na tela e o motorista ele vê o valor que ele vai receber ali, ele já aceita na hora. Então, compensa para mim, eu vou. Essa é a proposta da LagMob. É não fazer o passageiro esperar. Ele sempre vai ter a oportunidade de pagar mais um pouco e ser atendido rapidamente.
1: De maneira justa.
0: De maneira justa, né? Por exemplo, uma corrida ali do João Nogueira para a cidade, para a Caixa Econômica. Vamos dizer ali que fica em torno de 10 a 12 reais. É um valor justo, né? Por que um valor justo? Porque o motorista, ele não só arca com a manutenção do carro e combustível. Ele arca com troca de óleo, com parcela do carro.
1: Seguro.
0: Seguro. Tudo isso para que o passageiro ele seja levado em segurança, com qualidade do ponto A ao ponto B. Então, um valor justo do Captiva para o centro, 12, 14 reais é um valor justo. Porque ainda tem o deslocamento do motorista. Se ele estiver aqui no centro, como é que ele vai conseguir lhe atender se
1: Exatamente.
0: Ele não receber o justo? Né? Coisa que as outras plataformas não fazem. Por exemplo, uma corrida do Captiva para o centro, ela quer pagar R$ 8,00 para o motorista. Se o motorista estiver distante, ele não vai. É por isso que fica aquele...
1: A espera excessiva.
0: Maçante ali, até achar alguém ou que está indo lá para perto, ou que já está lá, para poder atender o passageiro. Na LagMob não tem isso, porque a gente cobra o justo e paga o justo para o motorista. A segunda coisa é que todas as corridas feitas pela LagMob têm cashback.
1: Olha aí.
0: É. Você solicita a sua corrida, você ganha um valor pequeno, volta para a sua carteira no aplicativo ali. Aí na próxima corrida, você já pode ter o desconto ou você pode desativar essa opção de ficar usando na próxima corrida e ficar acumulando. Terceira coisa. Lá no aplicativo tem o link de indicação. Se eu tô aqui no meu aplicativo e eu... Ô, Michael, usa aí esse aplicativo da LagMob e eu jogo esse link para você e você se cadastra e faz 10 corridas. Quando você fizer 10 corridas, cai 10 reais na minha conta.
1: Olha aí.
0: Ou seja, eu posso fazer uma corrida de graça.
1: Né? Só indicando.
0: Além de que isso não é só para o passageiro, tá? O motorista que indica também...
1: Os parceiros.
0: Os parceiros que indicam outros passageiros... Eles também ganham 10 reais a cada 10 corridas, não. Fez 10 corridas, o passageiro novo, ele ganha 10 reais. Então,
1: tudo
0: isso
1: ganha.
0: É uma forma de tanto trazer mais gente para a plataforma, mais passageiro para a plataforma, né? Quanto para também valorizar o trabalho do motorista. São várias e vários benefícios que nós temos aí. E a gente quer, assim, com o crescimento da LagMob, nós também queremos trazer o ponto de apoio para o motorista.
1: Olha aí.
0: O que seria esse ponto de apoio do motorista? Seria um local, né, custeado pela LagMob. O motorista não teria custo nenhum. Por exemplo, eu preciso ir no banheiro. Ele vai lá, tem um ponto de apoio, ele vai lá no banheiro, usa o banheiro. Preciso fazer um lanche. Vai ter um local reservado lá que ele pode levar a marmitinha dele ou o lanche dele para ele comer. E também vai ter um aspirador de pó lá para que o carro tá muito sujo. Vou dar uma paradinha lá no ponto de apoio. Vai ter água lá disponível para eles. Então esse é o nosso objetivo. valorizar cada vez mais quem está na ponta da linha, isso. Quem está na ponta da linha.
1: Então, é um projeto abrangente. E eu tenho certeza que, se você já enxergou, você vai realizar isso, cara. Porque se já chegou à sua mente, se já está planejado aí, já imaginou, você agora trabalha para isso e vai realizar isso, com certeza.
0: Com certeza.
1: Tem uma mensagem aqui. Enquanto você mencionava sobre a questão do valor justo, o Claudson Oliveira, ele diz aqui, no meu caso, eu já aceito a corrida, entre aspas, né, a corrida, mesmo sem olhar o valor, porque eu já sei que vai valer a pena, porque esse aplicativo veio, foi para ficar.
0: É isso aí. É isso aí. Então, esse realmente, isso aí aceita tudo. E a gente agradece a parceiros assim que estão colados, né? A gente sabe que muitas das vezes a corrida ela não vale a pena porque o motorista está longe. Por quê? Como eu já falei para você, falta de parceiros online.
1: Sim.
0: Com a falta de parceiros online, a corrida muitas das vezes ela fica distante uma da outra. Então, conforme mais parceiros forem chegando, forem ficando online, a corrida ela vai ficar vantajosa, né? Por quê? Porque eu sempre vou ter um motorista perto, né? Ou um motoboy perto, porque além de carro, nós também temos a moto.
1: Então você aí que tem a sua moto, é a oportunidade para você. Um abraço aqui para a Jaqueline Coutinho, conectada conosco. O André Dória, conectado conosco também. André, obrigado pela audiência. Tá, o PR Amarante, ele diz, vamos crescer juntos, parabéns pelo seu esforço e dedicação, Deus abençoe sempre e tamo junto, né? Esse aqui é TMJ.
0: Esse aí é o Vinícius, é um parceiraço nosso aí também, sempre com ideias novas, sempre com foco em cada vez mais crescer a Lagmob, porque é o futuro, a Lagmob é o presente e também é o futuro, né? E são parceiros como esses que a gente olha assim e faz com que a gente não desista. Porque é difícil, Maico, é difícil.
1: É, o desafio ele existe, mas a vitória é bem maior.
0: Com certeza.
1: A vitória é bem maior e você vai colher, já está colhendo os frutos, e vai colher os frutos desse todo esse trabalho, porque você está oferecendo um serviço para a região, para a cidade, para Lagarto. O benefício é abrangente, então se prepare, porque vai chegar aí o momento da colheita.
0: Com fé em Deus.
1: O nosso tempo aqui chegando ao fim, mas a Vaninha também coloca um comentário aqui. O José também coloca um comentário aqui. A Vaninha diz, pode confiar, esse rapaz merece toda a confiança.
0: Obrigado, Vânia.
1: O José aqui, ele fala, para outras pessoas é algo irrelevante, mas as propostas dele se tornam tudo melhor. Foi o que ele comentou aqui. Obrigado a você que está participando conosco ao vivo nessa transmissão, nessa live pelo Instagram. Você também que está conectado pela Juventude FM, pela rádio Juventude FM 104,9. Obrigado pela audiência. Obrigado você que nos permite chegar até a sua casa, o seu escritório, até o seu carro agora, nessa transmissão ao vivo pela rádio. O Isaú Júnior, nosso tempo chegando ao fim, mas eu ainda queria ouvir você. Tá, você já falou como as pessoas podem, os motoristas podem ser parceiros, que tem que baixar o aplicativo.
0: Isso.
1: O Lagmob.
0: Lá na Google Play,
1: Motoristas. E para o usuário que quer usufruir do serviço, só é baixar nas lojas aí
0: de aplicativos,
1: né? O Lagmob. E tem que lembrar que tem o
0: Lagartinho.
1: O Lagartinho lá, o símbolo. Eu queria que você liberasse uma mensagem para aquelas pessoas que estão começando a empreender e aí podem estar um pouco com dúvida, um pouco desanimada por tanta pressão, e você liberasse uma mensagem aqui de esperança para quem quer empreender, quem está nesse desafio do empreendimento.
0: A mensagem que eu deixo é, você só, uma coisa só não dá certo se você não colocar em prática, né? Então a gente precisa de pessoas assim que enxerguem, né, o futuro. Né? E hoje a internet ela é o futuro, né? E não desista. Eu já pensei várias vezes em desistir, mas o que ajuda são aqueles parceiros que realmente querem somar. Esteja sempre ao lado de pessoas que querem te ajudar. Quando você está ao lado de pessoas que realmente querem te ajudar, as coisas vão funcionar. E vão funcionar no momento certo. A gente precisa passar pelo processo. O processo, ele não é fácil. Ele nunca foi fácil e nunca vai ser fácil. Mas quando a gente consegue passar pelo processo, as coisas ficam mais fáceis. Mais fáceis porque você consegue alcançar os seus objetivos. E você alcançando seus objetivos, você vai ter a mente mais leve, mais tranquila, para pensar nos próximos objetivos.
1: É, porque quando atinge uns, vem outros maiores ainda.
0: Vem outros mais ainda. Por isso é que a gente tem que estar cercado de pessoas que confiam na gente e confiam no nosso trabalho. Porque se não confiar, o que é que vai nos dar fôlego para continuar? Não tem como, né? A gente acaba ficando no meio do caminho.
1: Muito bom. Muito bom essa mensagem aqui do Isaú Júnior, do aplicativo Lagmob, de mobilidade urbana em Lagarto. Muito bom essa mensagem para você. E você que está conectado conosco, entenda que isso é importante. Tem uma mensagem aqui da Gleice Natiele. Eu não deixo ele desistir. Ele é minha maior inspiração.
0: Oh, olha aí. Meu Deus.
1: O amor rolando aqui.
0: Muito obrigado. Essa aí não deixa não mesmo. Já pensei em desistir várias vezes, mas ela... Não. Vamos para cima. Eu estou do seu lado. Ela sempre me coloca lá em cima e me apoia, né? Em todas as coisas que eu já fiz.
1: Sempre em todas as aventuras.
0: Lado. Isso. Né? E por trás de um grande homem...
1: Tem uma grande mulher.
0: Tem uma grande mulher. E essa é a minha grande mulher aí.
1: A gente atualizou essa frase agora, que não é mais por trás, é ao lado de um grande homem tem uma grande mulher.
0: Exato.
1: Né? Então, um abraço aí para a Gleice Natiele, um abraço também ao pessoal da Casa Rica Imobiliária conectado conosco, o Gabriel Loyola, obrigado por estar conectado conosco também aqui. E a mensagem é essa, você que está empreendendo, entenda, é um desafio empreender, mas vale a pena empreender. O empreendimento, a vida do empreendedor é realmente desafiadora, mas vale a pena. E se você ainda não baixou o aplicativo Lagmob, baixe agora mesmo aí na sua loja de aplicativo e comece a usufruir desse serviço. Isaú, nosso tempo chegou ao fim. Eu te agradeço, cara, por você parar seu serviço e vir para cá. A gente vai ter outro momento. A gente vai continuar com outro momento, porque... o Fala Empreendedor está aberto para todos que empreendem e o motorista de aplicativo também é um empreendedor. Então, está aberto aqui para isso. Eu te agradeço mais uma vez e abro o microfone mais uma vez para suas considerações finais, para a gente finalizar.
0: Primeiramente, eu que tenho que agradecer, né, por você ter aberto esse espaço aí, a Juventude FM, ter aberto esse espaço aí para a gente divulgar o nosso trabalho, o nosso serviço. Não, não são todas as pessoas que... estão ali junto com a gente, né? Que acreditam no nosso potencial, mas você, né? Prefeitinho também, sempre confiaram no nosso trabalho, né? E a gente está aqui para somar, para ajudar, ser ajudado também. E quero dizer para todos que estão ouvindo, né? Todos que, tanto na Juventude FM quanto pela live, que ajude a Lagmob a crescer aqui. Pegue seu celular, baixe o aplicativo da Lagmob, tanto na Google Play, quanto na Apple Store. Você vai ver que o aplicativo é bem simples de usar, né? Ele é bem enxuto, bem light, né? E assim, tem todas as formas de pagamento, Pix, cartão de crédito, dinheiro. E você vai ver, faça esse teste, né? 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
1: Muito obrigado, Isaú Júnior, mais uma vez. E obrigado você que esteve conectado conosco aqui no Fala Empreendedor. Amanhã nós estaremos online pela Juventude FM, ao vivo pela Juventude FM, online no Instagram, nesse mesmo horário, às 11 da manhã. E eu espero por você no próximo episódio.
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0: Juventude FM informa a hora certa.
1: 11 horas e 53 minutos.
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1: São 12h36. 12h36. Hoje é quinta-feira, 10 de setembro de 2026. A partir de agora, o lagarto para, só para ouvir o prefeitinho.
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1: Na técnica, Jailton Silva, na produção brasileiro, nas redes sociais, Alan Gomes. 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
1: E vamos para as principais manchetes do dia.
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1: Anotem aí na marca da exclusividade.
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1: O

Superior Eleitoral acaba de decidir: não haverá mais eleições na cidade de Porto da Folha.

0: Eli sobre o assunto. Anotem outra exclusivíssima do programa.
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0: Agostinho Ribeiro teve sua candidatura deferida, liberada por unanimidade aqui em Sergipe.

Governador Fábio Mitidieri, candidato à reeleição, enfrenta problemas graves com greve de professores e falta d'água. Valmir de Francisquinho, após liberação de sua candidatura pela justiça e com a restabelecimento de sua saúde, continua suas agendas pelo interior sergipano.

0: enfrenta agora uma denúncia. Esteve em Lagarto com um carro locado pela prefeitura, onde ele é vice-prefeito, em plena campanha. Não pode. É crime eleitoral. Você não pode fazer campanha com carro público. Bolo grande. Elton Monteiro, candidato ao governo pelo PSOL, aguarda recurso no Tribunal Superior Eleitoral para poder continuar com a candidatura. Pesquisa de um Instituto Nacional aponta uma disputa acirrada entre Mitidieri e Valmir de Francisquinho em Sergipe. Segundo essa pesquisa, se houver segundo turno, quem vai decidir são os eleitores de Ricardo Marques. Quanto até agora, cada candidato ao governo e ao Senado já receberam para gastar nas campanhas. Polícia Federal amanheceu endereços de deputado que destinou dinheiro para filme de Bolsonaro. Bolo grande em Brasília. Conto já essa história. Banco do Brasil e Caixa Econômica entraram em greve por tempo indeterminado. Estas e outras manchetes serão debatidas a partir de agora, aqui, no meu, no seu e no nosso. 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
1: São 12 horas e 45 minutos, 12h45. Nesta quinta-feira, começando mais um programa jornalístico de maior audiência no horário. Lagarto para ouvir o programa jornalístico de verdade. Notícias nacionais, estaduais, locais, tudo o que interessa ao nosso povo e à nossa gente. Política, esporte, entretenimento, cultura, tudo aqui na Mais Ouvida. Neste dia 10 de setembro, Jailton Silva, de 2026, quem está fazendo aniversário hoje é o ex-prefeito, ex-deputado federal e estadual, meu amigo Jerônimo de Oliveira Reis. É para ele que eu mando os parabéns.
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1: Meus prezados ouvintes da Rádio Juventude FM, meu querido brasileiro, acaba de sair uma decisão do Tribunal Superior Eleitoral, em que determina que o prefeito Everton da Saúde, da cidade de Porto da Folha, retome o seu cargo como prefeito daquela cidade. O prefeito e o seu vice tinham sido acusados do uso indevido, né, de órgãos de comunicação na sua campanha de prefeito há 2 anos atrás. O juiz eleitoral da cidade o cassou. Ele recorreu para o Tribunal Regional Eleitoral, que manteve a cassação. E ele recorreu para Brasília. E Brasília, aliás, Sergipe, quando deu, digamos assim, a cacetada aqui no prefeito de Porto da Folha, já determinou que a presidente da Câmara assumisse o cargo de prefeita da cidade de Porto da Folha, uma vez que foi cassada toda a chapa, o Everton da Saúde e o seu vice-prefeito, Saninho, acho que é esse o nome dele. E aí agora, o Tribunal Superior Eleitoral, depois de já ter marcado novas eleições, o que chamamos de eleições suplementares, para 22, 23 ou 25 de outubro, acredito, no segundo turno das eleições no Brasil, teria eleição suplementar na cidade de Porto da Folha. Inclusive, o prefeito que foi cassado e o vice poderiam ser candidatos novamente e já tinha registrado a chapa para essa nova eleição. E não só ele, como outros candidatos estavam disputando já esse mandato tampão, e a presidente da Câmara ficaria apenas até esse processo eleitoral que aconteceria em outubro. Mas, agora há pouco, dos 7 membros do Tribunal Superior Eleitoral, 5 membros, a maioria, decidiu pelo retorno do prefeito, pelo retorno do vice e o cancelamento das eleições suplementares em outubro. Consequente, quando o prefeito retornar, a presidente da Câmara, que hoje está no cargo, porque é a presidente da Câmara, vai ter que deixar também o cargo de prefeito. Isso muda todo o cenário político lá da cidade, inclusive o cenário político para governo do estado, para deputado, para senador. O prefeito que estava fora do mandato com seu agrupamento retorna à prefeitura inocentado, né? Podendo continuar no seu cargo até o final do mandato com legitimidade, podendo inclusive ser reeleito. Um fato parecido como esse está acontecendo também aqui na vizinha cidade de Simão Dias, quando o Tribunal Regional Eleitoral afastou o prefeito Cristiano Viana, mas ele ainda não saiu, continua, o presidente da Câmara não assumiu, ou a presidenta, enquanto ele recorre. Pode ser processos diferentes, mas não deixa de ser parecidos. Afastamentos de prefeito por Sergipe, mas quando chega em Brasília, Brasília manda os prefeitos retomar os seus mandatos. E o que falta, prefeitinho? O prefeito já pode chegar agora na prefeitura, empurrar a chave e entrar? Não. Estamos aguardando a assessoria jurídica dele. Aguarda a publicação do acórdão, que é a decisão que acaba de sair, ser publicada no diário. Foi publicada. O Tribunal Regional Eleitoral recebe um comunicado. E este tribunal comunica à presidente da Câmara que ela deve deixar o cargo e dar posse novamente ao prefeito de fato e de direito da cidade de Porto da Folha. A justiça no Brasil tem essas instâncias, né? Primeiro começa com um juiz na cidade, se for no caso eleitoral, nesse caso específico que estamos falando. Começa por um juiz eleitoral na cidade, depois vai ao Tribunal Regional Eleitoral, aí já é no estado, já não são juízes, são desembargadores, e depois recorre-se a Brasília, a mais alta corte do Judiciário Eleitoral, que chama-se o Tribunal Superior Eleitoral. Por isso que tem todo esse trâmite. Você pode perder aqui, ganhar lá, recorrer, correr, e é assim que funciona o regime democrático brasileiro. 12 horas e 52 minutos, 12h52. 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Anotem aí outra na marca da exclusividade.
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1: O tema é eleições 2026 e o assunto, a pauta é Agostinho Ribeiro. Ontem o Tribunal Regional Eleitoral julgou, conforme nós tínhamos anunciado, no início da sessão, às 14 e pouco, o processo do registro de candidatura do deputado federal lagartense Luiz Augusto Carvalho Ribeiro, simplesmente Agostinho Ribeiro. Os motivos vocês já sabem, de que Agostinho tinha alguns problemas relativos àquelas questões de subvenções, em que vários deputados supostamente estavam envolvidos. Poucos ou quase nenhum foi punido. E apenas o menino do lagarto, Luiz Augusto Carvalho Ribeiro, Agostinho, teriam recebido essa pancada. Toda eleição aparece essa história. Chega que Agostinho não pode, Agostinho não vai. Mas não é jornalista, radialista ou adversários que criam esses factoides. Não, são situações verídicas que realmente acontecem.

0: acontece e que nós, portadores da boa comunicação, apenas mantemos vocês bem informados. Ô prefeitinho, para de rodeio, e o que foi que aconteceu ontem? Aconteceu o julgamento e por 7-0 no Tribunal Regional Eleitoral, os membros daquela corte entendeu que devia e liberaram a candidatura do deputado lagartense Gustinho Ribeiro. Fomos buscar o momento em que a desembargadora, presidente do Tribunal Regional Eleitoral, anunciou o resultado. Vamos ouvir.
1: Por unanimidade foi deferido o requerimento de registro de candidatura de Luiz Augusto Carvalho Ribeiro Filho ao cargo de deputado federal pela Federação União Progressista União PP para as eleições de 2026, com o número 1177 e variação nominal Gustinho Ribeiro. Obrigada, doutores, pela participação. Tenham uma excelente tarde.
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0: Com essa situação, brasileiro, você pode voltar para cá para o prefeitinho. Com essa situação resolvida, o deputado federal Gustinho Ribeiro é candidato à reeleição sem nenhum problema. Cabe ainda recurso ao Tribunal Superior Eleitoral. O Ministério Público, que foi quem recorreu, né, pode ainda recorrer a Brasília. Mas como há uma decisão favorável a Agostinho em Sergipe, ele continua sua candidatura sem problema nenhum. Tem prazo para que se manifeste quem tem interesse e condições de fazer esse recurso a Brasília. Iremos acompanhar se haverá ou não este recurso para Brasília, nesse caso do deputado federal Luiz Augusto Carvalho Ribeiro Gustinho. Mas nesse momento, o deputado federal Gustinho Ribeiro é candidato sem nenhum problema à sua reeleição. Decisão essa tomada por unanimidade pelo Tribunal Regional Eleitoral de Sergipe. São exatamente 12 horas e 57 minutos, 12h57. O fundo eleitoral de campanha, aquele recurso em que os candidatos recebem dinheiro público para bancar as suas campanhas, já está disponível há muito tempo em conta. Mas teve uns que receberam pouco, agora receberam mais. Teve uns que não tinham recebido nada e agora já tem dinheiro em conta. Nossa produção foi buscar um relatório desses valores. Vamos ver com o brasileiro quem ele tem primeiro anotado esses valores. Bem, o candidato a governador Fábio Mitidieri tem em sua conta de candidatura R$6.035.000 para gastar em sua campanha. O candidato Valmir de Francisquinho, do Republicano 10, tem R$2.572.000. Agora vamos para os candidatos ao Senado. André Moura, R$1.000.000. Bora, brasileira, é só apertar a treca, isso. Delegado André Davi, R$2.000.000. Eduardo Amorim tem disponível R$2.010.000. Edivaldo Nogueira tem disponível para sua campanha R$3.020.000. Rogério Carvalho, do PT, R$1.588.000. Delegado Alessandro, R$3.260.000. Esses são os candidatos ao governo e ao Senado, que os valores... Pode voltar para mim, brasileiro. Tira a tela aí, volta para o prefeitinho. É brasileiro. É, o professor Fernando mandou, viu? Diga brasileiro, que quando acabar de botar lá as coisas, bota a cara do prefeitinho. O povo quer ver o prefeitinho, Brasil. Eu não sou candidato na mão, o povo quer ver o PP, viu? Então, tá aí um relatório de quanto cada candidato ao governo e ao Senado receberam, já está em conta. Muitos ainda podem receber, quem recebeu pouco. Amanhã eu vou trazer um relatório informativo com a quantidade que cada um, deputado federal, deputado estadual de Sergipe, receberam. Mas, meu querido brasileiro, meu querido Jair Silva, dentro dessa matéria, essa matéria de número 6 eu quero trazer aí, em áudio, né? Em que o Tribunal Superior Eleitoral deve receber, até domingo, dia 13, a prestação de conta. Não é só entrar o dinheiro, os candidatos gastarem e não prestarem conta ao Tribunal Superior Eleitoral. Vamos trazer essa informação sobre, até domingo, a prestação de conta parcial aonde esses políticos já aplicaram o dinheiro.
2: Até o próximo domingo, dia 13, partidos políticos, candidatas e candidatos devem enviar à Justiça Eleitoral a prestação parcial de contas das campanhas eleitorais de 2026. A movimentação financeira e os recursos estimáveis em dinheiro recebidos ou utilizados desde o início da campanha até o dia 8 de setembro devem ser registrados pelo Conta Mais JE. Essa é uma das novidades das eleições deste ano e foi desenvolvido para simplificar e digitalizar a prestação de contas. Com o sistema, não é mais necessário entregar mídias físicas à Justiça Eleitoral. Quer consultar a prestação de contas de seu partido ou candidato? É só entrar no portal mais conhecido como Divulga Candicontas. Ficou com dúvidas? Entre no site tse.jus.br para mais informações. Do TSE...
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0: São 13 horas e 2 minutos, 1 e 2. 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O tema agora é eleições 2026. Como é que anda o trabalho, a luta, a labuta diária dos candidatos ao governo do estado? Traga pra mim, brasileiro, é, o povo quer ver o PP, isso, brasileiro, é, brasileiro é gente boa, mas é assim mesmo. Vamos pra luta, olha, Ricardo Marques, o candidato ao governo pelo PL, vive dilemas em sua campanha. Um desses dilemas é novo. Ele veio aqui em Lagarto acompanhado do vice, que é lagartense Érico, pra uma igreja evangélica. Nada mal, nada contra o deslocamento de candidatos para qualquer município, em qualquer horário ou qualquer local. Mas foi da forma que foi feita. Os dois chegaram num veículo e que já descobriram, que não foi eu, que esse veículo é da prefeitura de Aracaju, locado à prefeitura. Então quem é candidato não pode utilizar no período de campanha carro público. E por que ele está nesse carro? Porque ele é o vice-prefeito de Emília. E aí, por ser vice, tem assessores, tem carro,

tem gabinete. Mas no momento da campanha, isso tem que ser cortado. Ele pode utilizar até para um evento como vice-prefeito, e num evento, num tribunal, numa coisa, foi não como candidato, como vice. Mas aqui ele veio como candidato. Inclusive postou vídeo nas redes sociais, não só ele como o Eric Menezes, o Lagartense, que é vice. E, como diria o meu querido e amigo Picurite, os cabueta filmaram, e aí caberá a quem quiser denunciar o Ministério Público ou a Justiça que o candidato Ricardo Marques esteve em Lagarto num carro oficial da Prefeitura em período de campanha. Ainda sobre Ricardo Marques, pesa, grande homem ele, uma figura espetacular, meu colega jornalista, mas pesa aos seus ombros, né, estar ao lado de Rodrigo, que destinou para ele apenas, eu até, meu querido brasileiro, era para ter colocado os valores que Ricardo Marques recebeu da campanha. Ele é candidato a governador, né? Eu disse, bota todos os candidatos a governador, você não botou ele. Ele recebeu apenas 300 mil reais de campanha. Enquanto o Rodrigo, que é quem manda o dinheiro para os partidos, mandou para ele próprio 3 milhões, para a mulher dele, que é candidata a deputada federal, mais 3 milhões, para a Dinar, que é candidata a deputada federal em Tobias Barreto, mais 3 milhões, mas para Ricardo Marques, o candidato a governador do partido, 300 conto de réis. Então há uma satisfação generalizada com essa distribuição de recursos, um candidato a governador com 300 conto e uma candidata a deputada com 3 milhões de reais. Muito problema para se resolver, e além desse, os normais de campanha para ir buscar voto e tal. Mas desejamos, portanto, boa sorte ao nosso colega jornalista Ricardo Marques, que é candidato ao governo do estado. Valmir Francisquinho esteve no último final de semana aqui em Lagarto, não só ele como os demais, na procissão. Ontem esteve em Carmópolis, hoje tem outras agendas para cumprir, saúde no lugar inteiro, com o seu processo restabelecido, a sua inocência declarada pelo STJ, Superior Tribunal de Justiça, sua candidatura liberada pelo Tribunal Regional Eleitoral, está fazendo campanha, pedindo voto, como todos os demais fazem. Elton Monteiro é outro candidato que atravessa problemas sérios. Problema de Elton é que ele está, Elton Monteiro, né? Ele está no partido PSOL, no 50, mas o PSOL fez uma federação com a Rede. E a Rede está ilegal em Sergipe. E aí, toda a chapa do PSOL e Rede foi derrubada pelo Tribunal Regional Eleitoral. E aí caberá recurso ao Tribunal Superior Eleitoral, esse mesmo que mandou desmanchar a eleição que já estava marcada para por Datafolha. Esse mesmo tribunal é quem vai julgar. Enquanto isso, não só o Elton Monteiro, que é candidato, como a Linda Brasil, o Irã Barbosa, que é candidato ao Senado, continua com suas campanhas, mas sob júdice, sob conta e risco. Se não conseguirem resolver no Tribunal Superior Eleitoral até a eleição, pode os votos não valer. Eu torço que tudo dê certo, para que todos concorram, para que todos possam disputar as eleições sem esses entreveiros jurídicos. E rogo aqui, né, pelo trabalho que é desenvolvido pela primeira mulher trans deputada, que é a Linda Brasil, né, que teve 28 mil votos, é desse partido que está com esse problema. Não é o partido dela exatamente que está com problema. É um partido que se aliou ao dela. Será que a justiça vai poder separar esses dois partidos e deixar apenas quem está com problema lá com seu problema e o pessoal que está resolvidozinho sair com seus candidatos? É aguardar. Emanuel Castro é outro candidato, continua fazendo sua campanha mineiramente. Ele é candidato pelo PSDB e Cidadania.
Já o candidato ao governo do estado, Fábio Mitidieri, por ser o gestor hoje, né, o governador de todos os sergipanos, ele é quem administra o estado. E ali, além da campanha que ele tem que fazer, ele tem que se redobrar para também administrar o estado tudo ao mesmo tempo. E aí os problemas acontecem também na gestão administrativa.

0: que os professores chegaram a ocupar a sala do secretário de Educação, é uma secretária de Educação do Estado. E o presidente do sindicato, Roberto Silva, de lá, com professores sentados ao chão, mandou essa mensagem. Vamos ouvir.
1: Olá a todos os professores, professoras, sociedade sergipana. Estamos aqui no prédio da Secretaria de Estado de Educação, no gabinete da secretária, aguardando a professora Gilvânia para receber a direção do Sintese e discutir qual proposta do governo do Estado para a retomada da carreira e cumprir a decisão judicial. Não podemos aceitar esse silêncio desrespeitoso do governo do Estado e, ao mesmo tempo, convocar a categoria para fazermos fortalecer essa vigília que é fundamental para a nossa greve por tempo indeterminado. Vamos todos construir a luta, a resistência, que é resistindo que a gente consegue conquistar nosso direito e o governo respeitar a decisão do Supremo Tribunal Federal.
2: Ocupai!

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1: São exatamente 13 horas e 12 minutos, 1 e 12. E além desse problema com os professores, o governador enfrentou ontem um problema sério de falta d'água. A Deso apareceu com um problema em uma dessas distribuidoras de água, inclusive que poderia, e faltou água em Aracaju. E deixa eu desligar aqui, por favor. Levanta aí o fundo. Tem uma pessoa me ligando.

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1: São exatamente 13 horas e 13 minutos, 13 e 13, pedir a pessoa que tá me ligando, chamada de vídeo para eu participar de uma reunião. Ô amigo, eu estou no programa, você esqueceu, foi o prefeitinho, atendeu apenas para lhe dizer que não pode entrar nessa chamada de vídeo, como é videoconferência, né? Reunião em que muitas pessoas participam. E essa pessoa acho que esqueceu que o PP tem um programa. 13 horas e 14 minutos. Brasileiro, pois é. E aí o governador esteve no local onde essa adutora deu problema, acompanhado do diretor da DESO, e explicou para a sociedade sergipana, inclusive suspendeu as atividades de campanha dele por estar cuidando de perto, presencial, o governador Fábio Mitidieri, para tentar restabelecer a água que estava faltando em Aracaju e algumas localidades do estado. Vamos ouvir.
2: Bom, pessoal, hoje nós cancelamos a nossa agenda política porque nós tivemos uma situação que foi o rompimento da adutora do São Francisco na linha 1, que abastece a Grande Aracaju. Foram dois rompimentos, um na altura do Calumbi, que já foi solucionado, esse outro, que vocês estão vendo aqui as máquinas trabalhando, previsão de conclusão até a meia-noite. É uma tubulação antiga, uma tubulação que tem 40 anos e que agora, com esse rompimento, suspende o abastecimento de água em parte da Grande Aracaju, não nem toda, mas na parte da Grande Aracaju. Normalizando até a meia-noite o serviço, concluindo, o serviço será normalizado a distribuição de água na Grande Aracaju até o final da tarde de amanhã, não é isso?
3: Exato, governador. Até o final da tarde a distribuição normaliza em Aracaju e metropolitana, né?
2: Então pronto. Então fica aí você, caracajuano. Hoje, Jefferson, dos 9 mil metros que abastece Aracaju, nesse momento, em torno de 7 mil metros de água, metros cúbicos de água, já estão sendo distribuídos.
3: De
2: 7 a 8. E a complementação, para que nenhum canto de Aracaju fique sem água, a gente espera, com o serviço concluído até meia-noite, normalizar até meio-dia, o final do dia de amanhã.

0: São 13 horas e 16 minutos, 13:16. 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Anotem aí na marca da exclusividade.
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0: Mais uma pesquisa eleitoral para governador em Sergipe. Essa pesquisa é de um instituto nacional que faz a pesquisa, digamos, sem nenhum interesse no resultado, apenas para divulgar. Vamos ver qual foi o instituto e este resultado brasileiro. Fábio lidera em Sergipe, mas a disputa com Valmir está dentro da margem de erro. O instituto é Atlas Intel. Fábio teria 41%, Valmir de Francisquinho, 34%, Ricardo Marques, 14%. No segundo turno, Fábio teria 47% contra 40% de Valmir de Francisquinho. A Atlas Intel, contratada pelo mesmo instituto, entrevistou 1.260 pessoas entre 4 e 9 de setembro. A margem de erro é de 3 pontos e o registro no TSE foi o 03800 de 2026. Ainda aí, brasileiro, quando eu disse a vocês no começo que tinha uma pesquisa para governo do estado e que a indicação seria de um possível segundo turno e quem iria decidir a eleição seria os eleitores de Ricardo Marques, vocês observam aí nesse primeiro trecho. Fábio tem 41, Valmir tem 34. A diferença entre eles é 7%, mas Ricardo Marques tem 14%. Se Ricardo Marques manter essa performance, você soma os 14 de Ricardo com os 34 de Valmir, dá 48. 48 é maior do que 41. E aí o que é que se dá segundo turno? Quando os votos dos dois ou mais candidatos superam o primeiro. Aí dá-se uma eleição em segundo turno com o primeiro colocado e o segundo, é claro. Então, vamos aguardar os próximos passos e as próximas pesquisas. E por onde andam os candidatos à presidência da República? Qual a agenda dos candidatos a presidente da República para esta quinta-feira, Jairto Silva?
2: Na quinta-feira dos presidenciáveis, temos Augusto Cury do Avante em São Paulo, faz visita a uma empresa na Faria Lima, centro financeiro da cidade. Edmilson Costa do PCB vai para o litoral paulista, participa em Santos de Sabatina e concede entrevista. E no interior, em Vinhedo, Ronaldo Caiado do PSD visita o centro de inteligência da Guarda Civil. Hertz Dias do PSTU faz panfletagem em Recife, na Universidade Federal de Pernambuco. Romeu Zema do Novo, em Juazeiro do Norte, vai ao Santuário do Padre Cícero, visita também a imagem de Nossa Senhora de Fátima e depois em Fortaleza estará no Mercado Central da cidade. Flávio Bolsonaro do PL faz motossiata e comício em Boa Vista, Roraima. Dia de entrevistas para Clariana Barão do Democracia Cristã e Rui Costa Pimenta do PCO. Wilson Grassi do Democrata se reúne com a equipe de campanha. Já Lula do PT, Samara Martins do Unidade Popular e Renan Santos do Missão estão sem agenda. agenda de campanha. Da Rádio Nacional em Brasília, Priscila Mazenotti.
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0: São 12 horas e 31 minutos em Lagarto. Você sabia que o Banco do Brasil e a Caixa Econômica estão em greve e por tempo indeterminado? Tenho informações que o BNB também está. Eu fui buscar informações e vou trazer com exclusividade para vocês nessa matéria de número 5, Jair Silva.
3: A greve de bancários avança pelo país e deve afetar atendimento em bancos públicos. Paralisação foi aprovada após rejeição de propostas em meio à campanha salarial. Caixa e Banco do Brasil estão entre principais instituições atingidas. Bancários de diferentes regiões do país iniciam greves nesta semana após assembleias rejeitarem as propostas apresentadas pelos bancos durante as negociações da campanha salarial de 2026. A mobilização envolve principalmente funcionários da Caixa Econômica Federal e do Banco do Brasil, além de trabalhadores de outras instituições em algumas localidades. As paralisações foram aprovadas pelas bases sindicais depois que os trabalhadores avaliaram as propostas para a renovação dos acordos coletivos. No caso da Caixa, os empregados rejeitaram a proposta e aprovaram a greve em diversas regiões. No Banco do Brasil, também houve rejeição em parte das bases, com sindicatos cobrando a retomada das negociações. A mobilização ocorre no contexto da campanha nacional dos bancários, que reúne reivindicações relacionadas a reajustes salariais, manutenção de direitos e condições de trabalho. A categoria também discute cláusulas específicas dos acordos coletivos de cada banco. A orientação dos sindicatos é que a paralisação tem início a partir das datas aprovadas em cada assembleia e siga por tempo indeterminado enquanto não houver um novo acordo. A abrangência do movimento, no entanto, varia conforme as decisões das entidades sindicais locais. Para os clientes, a greve pode reduzir o atendimento presencial nas agências atingidas. Os canais digitais e eletrônicos dos bancos, como aplicativos, internet banking, caixas eletrônicos e Pix, continuam sendo alternativas para operações que possam ser realizadas por esses meios.
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0: São exatamente 13 horas, 1 hora e 23 minutos, 1h23, eu vou trazer polêmica. Bolo a nível nacional.
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0: Meus amigos, minhas amigas de Lagarto, anotem aí que o Brasil vive um momento de muita turbulência. Muitas das vezes, nós, cá embaixo, não valorizamos, né? Não queremos tratar ou observar ou ouvir sobre os problemas nacionais. Até o amiguinho diz isso contra o prefeitinho. O programa de prefeitinho tá sem sal e sem pimenta. Só trazendo assunto nacional, assunto de Barack Obama, de Bin Laden, de não sei de quem. Mas tudo interessa ao Brasil. E tudo respinga em você aí na ponta. Nós estamos vivendo uma situação no judiciário brasileiro jamais visto na história da democracia no Brasil. Todos nós sabemos, desde quando eu era pequenininho, aluno da minha querida professora e saudosa Domingas da Silva Santos, estudava o prefeitinho na escola Isolada, olha o nome da escola, no povoado Retiro. E lá a gente aprendeu o seguinte: no Brasil, por ser uma democracia, existem três poderes: o legislativo, o executivo e o judiciário. O legislativo é aquele que faz as leis. No Brasil, Câmara, Senado, Assembleias, Câmara de Vereadores, Senado. O executivo, a presidência da República, as prefeituras, os governos do Estado. O poder judiciário, os juízes nas cidades, os desembargadores no Estado e os ministros em Brasília. É aí onde está a vergonha nacional do momento. A palavra não é outra. A vergonha.

vergonha nacional no momento. Quando se falava em político, todo mundo dizia, é ladrão, é manhoso. Quando se falou pouco tempo, de lá para cá, de uns dias para cá, até no futebol, ninguém mais estava acreditando por causa dessas bets e essas histórias de vender resultado. Político já não tinha nenhum crédito, o futebol no Brasil passou a também não ter. E a última instância, o último pingo, o último suspiro de confiança do povo brasileiro era justamente no poder judiciário. Aquele poder que poderia, não, que tem que ser e deve ser o mediador. Pode me deixar falando, brasileiro. O mediador. Eu lembro, brasileiro, que quando não existia judiciário, existia um rei. E um desses reis chamava-se Rei Salomão. E o Rei Salomão era quem tinha o poder de decidir diante diversos problemas que aconteciam no Brasil. O Rei Salomão chegou a tomar uma decisão, brasileiro. Jair Silva, meus prezados ouvintes. Uma decisão muito importante. Veja como era decidido antigamente, para poder chegar hoje. Duas senhoras dormiram grávidas numa mesma esteira, no chão, duas mulheres. E as duas teve criança na mesma noite. Uma delas acordou e viu que o filho que ela teve estava morto. E o outro estava vivo. Ela fez a troca dos bebês e quando amanheceu o dia, a confusão estava formada. Mandem chamar o Rei Salomão, o rei da sabedoria, porque ele vai saber decifrar esse enigma. De quem é o filho? Desta mãe ou desta outra mãe? Estava ali o problema para ser resolvido. E aí, como não tinha Supremo, como não tinha justiça, o rei da sabedoria, o rei Salomão, é quem resolvia. E olhe que ele sabia resolver. O que fez o rei Salomão, Jair Silva? Mandou colocar a criança acima de um pau grande, um pedaço de madeira, botou a criança viva, e primeiro perguntou com a criança morta ao colo. Essa criança morta é sua? Aí a mãe disse, não, a minha não, a minha é viva. O rei Salomão perguntou a outra, essa criança morta é a sua? Não, a minha é aquela que está viva. E o rei Salomão disse, preciso decidir quem é a mãe verdadeira. E aí colocou o filho vivo em cima de uma tábua de madeira bem grande, e pegou o facão, levantou e disse, eu vou dividir a criança ao meio, já que nenhuma das duas chegou ao entendimento quem é a mãe da criança viva. Quando ele ia baixando no facão para dividir ao meio, perguntou, posso cortar? Aí uma delas disse, pode, nem eu nem ela. Eu me conformo com uma banda. Aí a mãe verdadeira disse, ajoelhada, pelo amor de Deus, não corte o meu filho ao meio. Pode dar a ela. E ali, o rei Salomão já sabia quem era a mãe verdadeira. A bandida foi aquela que disse, eu me conformo com uma banda. Pode cortar. E a mãe verdadeira disse, não corte meu filho, pelo amor de Deus. Então, antigamente, o judiciário era assim. Agora, não. Agora, tem um juiz na cidade, um desembargador no estado, um ministro da nação. E esses ministros, prefeitinho, eles são escolhidos pelos políticos. Pelo presidente da República. Fernando Collor botou gente lá, Sarney botou gente.

lá, Michel Temer, Lula, Bolsonaro. E hoje, aí sim, meu querido brasileiro, busca a imagem dos dois ministros que estão se matando no Supremo Tribunal Federal. Me refiro a Alexandre de Moraes e o outro, eternamente evangélico, que foi indicado por Bolsonaro. O Alexandre de Moraes foi indicado pelo ex-presidente Michel Temer. E o mais novo, indicado por Bolsonaro. Um começou a investigar o outro. Por política, será? Será porque um prendeu Bolsonaro? Tem que ser punido? Será porque o outro é aliado de Bolsonaro? Também tem que ser punido? Aí o que aconteceu? O indicado por Bolsonaro, que é a cabeça do Alexandre de Moraes. O Alexandre de Moraes, que é a cabeça do outro. E fica essa discussão. E a alta corte é composta por 11 ministros do Supremo. Tem uma vaga, só tem 10. E está essa confusão. Chegaram a demitir em um dia o homem que investiga, em nome da Polícia Federal, o delegado-geral da Polícia Federal. No mesmo dia, um outro ministro resolveu trazer de volta ao cargo aquele que teria sido afastado. Tudo isso pode ter certeza absoluta. É política. Não é a magistratura. Não é a causa. Não é a Constituição. Eu vou lhe fazer uma pergunta clara. A quem interessa essa briga? Mais a Flávio Bolsonaro ou mais a Lula? Vamos cá. Se afastarem Alexandre de Moraes, digamos que Lula dá uma perdidazinha aí nas pesquisas, dá uma queda, porque dá a entender que o amigo de Lula lá no Supremo caiu. Se derrubarem o outro, que foi indicado por Bolsonaro, quem pode cair um pouco nas pesquisas? Flávio Bolsonaro. Quem está investigando Flávio Bolsonaro? O careca Alexandre de Moraes. Quem é Flávio? O candidato a presidente. Interessa sim a nós brasileiros discutir sobre tudo isso, ter conhecimento sobre tudo isso. O presidente do Supremo, o prefeito, e entre eles não tem um que manda, não é? Tem. Chama-se Edson Fachin. Só que ele, me desculpa o termo, não me empreenda não, viu, ministro? Se acovardou. Ele deveria ter tomado a posição logo de imediato. Ele ficou, eu vou ver, eu vou marcar, tô vendo, eu vou costurar. E aí, apareceu um ministro, demitiu o homem da Polícia Federal. Apareceu outro, descontrato de volta. E quem é o homem da Polícia Federal? O que investiga, cara? Aí eles estão investigando quem? O filho de Lula, o tal Lulinha. E estão investigando o filho de Bolsonaro, que é candidato. Me desculpa o termo, o sujo falando do mal lavado. Ninguém quer investigação, a verdade é essa. Lá eles querem empurrar debaixo do tapete. Mas a sociedade está alerta. Nós da imprensa temos essa responsabilidade, esse compromisso de falar a verdade e mostrar para vocês. Então, quando vocês verem esse assunto na televisão, no rádio, não mude de estação, não. Fiquem ligados. Porque, olhe, o presidente Lula, agora, ele convocou extraordinariamente uma força, um grupo de pessoas que podem decidir, por uma intervenção, um estado de sítio, em que, inclusive, pode até não ter eleição. Eu não estou dizendo que ele se reuniu para fazer isso, não. Teve uma reunião com pessoas que têm poder até para isso. Olha, a eleição para presidente está disputadíssima. Muito disputada. Tudo pode acontecer no Brasil daqui para lá, nesses 20 e poucos dias que faltam. Vamos pedir a Deus que nada aconteça. E que você que aí está do outro lado da linha
ouvindo as ondas sonoras da Juventude FM, é quem possa decidir. Será que Lula sendo eleito, tudo isso acaba? Será que Flávio Bolsonaro eleito, tudo vai começar? E quem é a terceira via que poderia ser nenhum nem outro? O Augusto Cury começou aí com um ensaiamentozinho, mas já está fraquejando. O povo quer é a disputa mesmo, entre bolsonarista e lulista. E você é quem vai escolher. 1:36, 1:36, é final de programa, até amanhã, sexta-feira. Se Deus quiser e Ele há de querer. Tenham todos uma boa tarde.

0: Juventude FM informa a hora certa.
1: 13 horas.
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1: Juventude FM informa a hora certa.
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1: Glória a Deus, graças a Deus, são 14 horas e 11 minutos, nós já estamos ligados aqui na Juventude FM 104.9 para levar uma palavra de paz e de esperança. Na técnica de som, ele sempre, Jailton Silva, os dedos santos e abençoados. Nós queremos já enviar nossa saudação de paz a todos os nossos irmãos que estão ligadinhos aí na programação da Juventude FM, programa Mensagem de Esperança. Programa idealizado pela Igreja Evangélica Assembleia de Deus, que fica localizada na Avenida Nossa Senhora da Piedade, número 180. Você é o nosso convidado. Amanhã, grande culto festivo. Teremos ali um culto de ação de graça e você não pode ficar de fora. Vem ouvir a palavra de Deus e, por certo, Deus continuará abençoando a sua vida. Vai aqui o nosso abraço especial a toda a direção da Juventude FM. Nosso irmão Samuel Xavier, que Deus continue abençoando. O diácono Lucas Almeida. Um forte abraço ao presbítero Vitor Emanuel. Ao meu amigo, irmão em Cristo, Milton Eletricista. É o melhor da cidade, Jailton. É o melhor da cidade. Milton Eletricista. Ele tem feito um excelente trabalho e é de confiança. Eu quero mandar um abraço especial também a todos os nossos irmãos em Cristo, lá do povoado Mariquita, também do Quilombo, aos irmãos lá do assentamento Dr. João, também lá da estação, também do Crioulo, lá do povoado Cipó, um forte abraço, os irmãos lá do Loyola, os irmãos do Loyola, que estão ligados também nessa programação. Programa Mensagem de Esperança, esse programa que é idealizado pela Igreja Evangélica Assembleia de Deus. Você e sintonizado conosco até às 15 horas. Um abraço ao nosso irmão em Cristo, o dirigente da congregação lá do bairro Santo Antônio, nosso irmão Jonathan Machado e a sua esposa, nossa irmã Isabela. Um abraço, irmã Jô, lá do povoado Cipó, ela que é a dirigente lá do Círculo de Oração, esposa do presbítero Aguinaldo, a nossa irmã Rosa Fraga, a nossa irmã Rosa Fraga também, que não perde essa programação. Um forte abraço também ao auxiliar Josiel Fraga, nosso irmão em Cristo Jailton Fraga, a todos que estão ligados nessa programação, pastor Elielmo Vieira, sua esposa, nossa irmã Lili. Nós temos aqui a alegria,

de convidar você para estar conosco até às 15 horas aqui no programa Mensagem de Esperança. Vamos para cima, em nome de Jesus, ouvimos mais uma canção na voz de Thales.

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1: Sim, uma bela canção nós acabamos de ouvir agora. Quando nós entregamos tudo ao Senhor, nós precisamos confiar nele. Precisamos acreditar que Deus está no controle de todas as coisas. E quando eu digo que é necessário confiar, é semelhante você entregar a direção do seu carro a alguém e você vai ao lado como passageiro. Normalmente as pessoas que entregam o volante do seu carro, às vezes diz que confia no motorista, mas fica um pouco receoso, porque sempre está fazendo observação, sempre está dando algumas orientações, mas é diferente daquilo que Deus tem para nós. O salmista, no Salmo de número 37, ele diz que entregue o seu caminho ao Senhor, confia nele e o mais ele fará. Há uma necessidade realmente de você depositar toda a sua confiança em Deus. Estamos vivendo tempos turbulentos e tempos difíceis, onde as pessoas já estão sem confiar na existência de Deus. As pessoas querem que as coisas aconteçam do seu tempo, da sua forma, da sua maneira. E nós estamos hoje iniciando o mês de setembro. O mês de setembro é o mês onde trabalhamos em todo o estado. A sociedade fala a respeito do setembro amarelo, que é o mês, Jailton, é o mês do combate ao suicídio, né? E aonde as pessoas já não têm mais sentido a sua vida, muitas pessoas até mesmo chegam a imaginar que tirando a própria vida está resolvendo o seu problema. Mas eu quero lhe dizer que Deus não lhe trouxe a este mundo para que você tirasse a sua vida. Jesus Cristo te ama. Jesus Cristo tem um projeto grande na sua vida. Eu não sei o que você está enfrentando, eu não sei o que você está vivenciando nesse momento. Eu não sei quantos problemas estão lhe sufocando e tentando roubar a tua paz. Mas nessa tarde eu quero lhe dizer que Jesus Cristo, ele tem uma palavra ao seu coração. Jesus Cristo não te escolheu para que você viesse perder a sua alegria de vida, a sua alegria de viver neste mundo, pois ele tem paz, Jesus Cristo tem alegria, Jesus Cristo resolve o seu problema, Jesus Cristo cuida da sua família, cuida do seu negócio, cuida das suas empresas, cuida da sua vida, cuida dos seus filhos, porque quando o salmista disse, entregue o seu caminho ao Senhor, confia nele, e o mais ele fará, quer dizer que Jesus pode fazer tudo o que você necessita. Não fique de fora, não fique preocupado, entregue o seu caminho ao Senhor. O mês de setembro se diz que é o mês que combatemos o suicídio. Mas não existe ninguém acima da morte, a não ser o Cristo, o Salvador. Se você entregar a sua vida para Jesus, se você entregar todas as nossas ansiedades nos pés de Jesus, você vai perceber que não são os problemas que vai lhe tirar a alegria

de viver. Não é uma crise conjugal que vai fazer com que você perca a alegria de viver neste mundo. Problema nessa vida todo mundo tem, meu amigo. Dificuldade nessa vida todo mundo enfrenta. Quem sabe você aí dentro do seu carro agora está com tantos problemas na sua vida, tantas situações mal resolvidas, mas você não entregou para Jesus. E se você entregar para Ele, eu lhe digo, eu lhe faço um desafio. Eu faço a você um desafio nessa tarde. Se você entregar a sua vida para Jesus e Ele não mudar a sua história, eu vou lhe dizer, esse Cristo que nós pregamos, Ele não é o mesmo que foi para a cruz para que lhe desse uma vida e vida com abundância. O Cristo o qual nós pregamos é um Cristo que tem vida e vida em abundância. Eu quero lhe dizer, meu amado irmão, minha amada irmã, setembro é o mês do combate ao suicídio. Quando o profeta Elias pensava em tirar a sua própria vida, o profeta imaginava que não valia mais a pena viver nesse mundo por conta da crise emocional que ele estava vivendo. Eu não sei aonde você está agora, no seu quarto, no seu carro. Eu não sei o que você está enfrentando agora e que a sua mente não pensa em uma outra coisa a não ser tirar a própria vida. Em nome de Jesus, agora profetizo sobre a sua vida. Em nome de Jesus, agora eu profetizo sobre o seu lar, sobre a sua família, que Cristo não vai permitir você morrer. Cristo não vai permitir você morrer. Você não pode, de hipótese nenhuma, tirar a sua própria vida por conta desse problema. Mas a minha proposta é: entregue o seu caminho ao Senhor, confia nele e o mais ele fará. E eu tenho certeza que esse ano é o ano da virada de chave. É o ano que Deus vai provar para você que ele não lhe perdeu de vista. Ele não lhe perdeu de vista. Você precisa ter um encontro real com Cristo. A sua vida é preciosa, a sua família é preciosa. Talvez um filho tenha lhe dado um desgosto, um desprazer. Mas a minha pergunta é: Jesus tem vida para você? Você acredita que Jesus pode mudar a sua história? Você acredita que essa situação pode ser revertida? A Bíblia diz: entregue o seu caminho ao Senhor, confia nele e o mais ele fará. Nós vamos de canção na voz de Maria Massal e logo mais estaremos de volta com você. E fico aqui com você também nas redes sociais.

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2: Sem Deus não dá. Sem Deus não dá. Essa é a realidade, né? Sem Deus não dá, Jair. Sem Ele é difícil para nós. Sem Ele nós não conseguiremos nada. Sem Ele nós não vamos a lugar nenhum. Acredito eu que nós estamos na presença dEle. E aqui na Juventude FM não pode ser diferente, né? Nós estamos com essa programação aqui na Juventude FM. E nós já queremos mandar um abraço, uma saudação de paz à nossa irmã Juscelene Almeida, a nosso irmão Gamaciel também, ao nosso irmão em Cristo, ele, servo de Deus, Milton Eletricista, Samuel Xavier. Um abraço ao presbítero Vitor, lá no Hospital Cirurgia, que está acompanhando o seu pai. Eu já quero rogar as orações dos irmãos em favor do nosso irmão Messias, já está se recuperando. Um abraço também para o meu tio Magnaldo. Um abraço especial também para minha esposa, minha sogra, minha mãe lá em Aracaju, que estão ligadinhos nessa programação. Eu quero mandar a saudação de paz também ao pastor Fredson, que fez aniversário essa semana, Jailton. Pastor Fredson fez aniversário essa semana. Meus parabéns, servo de Deus, que Deus continue lhe abençoando. E nós queremos dizer que amanhã nós teremos uma grande festividade ali na Assembleia de Deus, na Avenida Nossa Senhora da Piedade, número 180. Lembrando que todas as terça-feira, quinta-feira, nós temos os cultos à nossa igreja ali no Cipó, no Criolo, no bairro Loyola, no assentamento Doutor João, assentamento Santo Antônio, também na Gustavo Hora. Um abraço a todos os nossos irmãos do Quilombo, da Mariquita. Eu quero lhe dizer que Deus tem uma palavra no seu coração. São exatamente 14 horas e 43 minutos aqui na cidade de Lagarto. Esse que vos fala é o pastor Marcos Alberto. E eu quero convidar você para estar conosco amanhã em nosso culto de doutrina. Amanhã. E também será o culto de gratidão pelo aniversário da minha esposa. Você é o nosso convidado. Eu quero lembrar que nós estamos percorrendo, né, os dias muito difíceis, mas Deus tem nos dado graça, Deus tem nos dado força. Eu já quero avisar a todos os dirigentes, aos obreiros, aos auxiliares, diáconos, esposas dos dirigentes e auxiliares, que próximo dia, próxima segunda-feira, nós teremos uma reunião com todos os obreiros, é uma reunião ministerial, será dia de bênção para todos nós, ministração da palavra, e será uma noite de bênção. Eu quero mandar um abraço especial ao meu amigo em Cristo também, pastor Raimundo, pastor José Raimundo, da Igreja Batista, da segunda Igreja Batista, ao pastor Cid Clay, da Luz para Nações, também ao pastor Oliveira, um forte abraço também. A todos os pastores que estão sintonizados conosco, nós queremos convidar você para estar conosco adorando ao Senhor. Você que é o ministro do Evangelho, que continue levando a palavra do Senhor com alegria, essa é a grande missão para todos nós missionários aqui nessa cidade. Eu que aqui estou, vou fazer 3 anos que estou pastoreando a Assembleia de Deus aqui em Lagarto, mas posso dizer que é um povo abençoado, é um povo que procura ser ouvinte também da palavra de Deus. A Bíblia diz que quem ouve a palavra de Deus é porque é de Deus, e você não é diferente. A Bíblia diz no Salmo 37, e o versículo de número 5, a Bíblia diz o seguinte: entregue o seu caminho ao Senhor, confia nele e o mais ele fará. É uma realidade. Muitas vezes nós estamos entregando a nossa vida para Deus, mas não estamos confiando no que ele pode fazer. O Senhor disse que cuida das árvores dos céus, das ervas do campo, e ele disse que nós somos mais importantes do que a erva do campo e também as árvores dos céus. Que Deus possa estar nos ajudando, nos fortalecendo e que nós possamos acreditar nele em todo tempo e em todo instante. Nós vamos de canção e logo mais estaremos orando por você.

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3: Ei, meus queridos irmãos, eu quero convidar você a estar orando conosco. Estamos chegando ao final do programa, mas eu quero mandar meu abraço ao nosso irmão Alex Reis. Que Deus abençoe Alex, a todos que fazem parte da administração municipal, a todos os vereadores, a todos os secretários, ao executivo também, que Deus possa estender as mãos e ter misericórdia também da nossa cidade em Lagarto. Querido Deus, eterno Pai, nós te louvamos e te agradecemos, porque sabemos que até aqui o Senhor tem nos ajudado. Eu quero apresentar a cada família aqui representada nessa cidade. Eu quero apresentar os pastores, independente das denominações, mas que estão fazendo um trabalho de excelência, que é em prol do teu reino. Ó Deus, que haja salvação de almas nessa cidade, e que o Evangelho alcance os corações aflitos e abatidos, e que o Senhor possa trazer paz. Abençoe, Senhor, os teus servos em cada povoado, os dirigentes das congregações, presbítero Samuel, auxiliar Fran, que está se recuperando da saúde, que o Senhor dê saúde. Eu te peço, ó Deus, também pela vida do nosso pastor presidente, o reverendo Leonardo Soares. Abençoe o teu servo. Abençoe, Senhor, também a sua esposa, a doutora Ana Paula. Abençoe, Senhor, todos que fazem a tua obra. Ao pastor Virgínio, também a missionária Rosa Angélica, ao Ministério da Semiadese. Apeço a ti também, Senhor, pelos dirigentes das congregações aqui na cidade de Lagarto, em todas as congregações, a cada membro e congregados. Toma os nossos jovens em tuas mãos, a juventude da igreja, e que logo mais, amanhã, Senhor, possamos estar na tua casa, te adorando, em espírito e em verdade. Pai, eu apresento a ti também, a toda a liderança dessa emissora, a Rádio Juventude FM. Abençoe a vida de Jailton Silva, a sua família e todos que fazem parte, Senhor, desta emissora. Ao nosso irmão Samuel Xavier, também ao diácono Lucas Almeida e a todos. Essa é a nossa oração. E te pedimos, ó Deus, que nos conceda uma tarde de paz e que logo mais o seu nome seja glorificado em cada culto que será realizado no dia de hoje. Em nome de Jesus. Amém.

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0: 58 minutos.
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2: Juventude FM informa a hora certa.
0: 14:58.
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4: Pois é, chegando aqui na sua Juventude FM, uma boa tarde para você. Marcando agora 3:08. 3:08. Com alegria, com muita energia, de agora até as 18 horas, aqui estamos nós. E vamos ficar juntos nesta tarde ensolarada, tarde gostosa. Tarde ainda de inverno, viu, gente? Pois é, muita gente não sabe, mas estamos aí na última semana do inverno, né? Pois é, o inverno termina dia 21, gente. Dia 21 termina o inverno, viu? É, e vamos entrar aí na primavera, verão. Primavera começa dia 21, mas já tá com cara de verão, viu? Então, neste calor gostoso, neste clima quente que mexe com a gente, então vamos nós até às 18 horas com o programa Toca Tudo da Juventude FM, de agora até às 18. A boa música no seu rádio, você participando, pedindo a sua música do momento, do passado, não importa. O importante é ser feliz. Pode pedir a sua música, viu? Pode ser do passado, pode ser do presente, pode ser de qualquer ritmo, né? Não importa. Pode ser um bregão, pode ser um rock, pode ser um sertanejo. Pode ser o que você quiser, o importante é você participar. O programa está no ar, a rádio está à inteira disposição, os telefones também, fiquem à vontade, porque aqui o ouvinte tem vez e voz.

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1: Pois é, de volta ao vivo aqui na sua Juventude FM. Direto dos estúdios, né? Aqui da Lupicínio Barros, aqui bem próximo aos Correios, né? Quem não sabe onde é que fica a Juventude, então fica bem próximo aqui aos Correios. Bem ao lado, viu? É. Então, um abraço para você que está ouvindo a gente nesta tarde ensolarada, tarde gostosa, tarde de... Hoje é quinta-feira, hoje dia 10, viu? Dia 10 de setembro aí. Faltam 11 dias para terminar aí o inverno, viu? E faltam 11 dias para começar a primavera aí. Então, um abraço para você que já está vivendo este momento bonito, gostoso, né? Pois é, faça igual meu amigo Santos. Lá em Salvador, Bahia, o popular Tó já está vivendo esse momento gostoso. Fala aí, Santos!
2: Boa tarde, meu amigo Isaú Monteiro.
1: Fala!
2: Aqui quem que fala é Santos, aqui em Salvador, Bahia. Eu gostaria de ouvir a música com o Carlos Santos. Piriri, piriri, piriri. Eu quero uma lambada.
1: Eita!
2: Você lembra dessa época aí?
1: Lembro.
2: Essa época era muito boa. É, valeu, meu irmão. É. Tô ligadinho aqui no seu programa, viu?
1: Certo.
2: Tô ligado aqui na Juventude FM. Boa pois tarde aí pra todos os seus ouvintes.
1: Era a época que o pessoal dançava agarrado mesmo, né? Eu quero uma lambada. E aí, né? As mulheres dançavam e faziam aquelas... É, só dançavam com vestido ou então aquelas sainhas curtas, né, velho? Tinha mulher que dançava e dava uma rodada que aparecia o Ceará e o Maranhão. E a negada, ô, coisa boa, né, velho? Pois é. Então, um abraço aí pro meu amigo Toy, que pediu uma lambada aí do Carlos Santos. Eu quero uma lambada. Meu amigo Bisto Mato, cadê você, rapaz? Pois é, tá aqui. Ele mandou uma mensagem cedo, né? Então, um abraço para o meu amigo Santos, que está ouvindo a gente. É, o nosso amigo aqui, o garotão lá do Corralinho, já pediu a sua música, né? Irresistível, do Zezé de Camargo e Luciano. Pois é, já está aqui. Já botei no ponto, viu, meu filho? Já botei no ponto. É, também tem... Deixa eu ver quem foi que mandou um alô aqui. Pronto. Tem esse daqui, rapaz. Nosso amiguinho aqui que já pediu, né? O homem lá do Portão de Ferro. Fala aí, meu rei. O que é que você manda, rapaz?
3: Boa tarde, meu amigo Isaú Monteiro. Fiquei vindo do portão, meu amigo.
1: Dinho.
3: Isaú Monteiro.
1: Oi.
3: É, quando não tô pedindo música, eu tô te ouvindo aqui, meu pratão.
1: Certo.
3: Só que eu ouvi uma música de Bastão Galeno, qualquer um é meu amigo, viu?
1: Sim.
3: E avisar a galera, Zé, que dia 13 agora, eu tô descendo as cabeceiras lá pra Campo do Brito, pra barragem, Deus quiser, viu?
1: Dia 13?
3: Isaú, no próximo mês eu vou marcar um pro Abaís, aí quando eu marcar, eu vou dar uma passagem pra você aí. Vamos, se você quiser, com a sua esposa, eu dou duas. Se você for só, eu dou uma. Valeu, moral.
1: Se eu for...
3: Nós conversamos direitinho aí, moral.
1: Certo.
3: Um abraço.
1: Pronto, então você quer dizer o seguinte, que dia 13... É dia 13 agora? Deixa eu ver aqui. Pronto, peguei a folhinha aqui agora. É, dia 13 ele vai levar um ônibus aí com destino à barragem do Brito. Dia 13 é quando? É domingo agora, né? Domingo, dia 13. Depois disse que vai marcar uma para a Praia do Abaí. Se eu quiser uma passagem, se eu quiser ir sozinho, aí ele vai me dar uma passagem. Se eu quiser levar encrenca, ele disse que vai me dar outra passagem, entendeu? Não sei se eu vou sozinho, não sei se eu vou acompanhado, não sei. Não sei se vou, não sei se não vou. Eu quero ir, viu, Dinho? Mas obrigado por você lembrar de mim, viu? Tá bom? Só sei que domingo ele vai à barragem do Brito, que é linda, é gostosa pra caramba, viu? Já fui lá as duas vezes, gostei, comi um peixinho lá, legal, gostoso, massa. Viu, Dinho? Então, uma boa viagem pra você. Amanhã a gente fala novamente nessa sua ida, viu? A barragem lá do Brito. Certo? Um abraço. Pessoal dos Tufões também, o pessoal tá ouvindo, viu? É, o pessoal dos Tufões fica ouvindo aí direto. Ok? Tudo de bom para vocês, onde quer que vocês estejam. Também tem o nosso amigo Paulo, da Rua Simão Dias, que pediu uma música, Oração pela Família. E eu vou tocar daqui a pouquinho, viu, meu rei? Vou tocar daqui a pouquinho a sua música. Certo? Porque agora a gente vai dar uma voltinha na cidade. Vamos aqui trazer os nossos apoiadores culturais, certo? De 3h30. Cadê? 15h30 aqui. Pronto. Já chegou aqui. Vamos lá.
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1: 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Pois é, agora faltando 7 minutos para as 16h. E a gente manda aí um alô especial para o pessoal da Casa Ideal, viu? Meu amigo Nivaldo aí, o popular Boquinha, recebendo a visita aí do Luiz, enfermeiro, né? Cabamacho. E também do Bastião. Bastião com 96 anos, parece um menino. É igual o Fábio Júnior, parece um menino. Pois é, o velho fica... Diz, ó, eu não bebo não, mas vou fazer, vou ficar de quatro aqui. Aí fica... Pessoal, só, bota aí, fica uma perna só. Faz... Faz o estilo aí, saci, né? E o Luiz enfermeiro, sempre apaixonado, sempre atento, sempre jovem. Pois é, um abraço aí para o meu amigo Luiz enfermeiro, um abraço para o nosso amigo Seu Bastião e um abraço para o Nivaldo. Nivaldo que vai falar agora, né, Nivaldo? Fala aí, Nivaldo.
2: Boa tarde, meu amigo Isaú.
1: Fala.
2: Boa tarde para seus ouvintes também.
1: Sim.
2: Esse programa que é um show de sucesso, né?
1: Valeu.
2: E de audiência.
1: Sim.
2: E meu amigo aqui, Luiz Rocha, Luiz enfermeiro.
1: Luiz.
2: É, está pedindo aí para você colocar a música de José Augusto.
1: Sim.
2: Tô querendo você.
1: É?
2: Ele está muito apaixonado por alguém.
1: Olha.
2: E gostou dessa música e está querendo escutar.
1: E
2: yeah. Valeu!
1: Tô querendo você. Olha o título da música. Tá afim de alguém mesmo, né, Luizão? Valeu, Luiz. Cabra macho. Cadê o bicho do mato? Cadê? Tá aí. Alô, bicho.
3: Boa tarde, meu amigo Isaú Monteiro.
1: Ouviu essa do Nivaldo?
3: Ouvi.
1: Será que o Luiz tá apaixonado mesmo, rapaz?
3: Já nasceu apaixonado esse boi.
1: Já nasceu apaixonado o boi, né?
3: É.
1: E boi se apaixona, rapaz?
3: Apaixona. Porque você acha o quê? Que a criação aumenta.
1: A criação aumenta porque o boi se apaixona pela vaca.
3: É.
1: E você sabe por que é que o boi não tem ponta?
3: Porque o boi não tem ponta, o boi aqui tem ponta.
1: Não, você sabe por que é que o cavalo não tem ponta?
3: Ah, agora sim, porque a mãe é uma besta.
1: A mulher é uma besta, né?
3: A mulher é.
1: Não é a mãe não, é a mulher.
3: A mãe também.
1: Não, e você acha que... Não, ele não vai cruzar com a mãe, vai?
3: Essa desgraça não tem mãe não, ele veio de quem então?
1: Sim, ele vai cruzar com a mãe, você tá doido,
3: velho.
1: Vá, fala aí. Ô, bicho do mato.
3: Luiz, peraí, deixa eu olhar aqui o nome do rapaz.
1: É, rapaz, o cara vai falar, ainda tá vendendo picolé.

0: Aí deixa o celular e vai vender o picolé, ele vai passar o troco. Esse bicho do mato não vale o que o gato enterra, entendeu?
1: Você não sabe disso,
0: amor. E é. Já passou o troco? Já deu aí o cara? É, rapaz, já deu aí o cara o troco?
1: Não, já passei. Negócio de dar. É com a minha vizinha.
0: E é, rapaz. O rapaz já passou o troco, rapaz. Que peste é isso, rapaz?
1: O rapaz que você tá falando aqui é primo de. E Vera, a esposa de
0: Reginaldo
1: Pontes.
0: Ah, é primo de Vera, lá da rua do Riachão, não é isso?
1: Lá de Riachão, é.
0: Como é que é o nome dele?
1: Hã?
0: O nome do...
1: Luiz Davi.
0: Luiz Davi.
1: Dá até pra rimar, Luiz Davi, motorista da Bonfim.
0: Ih, é, rapaz. Pronto.
1: Você dá os outros, manda a mim.
0: Mas não é não, né?
1: Hein?
0: Mas não é não.
1: Se não for, tá estagiando.
0: Ele é comprador, rapaz. Ele é consumidor de picolé. Picolé de pipoca, não é isso?
1: Ele acabou agora de chupou picolé.
0: Já? Tá bom. Você sabe que foi...
1: Toca aí Ricardo Braga aí. Uma estrela vai brilhar.
0: Sim.
1: Vai pra todos os aniversariantes do dia.
0: Sim.
1: Pra meus amigos aqui de Riachão, que tá marcando presença. Pra o eletricista aqui, Marcha Lenta.
0: Marcha Lenta.
1: É.
0: Sim.
1: Ele é só a festa, mas eu vou de na lenta.
0: Mas é bom profissional ou é marcha lenta?
1: Bom tapado.
0: É?
1: Precisou de um eletricista bom. É marcha lenta, o nome da fera.
0: É daquele que recebe o choque 320, né? Que é o trifásico, né?
1: E arrepia só o cabelo dos dedos.
0: Ô, bicho do mato, você sabia que a turma, os familiares do Shell, todos eles estão retados com você, velho?
1: Por que
0: você fica aí botando gosto ruim no casamento do Shell, rapaz?
1: Tô botando gosto ruim, não.
0: Tá sim. Deixa o cara casar, rapaz. O cara enxerga com o coração, não é com os olhos, não, rapaz.
1: Tá, mas.
0: Você acha que uma mulher é de sã consciência.
1: Sim, mas vamos mudar esse assunto. Você quem.
0: Não, peraí. Você botou.
1: O cara quer me pegar aí na esquina.
0: Você quer. Você tá... Como é que ele vai pegar se ele não lhe ver?
1: Os parentes dele aí, os parentes.
0: É, rapaz. Você fica botando gosto ruim. No amor do cara, rapaz.
1: Não, eu tô botando um gosto ruim.
0: Tá sim.
1: Eu tô dizendo que eu não quero casar.
0: Dizendo não, você. Case não, Shell. Case não que...
1: Quem quer mais? Eu arrumei a mulher de madeira, o cupim, eu vou querer mais casar.
0: Sim, mas o que acontece com você não vai acontecer com ninguém não, rapaz. Nem todas as mulheres que você arranjou são iguais não, velho. Entendeu?
1: Não, eu que não quero. Eu arrumei a mulher de madeira, o cupim comeu, eu vou arriscar mais.
0: Mas é porque você já nasceu com essa sina de
1: não,
0: ser...
1: Não, pai, porque quando eu era moleque, a cantiga de menina que não me cantava era boi, boi, boi, dorme, meu filhinho.
0: Isso, quando você era pequenininho, sua mãe botava no braço e cantava essa música, era...
1: É verdade.
0: Boi, boi, boi.
1: Manda alô para o Luiz Fermeiro, né, você falou aí nele.
0: Luiz, tá apaixonado. Ele pediu a música, quero você todinho pra mim.
1: Fresco tem armada.
0: E rapaz. Luiz vai lhe pegar, Luiz vai lhe pegar. Fica chamando ele de fresco, ele vai lhe pegar, viu? Você quer que ele.
1: O Pedrinho tá. Ele é o Nivaldo, tá por lá, né?
0: É, Bastião.
1: É Bastião Bicheiro.
0: Você quer que ele lhe pegue?
1: Não, vai pra Baixada dessa tá conversa.
0: Olha, voltando.
1: Maria dos Perfumes.
0: Sim.
1: Meu amigo Malavéia, aqui da motorista da Elda, da Águia Dourada.
0: Águia Dourada, sim.
1: Águia,
0: certo.
1: Edmilson Mecânico.
0: Sim.
1: Meu amigo Hildo, lá de Simão Dias, gente boa.
0: Hildo, gente boa. Sabe
1: Adilson,
0: tudo, né? Sabe
1: Jorge,
0: tudo, sim.
1: Jorge da Oficina Quatro Rodas.
0: É o que...
1: Vovó da Gata, Gideão Padeiro,
0: sim.
1: Rapidão da Telha.
0: O Jorge foi aquele que mijou em cima da lagartixa, ela morreu, foi?
1: Diz que foi esse desgraça mesmo.
0: Foi, mijou...
1: Meu amigo Grilo, mototáxi.
0: Sim.
1: É, Gilvan Barbeiro, o homem do...
0: Gilvan Barbeiro, o homem da carroça.
1: É, o homem da carroça,
0: Nunca mais ligou.
1: Ivan Diabo Louro, Wilton Araújo, Marcelo, Rai da Rua Luxista, essa galerinha que tá... Sempre sintonizado aí.
0: E Rosália, a mulher do gato, né?
1: Rapaz, nunca mais vi essa mulher, nunca mais ouvi a voz dessa mulher.
0: Quem, rapaz?
1: Mônica Enfermeira, nossa amiga.
0: Ô, Moniquinha, quando ela me vê, ela sorri pra caramba. Gente boa, viu? Deve estar então, tá ocupada.
1: Vinícius é advogado, diz que é seu ouvinte, Vinícius.
0: Vinícius advogado. Sim.
1: Nosso amigo lá, o outro advogado lá, que é filho do grande amigo Cabo Zé.
0: Sim, mas é tem OAB ou é advogado mesmo por apelido?
1: É da OAB mesmo.
0: É, né?
1: É qualificado mesmo, daquele jeito.
0: Muito bem.
1: Galera do Mocotó e Silvia.
0: Sim.
1: Pureza lá na Cidade Nova. Zé Raimundo, Madame Anália.

0: Tem uns aniversariantes, né? Que tem muitos aniversariantes, mas eu me esqueci agora. Hoje deve ter aniversariante. Luciano lá do Albano. Cachorrão do Bré, do Albano. Gina. Irene. Do sindicato, Helena Vieira. E pronto.
1: Tá bom. Cuidado com o Shell. O Shell tá doido pra lhe pegar, viu?
0: Shell?
2: Sim.
0: Se escorregar, quebra a barra do chapéu.
1: rapaz, tu é safado. Tu fica botando gostinho no amor dos outros, rapaz.
0: A música eu já falei?
1: Já, eu acho que é Uma Estrela Vai Brilhar, não é isso?
0: Pronto, Ricardo Braga.
1: Pronto, tá certo.
0: Edmilson e Solange lá do Franco, tá ligado?
1: Tá bom, vai com Deus.
0: Valeu. Um cheiro na bola do olho.
1: Até o mês de outubro.
0: Até amanhã, pô. Obrigado.

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1: Juventude FM informa a hora certa.
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3: 16 horas e 5 minutos.

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0: E pediu aqui para eu agradecer a todos que lembraram dela no último dia 7 de setembro, que foi o dia do aniversário dela, né? Então, ela está agradecendo aqui a todos e pedindo a Deus que dê saúde a todo mundo aí, viu? Ela pediu aqui três músicas. Três. Se não tocar as três, eu toco uma, tá bom? Quem tem dois tem um, quem tem um não tem nada e quem tem três tem um também. Então, mas eu vou tocar também a música que o nosso amigo pediu para o Luiz Enfermeiro. Pediu uma não, pediu duas. A primeira é aquela, menino sou é homem, menino sou é homem, eu sou homem com H. É, meu irmão, tá pensando o quê? Depois eu toco a outra, viu? Mas a Rosália pediu três músicas. E tem os ouvintes também que estão aqui pedindo músicas, rapaz. É, chegou aquele momento de todo mundo falar no ar, pedir música, oferecer, né? A nossa querida ouvinte Valdina já tá aqui no, na pontinha da linha, vai falar também, né, Valdina? Bota aqui, ouvinte Valdina. Cadê Valdina? Valdina, cadê você, mulher? Boa tarde.
1: Boa tarde, Jaume Pires. Eu gostaria que você passasse aí uma música. Posso ir de Amado Batista Oliveira, porque se eu pedir de Palmeirinha, vai, você não tá enrolando, já você não tá passando toda. Eu ofereço para os aniversariantes de hoje. Sim. É meu sobrinho, Edson, ele mora em Aracaju. Também o ex-prefeito, né, Jerônimo Reis, que está aniversariando hoje.
0: Yeah.
1: E também Juan, de Lagoa Redonda, em Itapicuru, Bahia. Que eles hoje estão aniversariando. E para todo aniversariante de hoje, eu desejo muitas felicidades, muitos anos. Sim. De vida, muita saúde, muita realização, vida longa, que eles sejam muito felizes, que eles realizem todos os sonhos deles, ao lado de toda a família e todos nós do grupo. O amor está no ar. Estamos parabenizando, estamos fazendo a festa, que eles merecem todas as homenagens do mundo. Visaú. E também para todos os seus ouvintes, Ildo na cidade de Simão Dias. E uma ótima tarde de quinta-feira, Visaú.
0: Certo,
1: Valdina, Balonha, tô te ouvindo, amigo.
0: Pra você também. Valdina, eu não tô tocando a música toda, porque a música toda hora só é a mesma coisa. Parabéns pra você, parabéns pra você. Toda hora repete. Aí eu, né, no meio, já cantou a música toda, aí eu vou lá e, viu? Mas eu toco. Isso não quer dizer que eu deixo de tocar, eu toco sim. É porque é muito repetitiva. Certo? Então, toda hora diz a mesma coisa. Parabéns pra você. Parabéns pra você. Deixa eu botar os parabéns para o aniversariante. Pera aí, viu? Deixa eu botar aqui.
2: Parabéns, parabéns, parabéns pra você.
0: Aí, ó, curtinho, objetivo, legal. Certo, Valdina? Ô, meu amigo Ildo de Simão Dias. Fala, Ildo.
3: Olá, Isaú Monteiro, boa tarde. E aí, tudo bem?
0: Tudo bom, meu filho.
3: Gostaria de ouvir a música de Edson Gomes, Fala Edson Só Gomes. De Amor.
0: Fala Só
3: Ofereço
0: de Amor.
3: Para Bicho do Mato.
0: Sim.
3: Esse cara legal, que fica todas as rádios com caderninho, sempre falando no meu nome,
0: não,
3: né? Graças a Deus.
0: É a lista da
3: Agradeço
0: Sunab.
3: Muito a ele.
0: Sim.
3: Valeu, Bicho do Mato. Ofereço para Jaildo, para Valdina. Valdina é legal.
0: Gente boa.
3: Vocês são uma figura muito legal.
0: É.
3: Aí em Lagarto. Para todo mundo que está ouvindo. Valeu, Isaú.
0: Muito bem. Tá certo, filho. Tá. Ô, Ildo. Tem alguém lá na porta ali. É, deixa eu ver. Ildo já falou. Agora é o meu amigo Índio Emplacador falando inglês. Fala, Indião.
4: Olá, meu amigo Isaú Monteiro, como é que você tá? Tudo bom? Indy Placador gravando
0: esse vídeo
4: aqui pra pedir aí uma música. Hoje só quero uma música nacional, viu? Não é internacional, não. Quero ouvir aí Retrovisor com Gustavo Lima, para oferecer ao meu filho Elis, que ele gosta muito dessa música. E a todos os seus ouvintes aí, ao José Raimundo da Banda Manalha, Bicho do Mata, a Suera da Prestação, Paulinho de João Miúdo, Micael do Loyola 12 e seu Landolfo, Everaldo da Rainha do Flocor, Gilberto e Gilmar da Rua 3, Maria dos Perfumes, Cowboy da Gata, Genivaldo Mecânico, André do Sem Terra, Cocada do Sem Terra, Mael do Sem Terra, Dolores e Adisso da Rifa, Maria Helena Vieira, Isilda Matinha e o tio Marcar de Férias. Tá todo mundo sintonizado aí no programa, que é líder em audiência no horário. O programa Toca Tudo na 104,9. Logo mais à noite tem programa Esporte para Todos. Valeu, aquele abraço e uma boa tarde.
0: Valeu, Indião. Valeu, Indião. Um abraço para você, meu querido. Então, daqui a pouco eu toco sua música, porque agora eu vou tocar.

Pois é, a música aí que o meu amigo Luiz pediu. Menino, só é homem, viu? Só homem com H. Esse negócio de... Pois é, bicho, mas fica falando aí com o cabra. É, o cabra é homem com H, velho. Oxê, o que é que você tá pensando? Pronto, então eu vou tocar aqui a minha amiguinha Valdina. Valdina pediu uma música do Amado Batista. A nossa amiguinha pediu três músicas, né? A nossa querida... deixa eu ver, a menina que aniversariou no último dia 7. Foi quem, rapaz? Deixa eu esquecer aqui. Foi a Rosália. Ela pediu três músicas. Uma, Eu Agradeço. Essa aí é para agradecer a todos, né? A outra foi Zezé de Camargo e Luciano Destino. E You Know My Dream, que é uma música internacional. E quem traduz é o nosso amigo Joey Feitosa, que é amigo inseparável, né? Amigo da nossa amiguinha Valdina. E meu amigo também, já trabalhei com ele, né? Ele é um excelente radialista e uma boa pessoa. Então, vamos tocar logo a música do Agnaldo Timóteo.

Muito obrigado, Senhor. Eu sinto todos os dias o dever de agradecer a vossa bondade por me dar força e coragem para enfrentar mais um dia de luta. Obrigado, Senhor, por me fazer crer que o amanhã será sempre melhor, com mais justiça e menos violência. Obrigado, Senhor. Obrigado

Pois é, um abraço aí pra você, viu? E pra minha amiguinha Laurineide lá em Pombal, a terra do mel, terra do beijo doce. Pois é, lá ninguém reclama do beijo da mulher não, porque ele é tudo beijo doce, né? Terra do mel, né? Doce, doce feito mel. Mas se não escovar os dentes, meu irmão, aí o beijo deixa de ser doce pra ser bafo de onça, né? É, tem que escovar os dentes, né? Porque senão é um bafo de onça da peste. Valeu, Laurineide. Oi, Isaú, boa tarde. Por favor, se possível, toque a música do Apaixonado. Se algum dia lembrar de mim. Ofereço para toda a família Juventude e para todos do grupo Clube da Amizade. Sou ouvinte desde a época da extinta Rádio Progresso. É, rapaz, o pessoal de Pombal sempre gostou da Rádio Progresso, né?

0: Aí, um abraço para todo mundo que tá ouvindo a gente lá em Pombal, a terra do mel, a terra do beijo doce. Valeu, Laurineide. Quero mandar um abraço também para o meu amigo Dr. Henrique Clay, o homem da lei, que tá ouvindo a gente, certo? E aqui tem, deixa eu ver também, Isaú. Boa tarde, Isaú. Tô na escuta, toque uma música do Silvano Salles para oferecer a todos os ouvintes. Quem é? Gilvanete Santos. Gilvanete Santos. Pois é. Tá mandando aqui um áudio, né? Quem é Gilvanete Santos, rapaz? Gilvanete Santos. Ela tá aqui, ó. Pronto. Ela tá mandando aqui um áudio. Ver quem é essa Gilvanete Santos pra gente tocar essa música, rapaz. Pra gente saber pra quem a gente tá tocando a música. Né, meu amigo Tico do Jardim? Ele disse que é assim. Fala aí.
1: Boa tarde, Zé Monteiro. Quero ouvir a música da banda de Amado Batista, Folha Seca. Eita, para dedicar para minha mãe, Madama Nália, que dia 26 de setembro tem o grandioso Caruru de Cosme, São Damião, aqui no bairro Jardim Campo Novo.
0: Tô lá.
1: Oferecer para tio Dedé, de Cinda Matinha. Oferecer para Cowboy da Gata, Bicho do Mato, Suélia Prestação, Helena Vieira, Maria dos Perfumes, Valdina do Loyola, Dulce de Sindicato e família toda. Enfim, para todos aniversariando do dia de hoje.
0: Tá certo, Zé, tá certo. Pronto, ele disse que dia 26 de setembro tem um caruru lá na casa da Madame Anália. E eu vou, viu? Vou comer camarão, vou comer galinha assada, arroz, feijão e caruru. É, caruru é comida boa, viu? Caruru é aquela comida boa que entra pela boca e sai por um preço bom, rapaz. Ninguém paga nada, né? Então, um abraço para você que tá ouvindo a gente. Deixa eu ver aqui. Hoje, deixa eu ver aqui. Quem que tá falando?
2: Boa tarde, Zaú. Tá tudo bem, Zaú, com você? Com
0: tá tudo bem.
2: Aqui nós estamos bem. Também recuperando direitinho, em nome de Jesus, né?
0: Sim.
2: Eu quero que você passe aquela música de Fernando Mendes. Sentado na cadeira de roda.
0: Sim.
2: Acho que é Fernando Mendes. Na cadeira de roda.
0: Sim.
2: Aí eu queria que você passasse ela.
0: Ah.
2: Pra oferecer a Juritira Risco. A Letícia Cunhada. A Maria Melina Vieira. Princesa todos aí. Tá bom?
0: Muito bem. Tá certo.
2: Beijo, Aú.
0: Valeu.
2: Abração pra você.
0: Idem, pra você também. Cadeira de rodas do... deixa eu ver aqui. A menina já botou. Isaú é Nete da Fazenda Grande. Ah, Nete. Ela botou. Boa tarde, Isaú. Tô na escuta. Toque uma música do Silvano Salles para oferecer a todos os ouvintes. Aqui é Nete da Fazenda Grande. Agora sim, Nete. Um abraço pra você, viu? E a todos da Fazenda Grande que estão ouvindo a gente nesta tarde gostosíssima de... Hoje é quinta-feira, dia 10, rapaz, dia 10, viu? Daqui a 11 dias começa a primavera e daqui a 11 dias termina também o inverno, viu? Muita gente diz, já estamos no verão, estamos não. Aí nós estamos ainda no inverno, faltam 11 dias para terminar o inverno e faltam 11 dias para começar a primavera, que aí o pessoal diz primavera, verão. Música Tô Querendo Você, com José Augusto. Já passou? Saí um pouco da loja e não escutei. Não passei não. Passei aquela. É aquela, menino, sou é homem. Menino, sou é homem. Mas essa não. Essa que você pediu, não toquei ainda não. Mas você pediu duas, né? Já toquei uma e vou tocar outra daqui a pouquinho. Viu, meu amigo Nivaldo? Aguarda aí, meu compadre, que eu vou dar uma voltinha no comércio, ver como é que estão as coisas.
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0: Saul Monteiro.
1: Pois é, a música Tô Querendo Você, do José Augusto. Toquei agora, viu, para o nosso amigo Luiz Enfermeiro, né, que tá ouvindo a gente. Né, Luiz? Um abraço, meu querido. Vamos trazer o meu amigo Cowboy da Gata. Fala, Cowboy.
2: Boa tarde, Saul Monteiro e ouvintes do Toca Tudo da Juventude, rádio 100% comunitária. Tô andando nesse áudio hoje, tô aqui no Rony, dando uns pauzinhos, federal aqui. Tô aqui mais bagaceira. O pedreiro de Dona Mery, deu uma boa tarde aí, Laivá.
3: Boa tarde, João Monteiro. Um grande prazer ver sua voz aqui no rádio. Eu lembro do tempo da Progresso, viu?
1: Fala, bagaceiro.
3: É o bagaceiro que trabalha de pedreiro, viu? É o pedreiro pastel que vende na feira.
1: Valeu,
2: bagaceiro. Gosta aí, coloca a música aí do velho de Dolly, me arrumou uma mulher, João Monteiro.
1: Eita.
2: João Monteiro.
1: Eita.
2: Gostaria de aproveitar a audiência do seu programa, convidar todos os amigos e amigas. Para domingo tem música, dia 3, no Rádio Cowboy da Gata. Música ao vivo a partir das 2 horas da tarde. Estamos voltando ao trabalho, João Monteiro.
1: Então quer dizer que domingo já tem música aí no Cowboy da Gata, rapaz. Olha só que bom, viu? Muita gente com saudade aí do Cowboy da Gata, rapaz. Um abraço, Cowboy. Tudo de bom, meu filho. Viu? Atenção vocês que gostam, né? De um bom final de semana aí com a cervejinha bem gelada, um peixinho, tira-gosto, forrozinho. Né? Você pode dançar debaixo das árvores, você pode dançar lá no clube mesmo do Cowboy da Gata, entendeu? Só não pode cair no rio, viu? Lá no são 3 tanques, tem um peixe de 3 metros, que é o pirarucu. Qualquer coisa ele pega você pelo rabo, viu, velho? Vai dançar perto do... Você, depois de tomar todas, vai começar a dançar perto do tanque, aí pisa em falso e... Aí o peixão vai lá e... Creu! Valeu, deixa eu ver aqui, Fernando Mendes, uma das músicas bonitas, né, do Fernando Mendes. Quem pediu foi a nossa amiguinha Gilbene, viu? Mas antes eu vou colocar o pessoal no ar, porque senão o pessoal vai ficar pé da vida comigo aí. Fala, Elza, não, é Elisa, não é Elza não, é Elisa.
4: Boa tarde, meu amigo Isaú Monteiro.
1: Cadê a Elisa, hein, rapaz? Elisa, cadê você, mulher? Botar a Elisa pra falar, né, rapaz? Tem que a Elisa falar, todo mundo vai falar aqui, né, Elisa? Fala aí. Cadê a Elisa, rapaz? Eu vou te contar, viu? Vou contar até 450, ver se a Elisa fala aqui.
4: Monteiro, gostaria de
1: ouvir. De ouvir que música, Elisa? Diga aí, minha linda. Nem eu sei qual é a música que a Elisa vai pedir, mas eu vou botar agora, viu, Elisa? Pra você falar, danadinha. Vou botar agora pra você falar, tá bom? Valeu, Elisa. Tudo de bom pra você. Tô esperando aqui você falar, viu, amiguinha? Tô esperando. Pronto. Vamos lá. Vamos botar ela pra falar agora. Fala, Elisa.
4: Boa tarde, meu amigo Isaú Monteiro. Gostaria de ouvir a música com Fernando Lely.
1: Sim.
4: Um par de aliança.
1: Sim.
4: Fez Predez, Viviane e Alice, Edith, Doce do Sindicato, Helena Vieira, Comadre Verada, Rainha de Flapore, Marlene Professora, Maria Lisboa, Neuza de Pipi Jardim Campo Novo, Chico Riacho Piedade, Zude Eloisa, Vela da Horta, Valdina do Loyola, Raimundinho de Miguel, Zefinha, Raimundo e Larissa. Muito obrigado, meu amigo Isaú Monteiro.
1: Valeu, amiga. Valeu, então, daqui a pouquinho tocar a sua música, viu? A Valdina já falou, Índio Emplacador já falou, Tico já falou, Josefa vai falar. Fala, Josefa, com a sua mensagem.
5: Visto do Mato lá FM.
1: Sim.
5: Ele deixou.
1: Certo.
5: Todo dia de manhã eu vejo ele falando.
1: Eu também ouço ele.
5: Eu boto lá na Talaia FM.
1: Sim, com meu amigo vocês. Lula Muniz. Gente boa, trabalhei com ele, viu?
5: Desde a manhã eu boto, eu já vejo ele falando.
1: Bicho do Mato, rapaz, é igual a Muriçoca.
5: Música de Holy Grace, eu te segui no teu caminho para oferecer para você.
1: Sim.
5: Todos ouvintes.
1: Tá certo.
5: FM. Um abraço.
1: Pronto, tá certo, eu sei. Bicho do Mato é igual a Muriçoca, ninguém chama, ele vem sozinho, não é isso? Então, valeu, um abraço pra você, minha querida, tudo de bom. Deixa eu ver aqui, meu amigo Gideon Padeiro. Não, ele não mandou hoje não, Gideon tá trabalhando hoje, né? Valeu, Gideon, mas mesmo assim eu mando um alô pra ele. Ele não ligou, mas ele disse que tá ligado, viu? Não liguei, mas tô ligado, valeu. Olha a música aí do Fernando Mendes.

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1: Juventude FM informa a hora certa.
2: 17 horas e 4 minutos.
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0: Cruzeiro. Muito bem, de volta aqui ao vivo no seu programa Toca Tudo nesta tarde gostosa de quinta-feira. Hoje, dia 10. Lembro do cara da Marquês Sapucaí no carnaval. 10. Portela. 10. Pois é, um abraço, viu, pra você, meu amigo Pele Osso, chefe dos Tufões. Fala, Pele Osso.
1: Boa tarde a todos. Aí estamos aí ouvindo, né, a voz marcante aí de Isaú Monteiro. Sim. Na voz aqui, Pele e Osso. Hoje eu gostaria de ouvir a música aí de Cara Velha, Mulher Ingrata.
0: Mulher Ingrata.
1: E oferecer a meu amigo aí, Índio Empracamentos, a Juscelino do Jornal, a Ivan e Chico Automontagem. Meu amigo Bicho no Mato, que jamais posso esquecer. Meu amigo Kaique Pinturas.
0: Certo.
1: Meu amigo Marquinhos, que além de um grande amigo, é meu primo.
0: Sim.
1: Meu primo também, Corno Sirene.
0: Bicho.
1: A Jacaré Filmes e a Edson. A Everton a Denis e Jorginho lá na sintonia também, viu?
0: Certo.
1: Aos pedreiros aí apaixonados aí, Magrão e Adriano.
0: Certo.
1: A Carlos Taques. E aos borracheiros aí, Elisânio e Laércio e

0: Vamos de... também não posso esquecer do meu amigo Abelha Rainha, Mel Doce Igual Mel.
1: E é, rapaz.
0: E vamos de música lá. Cara Velha, Mulher Ingrata.
1: Tá certo, tá certo. Daqui a pouco eu rolo pra

várias, agora tem mais. Tem até a música do que o nosso amigo pediu, do Véi Isidório. É verdade. Aqui a música do Véi Isidório, que tá com a peste aqui, ó. Vamos lá.

0: Ei, música bonita, romântica, bregão gostoso. Pois essa quem pediu foi a nossa amiguinha Elisa, não foi? Acho que foi. Elisa, um abraço para você, Elisa, tudo de bom, minha amiga. E daqui a pouquinho tem muito mais para você que tá ouvindo, viu? Você que... Eu ainda tô devendo o Caravé, tô devendo também uma música do Gustavo Lima. E vou tocar, porque agora tem o meu amigo Romário que vai falar, né, Romário? Fala, Romário.
1: Boa tarde, meu amigo Isaú Monteiro, todos seus ouvintes.
0: Fala.
1: Dá um alô aí, mano. Ao Bicho do Mato, nossa amiga Céu da Projeção, mãe dela, eles vão aqui no Libório. E o tio de minha esposa aí, o Shell, né? Pode esquecer dele. Vou arrumar uma mulher pra ele, Isaú.
0: Bora arranjar uma figura aí. Sim.
1: A briga vai ser grande aí.
0: Se Bicho do Mato passar pela frente. Pronto, no casamento do Shell. Se Bicho do Mato chegar, a gente vai arrancar tudo que ele tem. Só vai deixar ele com... costurar a boca dele para ele não falar nada, viu? Além de arrancar todos os documentos dele, a gente ainda vai costurar a boca dele para ele não falar nada, para ele não ficar falando besteira e botando gosto ruim no casamento dos outros. Pois é. Se ele já levou chifre de oito mulheres, se ele já pegou boné de boi, então, de oito mulheres... Ele não pode ficar desconfiando de todas, né? Porque nem todas são iguais. Então, deixa o Shell ser feliz, Bicho do Mato. Deixa o homem, rapaz. Ah, mas ele não vai saber o que, é que ele vai fazer. Vai sim, vai sim. É, toda mulher honesta, quando sai de casa, aí diz, olha, conversei com fulano tal, encontrei fulano e tal, fiz isso, fiz aquilo e tal. E toda mulher errada, quando sai de casa, quando chega desconfiada, entendeu? Eu não sei se você já sentiu isso. Mas é assim que funciona, viu, Bicho do Mato? Não bota gosto ruim, não, pelo amor de Deus, no casamento do Shell. Olha, o Romário já disse aqui, nós vamos arranjar uma queima-feijão para o nosso amigo Bicho do Mato. Oh, para o Shell. Quem é esse rapaz aqui que mandou agora? Luiz Felipe. Deixa eu ver aqui. Pronto, deixa eu ver aqui. Pronto, vamos botar aqui nossa amiguinha Rai. Rai também está do nosso lado, viu, o Romário? Ela está querendo também que o Chelsea seja feliz.
2: Boa tarde, minha gostosa companhia.
0: Oi.
2: Tudo bem, Isaú?
0: Tudo.
2: Sou a Raidalices, querido. Sim. Eu quero ouvir a música do Adelino Nascimento.
0: Sim.
2: Garota Proibida. Essa música vai pra Carminha, aqui da Rua Luiz Cisto. Vai pra Débora, vai pra Luzia. Vai pra Uval. Vai pra você, vai pra o Bicho do Mato.
0: Sim.
2: Vai pra o Diabo Louro com a namorada Jaqueline.
0: Sim.
2: E vai pra minha queridíssima amiga Leila na rua Passos Pontos, está ouvindo você, tá, querido?
0: Tá bom, minha
2: abração,
0: linda.
2: Abração, querido. Tchau, tchau, Isaú.
0: Tchau, minha linda. Vamos fazer aqui uma corrente pra frente. Quem é a favor ou contra o casamento do meu amigo Shell? Só o Bicho do Mato que é contra até agora. O resto, todo mundo tá querendo que o Shell seja feliz. Né, Romário? Romário, fala aí novamente, Romário. Fala aí para o Bicho do Mato ouvir, vá.
1: Boa tarde, meu amigo Isaú Monteiro, todos seus ouvintes. Quero mandar um alô aí, mano, para o Bicho do Mato, nossa amiga Céu da Projeção, mãe dela, eles vão aqui no Libório. E o tio de minha esposa aí, o Shell, né? Pode esquecer dele. Vou arrumar uma mulher para ele, Isaú. Uma para ele, uma para o Bicho do Mato.
0: Eita, pera.
1: A briga vai ser grande aí.
0: Vai. Vai mesmo, porque o Shell quer uma mulher para viver feliz por toda a vida. E o Bicho do Mato não confia em ninguém mais, entendeu? Eu quero ver como é que vai acontecer esse negócio aí, viu? Vamos, agora marcando 5h31, vamos dar uma voltinha. Daqui a pouco a gente tá de volta aí, viu?
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0: Pois é, agora marcando 5h37.

0: Cadê o Vascaíno, rapaz? Meu bom Vascaíno, cadê ele, rapaz? É, deixa eu ver aqui, Raja já falou, Romário já falou, já, agora é o nosso amigo Vascaíno. Fala aí, meu rei, meu Vascão tá bom, empatou lá, pode ganhar aqui no Rio, né?
1: Boa tarde, meu amigão Isaú Monteiro, lembra de mim, meu amigão, aqui é Lembro. Jânio, sou corintiano.
0: Isso.
1: Isaú Monteiro, meu amigão. Meus parabéns, meu irmão.
0: Valeu.
1: Pelo time do Vasco aí, viu?
0: Isso.
1: Vasco classificado. Eu não falei pra você que o Vasco ia se classificar?
0: Foi, falou mesmo, falou.
1: Falei pra você, meu amigão.
0: Isso.
1: O Corinthians empatou ontem, viu?
0: Foi mesmo, foi.
1: O Corinthians também vai se classificar, viu? Lá na Arena eu vou ganhar o Estudiantes.
0: É verdade, é verdade. Seu Corinthians empatou ontem, jogou bonito e vai se classificar também. Contra o Estudiantes da Argentina. Valeu, companheiro. Vamos lá, tem música? Tem sim, senhor. Tem muita música pra gente pagar antes das 18 horas. Cadê? Retrovisou, quem pediu foi o Índio, viu? Com o Gustavo Lima, a gente vai tocar agora. Gratidão.

0: Ei, saudoso cara véia, mulher ingrata e fingida. Essa foi para o nosso amigo, quem foi que pediu essa música, rapaz? Ah, foi o Pele Osso que pediu, rapaz. Pele Osso pediu Mulher Ingrata aí. Manuel, diz aí, meu filho.
1: Boa tarde, Zé Monteiro, maior audiência do estado de Sergipe no horário.
0: Eita.
1: Ótima música de Raul Seixas para o delegado Cowboy da Gata e seu segurança, Adalto da Gata, no povoado Jiboia.
0: Hoje ele já tá com segurança também, o cowboy. Rapaz, quem já foi, Nininho, né? Já tá com segurança também, o cowboy da gata aí. Gente boa pra caramba. Cowboy, meu filho, um abraço pra você, viu? Tudo de bom. Certo? Tudo de bom pra você. Então, pra o Manuel também, rapaz. Meu amigo Manuel, que tá ouvindo a gente. Vamos de música? Bora. A música que a Rai pediu aqui, ó. Pronto.

0: E com... Rapaz, essa música, rapaz. Isso tem janeiro que só pede. O que é a garota do baixo? Com Roberto Carlos. Rapaz, é bonita, viu? É, dos anos 60, é. Muito bem, agora faltando um minuto aí para as 18 horas. Daqui a pouquinho tem senhor José Antônio. Irmã Amélia, mulher de verdade. Quem mais hoje? Só os dois, né? E eu tô de volta amanhã, 3 da tarde. E o bolachão? Do meu amor. Nada. Tá igual o padre. Nada. Valeu, São Antônio. Um abraço, meu filho.
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1: Muito bem, agora são 6:07, 6:07, estamos começando o programa La Carta no ETS Rezando, sempre com apoio cultural do restaurante Cantagalo, almoço, PF, quentinhas, marmitas e comida quilo, e você já 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Abraço nosso amigo Roberto, abraçando também Tio Avelar na horta, o Rocha na horta, a Dulce, a Edith, né? E também o Luiz, enfermeiro na sintonia, o Rogério de Tina, aqui na rua Monsenhor Jason. É, e também o seu João do Posto, né? São João, dona Josefa e família aí sempre na sintonia. Meu amigo Edmilson, meu primo, Rosinha, né? Rosinha da Marinette. Aquele abraço, toda a família aí ouvindo a gente também na horta. Nosso amigo Rosinha aí da Marinette, né? Isso, do micro-ônibus, nosso amigo Rosinha. Ele faz parte também dos Patrícios, né? Texto dos Homens também, aquele abraço, sempre na sintonia. Já está por aqui o nosso amigo e irmão, seu José Antônio, profeta da fé, e a irmã Amélia para apresentar o programa Lagarto Anoitece Rezando. Seu José Antônio, boa noite.
2: Boa noite, Jailton. Boa noite, irmã Amélia.
3: Boa noite, seu José Antônio. Boa noite, Jailton. Boa noite, caríssimos ouvintes.
2: Boa noite, meu amigo Avelar, lá do Barro Horta, que está com o rádio ligado. Esse quando liga o rádio, faltando 5 minutos para começar o programa, que é para não perder o boa noite.
3: Com e certeza, assim, é nosso
2: boa
3: ouvinte.
2: Noite, boa noite, nosso amigo do sábado de manhã, Abel Rocha, Abel Costa, isto é, Abel Costa, meu amigão. Liguei para ele semana passada, batemos um papo aí, e gente boa, gente fina. E boa noite também o Willian Empracador. O Willian ficou comendo churrasquinho na vizinha da minha casa.
3: Ah, que chique.
2: Quando eu fui saindo, o Willian foi parando uma bicicleta lá, e digo, essa não é desconhecido, com fone no ouvido. Quando eu olho, olha a barriga.
3: Eita, entregou o índio.
2: Willian Empracador. Comendo churrasco na vizinha minha casa. Eita, Ido, um abração. Digo, ai, daqui a pouquinho estou lá quebrando na sua testa, viu? E não, eu prometendo dor, viu, Ido? Mas muito obrigado pela amizade, por tudo aí. Boa noite, Alfredo Moura da Paixão. Aí o nosso amigo ouvinte aí, também o ouvinte assíduo aí. Esse ali embaixo também. A Dulce aí do Barro Horta também, o seu filho. E a todos vocês aí. Daqui a pouquinho a gente manda um alô, bem amigo, carinhoso a todos vocês, porque agora nós vamos começar rezando para Deus ajudar, porque quem reza, Deus ajuda. Em nome do Pai, do Filho e do Espírito Santo.
3: Amém.
2: O anjo do Senhor que anunciou a Maria.
3: E ela concebeu do Espírito Santo.
2: Ave Maria, cheia de graça, o Senhor é convosco. Bendita sois vós entre as mulheres, e bendito é o fruto do vosso ventre, Jesus.
3: Santa Maria, Mãe de Deus, rogai por nós, pecadores, agora e na hora de nossa morte. Amém.
2: Eis aqui a escrava do Senhor.
3: Faça-se em mim segundo a vossa palavra.
2: Ave Maria, cheia de graça, o Senhor é convosco. Bendita sois vós entre as mulheres, e bendito é o fruto do vosso ventre, Jesus.
3: Santa Maria, Mãe de Deus, rogai por nós, pecadores, agora e na hora de nossa morte. Amém.
2: E o Verbo Divino se fez carne
3: e habitou entre nós.
2: Ave Maria, cheia de graça, o Senhor é convosco. Bendita sois vós entre as mulheres, bendito é o fruto do vosso ventre, Jesus.
3: Santa Maria, Mãe de Deus, rogai por nós, pecadores, agora e na hora de nossa morte. Amém.
2: Rogai por nós, Santa Mãe de Deus,
3: para que sejamos dignos das promessas de Cristo.
2: Oremos, e fudir, Senhor, vos pedimos a vossa graça em nossos corações, para que nós, que pela anunciação do anjo, viemos ao conhecimento da encarnação de Jesus Cristo, vosso Filho, que pela sua

0: noite foi terça-feira, aniversariou com a festa da padroeira. Terça-feira foi a primeira aniversariante que eu vou anunciar, porque ela merece.
1: Sim.
0: Ela merece a nossa gentileza. Foi a Rádio Juventude de Araguaia. Foi a Rádio Juventude.
1: Juventude, ó, que bênção. Quantos anos? Ô, Jair,
0: quantos anos?
1: 17 anos. Tá se tornando de maior, né?
0: Exatamente, já tá ficando de maior. É. Mas ainda não tá com liberdade.
1: Não, ainda não.
0: Ainda precisa que nós estejamos aqui com ela para ajudar, porque...
1: Isso.
0: Ela inaugurou, ela nasceu no dia da festa da Padroeira da Piedade.
1: Que bênção, bênção.
0: Então, toda a festa da Piedade é também inauguração da Rádio Juventude Ilhaiá.
1: E tem uma data boa que não dá para esquecer, né?
0: Não dá para esquecer. A outra aniversariante é a nossa amiga Netinha, do Movimento Serra.
1: Netinha. Que bênção. Por esse aniversário, querida.
0: Um abração do seu amigão, José Antônio, que não esquece de você. Dê um minuto, porque você sempre está atenta na atividade, na onde você está participando dos movimentos.
1: Verdade.
0: E a terceira aniversariante parece ser a final, mas é de Xuzu dos seus primeiros.
1: Sim.
0: E eu deixei por último, porque merece a minha, totalmente o meu amor, o meu carinho, a minha amizade. É a minha filha, Gisélia.
1: Gisélia, parabéns.
0: É a tia da Natália.
1: Sim.
0: Mora perto
1: sim.
0: também, no mesmo bairro, em Aracaju. E aniversariou ontem. E está
1: Hoje é válido.
0: Foi passar o aniversário dela na Caueira. Tem uma casa lá, muito boa. Então foi passar lá
1: aniversário.
0: O aniversário dela na Caueira. E ainda está por lá esse fim de semana.
1: Hoje,
0: Sônia, você sabe tudo. Não precisa nem que eu lhe diga se eu lhe amo ou se não lhe amo, porque você sabe tudo. Papai Antônio ama todos os filhos. Todos. E você tem uma coisa além dos outros, não querendo tirar de desmerecer nenhum deles, porque tem um que é pregador, é palestrante, é professor, é escritor, é tudo. Mas você foi aquela que primeiro saiu comigo nas ruas da cidade de Itabaiana, com 7 anos, na catequese, e a freira dizia, seu João Antônio, para o que essa menina der, ela vai dar forte. E hoje você dá seu testemunho, e é novena de Natal, é quaresma, é qualquer atividade que tenha no seu apartamento, você mexe com todo mundo para fazer um movimento que as amigas, as vizinhas, todo mundo se
1: participem, não?
0: Então você tem esse clima, assim, por exemplo, tem a Lidinete, é maravilhosa, a Maria do Carmo, mas se eu mandar dar uma palestra, não dá, se eu mandar ela dar, ela dá. Ela já foi palestra com o padre Luciano em Água Fria. O padre Luciano chamou ela, daí no Crioulo, o seu Asdrúbal chamou ela, foi dar uma palestra lá no Crioulo. E outra coisa, ela ainda nova ainda.
1: Uhum.
0: Mas ela tem essa disponibilidade que ela herdou um pouco de alguém.
1: Então, de alguém, né? Verdade.
0: Então, ele tem muitos anos de vida, com saúde, coragem, disponibilidade que você tem. E tudo de bom. Espero que você já esteja já com o radinho ligado. Mas mais tarde eu registro, porque se você perdeu o início,
1: vai ouvir depois.
0: Mas nós estamos dentro desse mês de setembro, né? No mês da Bíblia, mês da Sagrada Bíblia, já foi a minha irmã, ela já anunciou a semana passada, mas a Bíblia tem uma importância tão grande que não pode ser deixado de sempre comentar todo mês. Outrora, mês da Bíblia, a igreja se mobilizava mais. Porque todas as missas do domingo tinha primeiro a procissão da Bíblia. Hoje ficou mais assim, é muita coisa. A mexer e tal, então vai esquecendo. Às vezes celebra só lá no último dia, por causa de São Jerônimo, celebra. Mas eu lembro que eu aqui na Piedade com o saudoso Dom Mário, o padre Mário. E

0: o mês da Bíblia, assim, fazia um trabalho muito bonito, muito bom. Porque a Bíblia, nós sabemos, tem o Antigo e o Novo Testamento, Jesus Cristo é o centro da história, Jesus Cristo é o centro da vida. O livro da Bíblia, livro histórico, didático e profético. E a gente pode ver um pouco, mexendo, folheando a Bíblia, que a Bíblia é, portanto, um conjunto de livro. E é também, ele é designado, é conhecido como Sagrada Escritura, o livro santo, por ter sido escrito sob a inspiração divina, então era o livro santo. Então, também nós podemos ver que a Bíblia foi escrita durante um longo tempo, um longo período, por diversos autores. Muitas pessoas pensam que a Bíblia foi escrita logo em seguida e por uma pessoa só, duas pessoas. Outro dia eu fui tirar uma xerox de um livro e tinha o nome de Bíblia. Aí a pessoa que estava tirando da loja disse, olha, é a Bíblia. Eu digo, não é bem a Bíblia. É um livro que é inspirado da Bíblia, os escritores tiram da Bíblia para ficar mais fácil de a gente entender. E ela disse, não, não, Deus fez, Deus falou e fez, e eu leio a Bíblia e eu prego o que está na Bíblia. Pronto, por isso que a senhora já está errada. Desculpa, minha ousadia, porque Deus só fez falar. Quem escreveu não foi Deus, quem traduziu não foi Deus, foi todo homem. O homem que chegou a botar a Bíblia onde ela é hoje, mas Deus só fez falar. E Deus, ele inspirou os autores sagrados, e respeitando a individualidade, seu hábito literário, seu estilo e a atenção. A intenção divina não foi fazer história da Bíblia e nem ciência, mas de deixar um depósito de verdade e de beleza na igreja. E para interpretá-la, e o mesmo Espírito Santo que iluminou aqueles autores, ele assiste ainda hoje, sempre, a igreja fundada pela Sagrada Santa Pessoa da Santíssima Trindade, Jesus Cristo, a segunda pessoa, Deus que se fez homem para levar Deus ao homem. Quando Deus se humilhou e não deixou de ser Deus, e desceu o mundo, veio se fazer homem, foi para levar o homem a Deus. Jesus Cristo, aquele que é e o caminho, a verdade e a vida. É a figura central da Bíblia, como também a figura central da história. Então, em poucas palavras, a Bíblia é isso aí. É como diz, não é um livro histórico, não é um livro científico, mas é este livro que traz assim, a sua história, a sua beleza, a sua grandeza. Que, sim. Mas o que nós podemos ver da Bíblia é que gerações sucedem e gerações vai e vem, e a Bíblia permanece, e a Bíblia vive. Nações surgem e desaparecem, e a Bíblia continua, a Bíblia vive. Reis, governantes, vêm e vão, a Bíblia ainda vive. Ainda vive, ainda rasgada, condenada, queimada, mas a Bíblia ainda vive. Odiada, desprezada, e a Bíblia que ainda vive, contestada pelos ateus, e a Bíblia que vive, exagerada pelo fanático, e a Bíblia que ainda vive, mal interpretada e mal anunciada por tantos e tantos que vivem com ela na mão, mas a Bíblia ainda vive. Eu recordo que, como disse agora no início, gerações vão, gerações vêm, governo, reis vão e ela bem vive. Eu estou em Lagarto há 46 anos. Sou de Itabaiana e cheguei em Lagarto no ano de 80, final de 79. Ela tá, vai fazer, fez agora em Nossa Senhora da Piedade, terça-feira, fez 46 anos que eu moro em Lagarto. E depois que eu cheguei em Lagarto, 5 ex-prefeitos já morreram. 5 ex-prefeitos já morreram em Lagarto. O último tem um ano e pouco. Foi o saudoso Valmir Monteiro. 2 anos. O último.
1: 2 anos.
0: E mais 5 prefeitos, ex-prefeitos já morreram. E a Bíblia vive, continua. A festa da padroeira, Nossa Senhora da Piedade, que é fruto da Bíblia, é fruto da palavra de Deus, todas as noites, 9 noites, cada um padre que vinha tinha uma segurança mais ainda em falar da Sagrada Escritura, em falar em Nossa Senhora, em falar na Virgem da Piedade e assim por diante. Mas, como eu disse, se é mal interpretada e mal anunciada, mas ainda vive como lâmpada para os nossos pés. Ela vive como luz para os nossos caminhos. Ela vive como porta do céu para todos que crê em Deus. Ela vive como porta do céu. Ainda vive como ideal para as crianças. Vive como guia para a juventude, quanta juventude que se guia pela Bíblia, a ponto de muita juventude se ordenar em padre, freira e etc. Ela vive como inspiração para os adultos, muitos adultos que ainda são inspirados pela palavra de Deus. Ela vive como conforto para a velhice. Eu tiro por mim, nos meus 90 e tantos anos, sou inspirado pela Bíblia, graças a ela que Deus deixou a sua palavra para vivermos. A Bíblia ainda vive como pão para os famintos. A Bíblia vive como água para os sedentos. A Bíblia vive como descanso para os fatigados. A Bíblia ainda vive como graça para o cristão. A Bíblia vive como salvação para o pecador. O pecador, ele se salva, inspirado pela Bíblia. Quem conhece a Bíblia, procura amá-la, porque ama a palavra de Deus e ama Deus. Quem ama, procura aceitá-la. E quem aceita, encontra Jesus e recebe a vida eterna. Está aí um pequeno resumo da Bíblia, a palavra de Deus, porque é a palavra que sempre nos conforta, nos alimenta, nos mostra o caminho, a verdade, como vida. A Bíblia nos fortalece. É pena que pouca gente lê a Bíblia. E eu digo pouca gente, mas poucos cristãos. Não são pouca gente que não tem a Bíblia na mão, não. Quase toda família tem uma Bíblia em casa. Quase. É muito difícil uma família para não ter a Bíblia em casa. Mas poucos cristãos, até poucos católicos que leem a Bíblia, se cansa, não tem tempo, tem tempo para tudo. Tem tempo para não tirar o celular da mão um segundo, um minuto. A gente encontra uma pessoa na calçada, é capaz de bater testa com testa, porque está olhando, não tem tempo de parar em casa para olhar o celular, para não perder tempo, mas não tem tempo. Agora, eu aprendi com uma pessoa, até uma legionária, isso me ajudou muito, que ela dizia que você começasse a ler por dia um minuto da Bíblia, depois você passava para 2 minutos, depois você passava até para chegar em 5 minutos por dia e não queria deixar mais.

se a pessoa lê 5 minutos da Bíblia por dia, não quer deixar mais. Porque quando a gente lê a Bíblia, 1 versículo, 2 versículos, a pessoa já tem um caminho, uma pista certa para seguir aquele dia. Qualquer coisa que aconteça, qualquer desafio, qualquer conflito, qualquer coisa, você tem a palavra de Deus me ensina a fazer isso. A palavra de Deus me orienta a isso. A palavra de Deus me ajuda. E a gente tem um guia. A palavra de Deus lida 1 minuto, 1 versículo, 2 versículos, é um guia para o cristão na vida. Mas o tempo corre, o relógio de Jaito corre mais do que os outros, e nós vamos pedir a Jaito uma música para o nosso programa, para dar início aqui ao segundo tempo, mas ainda lembrando, o aniversário da Rádio Juventude foi terça-feira, o de Netinha é hoje e o de Gisélia foi ontem. A todos eles, a música que segue do programa Lagarto, Anoitece Resolve.

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1: Estamos de volta com o programa Lagarto Anoitece Rezando, aqui na audiência lá em Aracaju, a Lidinete, a mãe da Natália, está aqui na escuta. O João, o esposo da Gisele, está aqui na escuta do programa. A Gisele também na escuta do programa. Boa noite, já estamos na escuta do programa. Muito obrigado pelas palavras lindas, das felicitações. O Ginado, estamos na escuta do programa, Lagarto Anoitece Rezando, muito bom, Ginado de Jesus. Mas e aqui também tem a Natália, está por aqui também, eu já vi aqui, deixa eu ver onde é que eu já vi, a Dona Elza também está na escuta do programa, e Dona Elza também, e a Natália já está aqui. Vamos ver, Natália, o que é que ela vai dizer aqui. Ela vai dizer alguma coisa aqui, viu?
2: Com certeza.
1: Peraí.
2: Ela deve estar aí. Com jeitinho dá para ouvir.
1: Não, era um negócio que estava aqui atrapalhando. Pronto,
2: Natália.
1: Agora já vai aqui, viu?
2: Também quanto, Carminha.
3: Boa noite a todos, a todas. Tô escuta de programa. Vovô, parabéns. Programa tão lindo. Manda beijo para a irmã Amélia.
2: Valeu, Natália. Deus abençoe. Pronto. Apareça.
1: Pronto, irmã Amélia. Irmã Amélia está aqui, está aqui, tá sonhando com dos seus programas aqui, da sua mensagem. E ela gosta demais da sua mensagem. Pois é, sim. Muito obrigado, Ginado, Lindinete. E todos vocês, Aito também está aqui, o Aito está aqui também, e Lagarto Anoitece, o Aloysio, Aloysio, beleza, feliz programa, muito bem, Aloysio, Lidinete, elas todas, viu? Lá de Aracaju está a familiarização toda, a família toda.
2: Graças a Deus, aí, boa audiência.
1: Não entrou aqui os netos é difícil, tem suas ocupações, trabalho, coisa e tal. Então, mais graças a Deus. A
2: os Gisele, filhos é presente.
1: Agora, os filhos geralmente
2: têm essa atenção maior.
1: Dão essa atenção e isso. Nos alegra muito, né?
2: Com certeza, alegra, com certeza.
1: Muito. Mas e nós estamos chegando lá, já chegando aqui o Evangelho, né, irmã Amélia?
2: Sim.
1: Mas quero agradecer também a Dona Elza, que ela nunca perde também o nosso programa, né, Dona Elza? E José Ito dos Mensageiros, ele disse que não perde o nosso programa também, não é? E os familiares de Dona Rosa dos Cabelinhos Brancos, a mãe de Jaíto. Os filhos sempre, são todos eles, escutam nosso programa. Também eu quero mandar também aqui, registrar também os nossos pesos, a nossa solidariedade, que foi uma bênção de Deus. Deus prova as pessoas. Dona Evanedina, ali trata a esposa do seu Antônio do Doce, ali na esquina para chegar na DR2. Aquela esquina que dá para Magna Lima. Vinda da DR2 para Magna Lima. E terça-feira, ela, com certeza, 9 noites de novena. Tenho certeza que ela não perdeu uma noite. Isso eu tenho certeza. Se não foi por doença. Quando foi terça-feira de tarde, às 17 horas, a procissão saindo da igreja e ela levando o filho dela para ser sepultado no cemitério.
2: Uhum.
1: O filho dela faleceu. Estava um pouco doentado, sempre fez uma cirurgia. Quando foi na terça-feira, madrugada da terça-feira, faleceu. E a Dona Evanedina, ela é uma cursilista de muitos anos. O esposo dela fez o cursilho, porque ela disse, aí ele só faz se tiver uma pessoa segura. Aí eu cheguei lá e falei para o seu Antônio, eles são de Poço Verde, mas tem mais de 40 anos que mora aqui em Lagarto. E quando fui, ele trabalhava na prefeitura com o porteiro da prefeitura. Trabalhava na prefeitura com o porteiro. E terça-feira, na procissão da Senhora da Piedade, Dona Evanedina sepultou o seu filho. A ela, o nosso abraço, a nossa solidariedade, o nosso sentimento. E Deus, tenho certeza que a senhora entende tudo, a vontade de Deus, que não é a nossa vontade.
2: Isso.
1: É? E abraçando a todos vocês que estão em sintonia conosco, porque são muita gente, e ainda essa semana eu estava na feira e chegou o senhor, seu Zé Antônio, gostava de eu, aí disse, o senhor conhece ele, chefe, quem não conhece o Zé Antônio, o homem do rádio? Quem não conhece ele? Era seu Antônio da Horta, do bairro, da Horta, seu Antônio de... Esqueci agora o sobrenome dele, da família aí. Mas ele vende muda de fruta. Antônio de Estevo, seu Antônio de Estevo. Depois tinha um outro da Taperinha ali, da Taperinha que vizinha a cerâmica. Disse, Lagarto anoitece rezando. E, então a gente fica aqui, nessa gabinazinha, e às vezes pensa que pouca gente nos escuta e muita gente nos dando a alegria, o prazer de nos escutar. Todos vocês, o nosso muito obrigado e nosso agradecimento. E Jairito Silva, aleluia, aleluia, Papai da América, Jairito Silva. Aleluia, aleluia, aleluia.

0: Senhor esteja conosco.
1: Ele está no meio de nós.
0: Proclamação do Evangelho segundo São Lucas.
1: Glória a vós, Senhor.
0: Naquele tempo, falou Jesus a seus discípulos: a vós que me escutais, eu digo: amai os vossos inimigos e fazei o bem aos que vos odeiam. Bendizei os que vos amaldiçoam e rezai por aqueles que vos caluniam. Se alguém te der uma bofetada numa face, oferece também a outra. Se alguém te tomar o manto, deixa-o levar também a túnica. Dá a quem te pedir, e se alguém tirar o que é teu, não peça que o devolva. O que vós desejais que os outros vos façam, fazei-o também vós. Se somente amais aqueles que vos amam, que recompensa tereis? Até os pecadores amam aqueles que os amam. E se fazer o bem somente aquele que vos faz o bem, que recompensa tereis? Até os pecadores também fazem assim. E se emprestais somente aqueles de quem esperais receber, que recompensa tereis? Até os pecadores emprestam aos pecadores, para receber de volta a mesma quantia. Ao contrário, amai os vossos inimigos, fazei o bem e emprestai sem esperar coisa alguma em troca. Então a vossa recompensa será grande e sereis filho do Altíssimo, porque Deus é bondoso para com os ingratos e os maus. Sede misericordiosos, como também o vosso Pai é misericordioso. Não julgueis e não sereis julgados. Não condeneis e não sereis condenados.

0: Condenado, perdoai e sereis perdoado, dai e vos será dado. Uma boa medida, calcada, sacudida, transbordante, será colocada no vosso colo. Porque com a mesma medida com que medirdes os outros, vós também sereis medidos. Palavra da salvação.
1: Ora vós, Senhor, e esse onde ver foi para valer, viu?
0: Valeu, valeu, seu Zé Antônio. Pois é, caríssimos. Então, a palavra de Deus do dia de hoje vem nos trazer vários conselhos, né? Conselho de atitude nossas, cotidianas, daquilo que nós, como seres humanos, já agimos e muitas vezes agimos achando que aquele meu modo de fazer é correto, aquilo que a sociedade diz e ensina é correto. Talvez seja correto de acordo com a sociedade, mas diante do ensinamento de Deus, não. Né? Jesus, um dos primeiros pontos que ele já nos chama bastante a atenção é nas nossas atitudes como ser humano, que muitas vezes nós dizemos assim, se fulano faz o mal a mim, eu também vou fazer o mal a ele. Né? Se fulano me odeia, se fulano não falar comigo, eu também não vou me rebaixar para falar com fulano. E se a gente parar para meditar a palavra de Deus, nós tomamos um belo tapa na cara. Por quê? Nós fazemos tudo ao contrário dos ensinamentos de Deus. E são os ensinamentos de Deus que vai contar para a nossa salvação, né? Para a nossa vida. Não é o que eu quero, o que eu penso, o que eu desejo. Jesus simplesmente diz que nós devemos usar de atitude contrária. Né? Se um irmão faz o mal a mim, eu não devo pagar com a mesma moeda. Mas, pelo contrário, ele pede que nós rezamos por aqueles que não nos fazem o bem. Né? Um exemplo assim concreto. Temos muitas vezes, infelizmente, né? Ou felizmente, na nossa vida de leigos comprometidos, sempre a gente encontra alguém, até mesmo nas nossas famílias, no decorrer do caminho, ou no nosso trabalho, que quando a gente busca fazer aquilo que é correto, não para se aparecer ou não para ser melhor, mas fazer o correto, aquilo que se deve ser feito. Sempre a gente vai encontrar alguém que vai querer nos derrubar ou então vai querer nos colocar para baixo e dizer você quer ser o melhor, só você se acha que você faz o certo. Porque quando a gente faz algo, não precisa a gente estar falando que eu estou fazendo, buscando dar o melhor de mim, ou porque eu fiz isso. Não é necessário falar, porque se você fala, significa que você está querendo competir com alguém. Mas se você faz a sua missão, faz seu trabalho em silêncio, sem dizer nada, aquilo acaba atraindo o outro e esse outro acaba sendo para você uma perseguição, porque ele vai querer fazer de tudo para te atrapalhar. E o que que Jesus pede? Jesus não pede que a gente faça o mal, pague com a mesma moeda com essa pessoa. Jesus não pede para que a gente se afaste, mas pelo contrário, ele pede, reze para essas pessoas. E hoje, caríssimos irmãos e irmãs, precisamos muito, muito, muito mesmo rezar. Porque quem quer, no mundo de hoje, se aproximar das coisas de Deus, temos muitos empecilhos, né? E os empecilhos são empecilhos.

0: filhos humanos. E a gente precisa rezar. Rezar por esses que querem nos tirar do caminho do bem. E outra coisa que Jesus disse que é interessante, né? Se alguém te roubar, né? Dê o seu manto, dê sua túnica, não peça de volta. E onde é que nós temos essa atitude? Né? Só quando, pelo contrário, a gente tem a atitude de querer tomar, dizer, é meu, me dê. Mas Jesus não, Jesus pede que possamos fazer um despojamento, né? Mas quando Jesus fala desse dar sua túnica e também dar o seu manto quando alguém vem te roubar, é esse a gente se deixar, né, ser conduzido por ele. Quando ele fala que não é do roubo que o meu irmão faz, de querer roubar minha bolsa, para querer roubar meu celular, eu disse, leve. Né? Muitas vezes a gente acaba deixando porque a gente quer amor à nossa vida, né? A gente acaba deixando que esses nossos irmãos façam isso. Mas desde o que Jesus está dizendo aqui, é a gente deixar que ele tire as nossas vestes humanas e deixamos nos vestir pelas vestes espirituais, né? Então, por isso que ele diz, se eu estou tirando uma partezinha, permita que eu também tire a outra. Que essa veste espiritual, a gente só recebe com ele, com as nossas vidas de oração. E Jesus vai dizendo, vamos ser misericordiosos. Porque se eu que sou o Pai, eu sou misericordioso com vocês, vocês também devem fazer o mesmo, né? Deve ser misericordiosos um para com os outros. E na nossa vida de humano, não vou dizer que é meio, é complicado, é difícil, né? A gente, de fato, viver essa misericórdia como Jesus pede, o 100%. Porque nós temos sempre as nossas falhas, né? A gente acaba falhando em um ponto e, por falhar em um ponto, a gente não chega a esse 100% da misericórdia. Mas o importante é a gente saber perdoar, né? Porque se eu quero ser misericordiosa ou misericordioso, um dos passos primeiro é saber perdoar. Né? Porque a misericórdia vem do perdão e o perdão vem da misericórdia. Então, eu preciso saber perdoar as pequenas falhas, os pequenos pecados, as pequenas injúrias, as pequenas ofensas, as pequenas falas, que muitas vezes talvez o outro diga uma coisa que dentro de você já é uma ferida, mas o outro não sabe, e a gente acaba se enraivando e vai criando cada vez mais ferida, abrindo mais feridas, e não se permite fazer esse processo do perdão. Nós precisamos fazer. Então, quando a gente consegue fazer esse caminho do perdão, a gente consegue viver a misericórdia, né? E Jesus diz, quando a gente é misericordioso, a nossa meta final será feito igualzinho como eu pensei, como eu desejei para o outro, né? Se eu desejei o bem, se eu fiz o bem para o meu próximo, se eu fiz o bem para mim mesma, eu terei a medida justa. Se as minhas atitudes para comigo e para com o próximo não foi tão boa, foi metade, então a minha também vai ser metade. Gente, quando a gente para meditar, a gente vê a grandeza da bondade, da justiça de Deus. Né? Que Jesus, ele é justo, irmãos. Jesus é justo. Ele não dá mais, ele não dá menos. Ele dá o justo a todos. Então, que possamos caminhar com esse amor de Jesus. Quero dar uma boa noite para Ivone, que diz que nos acompanha, para seu Paulo, para Carminha, o grupo de Santa Rosa Venerini. Uma boa noite a todos.
1: Boa noite. Uma boa noite também para Neném do Conjunto João Nogueira, Denisa do Conjunto Antônio Conselheiro, Ângela, esposa do meu amigo Joaquim Prata, Elias Vasconcelos, o menino, Aurelina da Rua Manuel de Paula e Aurelino do Barro Novo Horizonte, na escuta do programa. Boa noite a todos vocês. Um abraço fraterno e até a próxima semana, se Deus quiser, que Ele há de querer.
0: Amém.
1: Com você, Jaito Silva, a última mulher do programa para esse povão de Deus.

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2: Olá, boa noite.
1: Boa noite para você que nos acompanha em todo o país.
2: Quinta-feira, 10 de setembro de 2026.
1: Vamos aos destaques do dia.
2: Fim da taxa das blusinhas.
1: Sancionada a lei que acaba com a cobrança do imposto de 20% sobre compras de até 50 dólares. Luciana Colares de Holanda.
3: O fim da cobrança vale para o imposto federal. As compras internacionais continuam sujeitas ao ICMS, com alíquotas definidas pelos estados e Distrito Federal.
2: Nunca é tarde para aprender.
1: Cadastro da Educação de Jovens e Adultos orienta quem quer voltar a estudar. Luana Karen.
4: A plataforma é um auxílio para o aluno encontrar a oportunidade de matrícula mais adequada à sua realidade.
2: Segurança na hora das compras.
1: Do brinquedo ao eletrodoméstico, verifique o selo de conformidade do Inmetro que garante a segurança do produto.
2: Capacetes, cilindros de gás natural e extintores de incêndio contam ainda com selo digital. Quem explica é Márcio Oliveira, presidente do Instituto.
5: Ele vai pegar a câmera, fazer a foto no QR Code e imediatamente vai ser direcionado para nossa atendente virtual. Ato contínuo, ela vai dizer selo falso ou vai dizer produto aprovado.
1: Hoje na apresentação da Voz do Brasil, Luciano Seixas e Mariana Jungmann.
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1: A chamada taxa das blusinhas agora foi zerada de forma definitiva.
2: O imposto de 20% era aplicado sobre importação de compras de até 50 dólares, ou seja, R$250.
1: E agora serão aplicadas apenas taxas estaduais, o que reduz o custo desses itens.
3: O texto aprovado pelo Congresso Nacional e sancionado nesta quinta-feira acaba com um imposto de 20% sobre compras internacionais de até 50 dólares, a chamada taxa das blusinhas. A cobrança já estava suspensa desde maio com a edição da medida provisória. Agora, com a sanção, se torna definitiva. O ministro da Fazenda, Dario Durigan, explica como funciona hoje o acompanhamento

0: essas mercadorias que vêm para o Brasil.
1: O desembaraço, ele é expresso. A gente recebe a informação do que vem das empresas desde antes de sair do porto de origem. Todas as empresas sentaram conosco e disseram: não, nós vamos padronizar a caixa. Então a gente sabe o que está dentro, de que empresa que vem, que está cumprindo com regra de proteção criança e adolescente.
0: O fim da cobrança vale apenas para o imposto federal. As compras internacionais continuam sujeitas ao Imposto sobre Circulação de Mercadorias e Serviços, o ICMS, com alíquotas definidas pelos estados e pelo Distrito Federal. Serão realizadas avaliações periódicas dos impactos econômicos da lei e, caso sejam identificadas consequências, medidas poderão ser adotadas. A lei também zera impostos de importação de medicamentos destinados a doenças raras e negligenciadas sem similar nacional. Reportagem Luciana Colares de Holanda.
2: Os vales do programa Gás do Povo, referentes ao mês de setembro, já estão disponíveis. O prazo começou hoje.
3: A informação é do Ministério do Desenvolvimento e Assistência Social, Família e Combate à Fome.
4: A frequência de recebimento do vale varia de acordo com a quantidade de pessoas que compõem a família. Por isso, a orientação é consultar os canais oficiais e verificar se há um vale disponível e até quando ele pode ser usado. Os canais oficiais são o aplicativo Meu Social, o portal Cidadão Caixa, o Disque Social 121 com ligação gratuita e o site gasdopovo.mds.gov.br. Repetindo, gasdopovo.mds.gov.br. Por estes canais, também é possível localizar as revendas credenciadas ao programa. A Secretária Nacional de Integração e Articulação de Plataformas Sociais Eletrônicas do MDS, Ana Lúcia Alonso, fala sobre a quantidade de vales disponíveis para cada tamanho de família.
5: O período é definido pela quantidade de pessoas na família. Famílias com mais de 4 pessoas, a cada 2 meses tem um novo vale. Família de 2 ou 3 pessoas, a cada 3 meses. E todo dia 10 tem vale novo. Então é só ficar atento com a data fim e receber a nova recarga do gás, garantindo assim a alimentação do dia a dia e a qualidade de vida, dignidade para as famílias brasileiras.
4: Os vales garantem a recarga do botijão de gás de cozinha de 13 quilos. Para fazer a recarga, a família deve levar o botijão vazio até a revenda credenciada. Para trocar o vale pela recarga, os beneficiários podem usar o cartão do Bolsa Família com chip, o cartão de débito da Caixa ou o CPF da pessoa responsável familiar. Neste caso do CPF, o responsável familiar vai receber um código enviado por SMS para o celular cadastrado na Caixa Econômica. O código recebido por SMS deve ser utilizado somente no momento da validação da recarga. O MDS orienta que o código não seja compartilhado por WhatsApp, telefone ou com outras pessoas. Acesse gov.br/mds e saiba quem pode ser beneficiário do Gás do Povo. Reportagem Érica Brás.
2: Nesta semana, comemora-se o Dia Mundial da Alfabetização, fase do ensino que é a base para o desenvolvimento de um indivíduo.
3: Ela garante o acesso a informações básicas e aos direitos fundamentais e abre portas para o futuro, mesmo quando ocorre depois da idade recomendada.
2: E é sobre a educação de jovens e adultos que vamos falar nessa reportagem, a partir da história de Nelma Maria, que nasceu no interior de Pernambuco.
3: Para que essa modalidade de ensino chegue a mais pessoas, foi criado um cadastro online acessível a qualquer um que quer voltar ou começar a estudar.
6: Filha única, na infância, Nelma Maria não teve outra opção que não trabalhar para ajudar em casa. Uma fase da vida que ficou marcada na memória.
7: Eu nasci e me criei na roça, trabalhando. Com 7 anos, tomava conta de um monte de bicho. E dali não era para sair para lugar nenhum.
6: Foi na terceira idade, aos 65 anos, que Nelma conseguiu, enfim, sentar em uma sala de aula. Ela é aluna da Educação de Jovens e Adultos, no Centro de Ensino Médio 3 da Ceilândia, cidade que fica a cerca de 35 quilômetros do centro de Brasília.
7: Era o meu sonho estudar. E depois que eu vim para essa escola, pronto, foi a minha felicidade, foi a minha alegria. E quando eu entrei, eu não sabia.

0: Nada, eu errava tudinho. Agora não, tá tudo mais fácil para mim. Prova de português, passei, ganhei 9,5, na outra ganhei 7. Matemática, eu só errei 3. Eu fiquei tão feliz que eu saí daqui, eu tava flutuando.
1: A educação de jovens e adultos atende pessoas dos mais diferentes níveis de alfabetização e é um direito garantido por lei, como lembra a secretária de Educação Continuada, Alfabetização de Jovens e Adultos, Diversidade e Inclusão do Ministério da Educação, Zara Figueiredo.
2: Quando a gente tem, por exemplo, na Constituição, o artigo 205, dizendo que a educação é um dever do Estado e um direito do indivíduo, esse direito é para todos aqueles que estão na idade educacional, mas também aqueles que não tiveram acesso na idade considerada recomendada. Portanto, a EJA está dentro desse bojo constitucional.
1: Segundo o Censo Escolar de 2025, o país tinha mais de 2 milhões e 200 mil estudantes matriculados na EJA em quase 30 mil instituições de ensino. Fernando Lourenço, diretor do Centro de Ensino Médio 3 da Ceilândia, onde estuda a Neuma Maria, que conhecemos no início desta reportagem, explica que a escola se preparou para acolher as diferentes realidades dos alunos. Mais da metade das 64 turmas da instituição de ensino são turmas da educação de jovens e adultos.
3: São dois mundos diferentes. O ensino médio regular é uma coisa e a educação de jovens e adultos é outra. O público é diferente, os professores são diferentes, todo o planejamento é diferente.
1: Professora da instituição, Etienne Melina, afirma que aprende todos os dias com os alunos da EJA. Ela diz que para manter o aluno dentro de sala de aula, a motivação precisa ser constante.
4: É um trabalho diário, porque todos os dias para eles vem alguma coisa diferente que acontece na vida deles, uma situação ou uma promoção no trabalho que modifica toda a rotina deles. Então é sempre um trabalho diário de manter aquele aluno ali.
1: Para facilitar o acesso de pessoas que não tiveram a oportunidade de concluir a educação básica na idade regular, foi criado o Cadastro da Educação de Jovens e Adultos. A plataforma é um auxílio para o aluno encontrar a oportunidade de matrícula mais adequada à sua realidade. O endereço é cadeja.mec.gov.br. Reportagem Luana Karen.
5: Uma solução inovadora para um problema grave e bastante comum, o chamado pé diabético.
6: Cientistas da Universidade de Brasília uniram látex natural e luz de LED em uma tecnologia que acelera a cicatrização de feridas causadas pela doença.
5: Os curativos desenvolvidos pelos pesquisadores prometem reduzir o caminho da recuperação dos pacientes.
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8: Uma tecnologia desenvolvida no coração do Brasil promete transformar o tratamento de feridas crônicas. Uma combinação de látex e luz de LED acelera a cicatrização do chamado pé diabético.
9: Eu sou o professor Adson da Rocha, professor e pesquisador da Universidade de Brasília e coordenador adjunto do projeto RAFA, desenvolvido especialmente para auxiliar no tratamento de feridas associadas ao pé diabético. O projeto RAFA nasceu a partir da experiência e das pesquisas voltadas para o tratamento de feridas de difícil cicatrização. A ideia fundamental foi combinar dois elementos que já são reconhecidos por seu potencial de favorecer o processo de cicatrização. O primeiro é uma película produzida a partir do látex natural e o segundo é a luz vermelha emitida por LED. No projeto RAFA, esses dois elementos são utilizados de maneira combinada.
8: A pesquisa alia o poder regenerativo da borracha natural e a capacidade de recuperação de tecidos pela luz de LED. O projeto caminha para se tornar um tratamento disponível para toda a população.
9: Os resultados obtidos até agora foram bastante positivos. Nesses estudos, nós observamos uma melhora significativa no processo de cicatrização e uma redução de tempo necessário para a cura das feridas quando comparado ao tratamento convencional. Atualmente, a tecnologia passou já por testes clínicos, né? E ele foi licenciado para uma empresa. A expectativa é que, concluídas essas etapas regulatórias necessárias, essa tecnologia possa chegar à população e tornar-se mais uma alternativa para o tratamento das complicações do pé diabético.
8: Acompanhe a pesquisa na página da Universidade de Brasília. E esse foi o Ciência na Prática, com produção

0: de Warby Kalil e edição de Edinaldo Júnior. E nosso encontro com o Saber Científico volta na próxima semana. Até lá!
1: Só em 2025, a Polícia Rodoviária Federal...

0: a escolher o modelo certo, pais e responsáveis precisam observar as características da criança e as orientações do fabricante. Um dos primeiros itens a conferir é o selo de identificação da conformidade do Inmetro. No Brasil, os dispositivos de retenção para crianças têm certificação obrigatória e precisam atender os requisitos técnicos definidos pelo Instituto. O chefe de divisão de regulamentação e qualidade regulatória do Inmetro, Hércules Souza, explica que o selo significa que o produto passou por todos os testes de segurança.
1: O selo do Inmetro, né? Ele é evidência de que, de fato, esse objeto, componente, esse equipamento, o e-conforto, de fato, passou pelos ensaios, né, estabelecidos pelos requisitos técnicos do Inmetro e atendem, portanto, a esse requisito estabelecido de maneira compulsória no país. Então, dispositivo de retenção para criança, incluindo aí bebê conforto, é um produto que tem que ser certificado compulsoriamente no Brasil.
0: Também é preciso conferir no produto e no manual os limites de peso e altura indicados pelo fabricante. As informações são importantes para saber se aquele modelo é adequado para a criança. A Diana Carajá, empresária de uma loja de bebês em Brasília, destaca que os pais precisam ficar atentos à segurança e o conforto dos aparelhos.
2: É um dos primeiros ambientes que o recém-nascido vai ter que se adaptar. Segurança, conforto são prioridade. A marca é algo que você pode considerar como um ponto mais secundário.
0: Para bebês de até um ano ou com até 13 quilos, dentro do limite definido pelo fabricante, o bebê conforto deve ser usado no banco traseiro e de costas para o movimento do veículo. Em caso de dúvida ou irregularidade, o consumidor pode procurar os canais oficiais do Inmetro. Reportagem Pablo Mundim.
3: Não são só os bebês conforto que precisam de selo de conformidade. São 600 produtos que passaram a receber o selo do Inmetro, que atesta a qualidade e a confiabilidade do produto.
4: E para reformar a segurança, capacete, gás veicular e extintor de incêndio contam também com um QR Code, onde o consumidor pode checar na palma da mão se o selo é verdadeiro ou se houve falsificação.
3: Nós conversamos com Márcio Oliveira, presidente do Instituto, sobre essas inovações e o trabalho de testagem e garantia realizado pelo Inmetro. Acompanhe.
4: Presidente, bem-vindo à Voz do Brasil, um prazer ter o senhor com a gente aqui. Vamos falar sobre essa nova exigência dos capacetes para motociclistas, que agora eles têm que ter o selo de conformidade do Inmetro, né? O que esse selo garante em relação aos capacetes?
5: Obrigado pelo convite, é uma grande satisfação poder falar um pouco das ações do Inmetro a toda a população, a todos os consumidores. Bom, na verdade, o capacete, ele é um dos 600 produtos regulamentados pelo Inmetro. Isso significa que capacete, brinquedo, gás natural veicular, cilindro, só pode ser fabricado ou comercializado no Brasil se for certificado. Nós criamos uma plataforma chamada Inmetro na Palma da Mão. E na primeira etapa, nós envolvemos os capacetes, daí a nova exigência, capacetes, cilindros de gás natural veicular e extintores de incêndio. Esses três produtos foram escolhidos face as grandes denúncias e as grandes notificações de acidentes. Criamos essa nova marca, que é o selo digital do Inmetro, onde possui 5 itens de segurança que o consumidor pode identificar na hora, no simples fato de movimentar o capacete. Então, quando o consumidor movimenta o capacete, o selo aparece aprovado, ou então aparece a marca do Inmetro. Se não aparecer nessa logomarca, já é um indício de reprovação. Mas o item de maior segurança é exatamente o QR Code. Então, o consumidor, por meio de um aplicativo chamado Inmetro na Palma da Mão, que pode ser, né, baixado no Android e iOS, de forma muito simples, sem muitas etapas, ele vai pegar a câmera, fazer a foto no QR Code e imediatamente vai ser direcionado para a nossa atendente virtual, chamada A Medida. A Medida, com uma linguagem muito simples, vai perguntar: está com dúvida na compra desse capacete? O consumidor vai falar sim. Ato contínuo, ela vai dizer: selo falso. Ou vai dizer produto aprovado.
4: O Inmetro

0: realiza testes que atestam a segurança. A gente está falando aqui dos capacetes, mas a gente poderia estar falando, por exemplo, de brinquedos, ou o senhor falou dos cilindros de gás natural, ou seja, coisas muito sensíveis do ponto de vista do estrago, né, que podem causar. Então, eu queria que o senhor falasse um pouco mais sobre esses testes de segurança, como que eles são feitos, como que o Inmetro atesta a segurança dos produtos.
1: Além do fortalecimento da economia do nosso país, porque deixa a concorrência de forma competitiva, eliminando exatamente a pirataria, a concorrência desleal, mas além de toda essa questão econômica, existe o principal, que é a segurança. Nós temos, nos anos anteriores, registros de acidente doméstico com brinquedo, por exemplo. Brinquedo que, ao cair de uma altura pequena, solta a parte pequena. É muito comum uma criança até 3 anos de idade colocar na boca e causar um sufocamento. Então, são situações que jamais esse brinquedo seria aprovado pelo Inmetro. Nós temos ensaios em nossos laboratórios que simulam a garganta da criança. Então, são realizados vários ensaios. Nós identificamos material tóxico na tinta. Também é comum a criança colocar o brinquedo na boca e ali estaria sendo contaminada. Brinquedos elásticos, já aconteceram casos de sufocamento, de enforcamento. Então, são riscos que são eliminados quando existe a marca do Inmetro. Daí, a grande relevância desse projeto. O consumidor levar para casa um produto certificado, achando que está aprovado e, na verdade, o selo é falso, é um risco realmente em potencial. Mariana, são 600 produtos regulamentados pelo Inmetro, fora os instrumentos de pesar e medir, como a balança, que você paga em função do peso, os radares no Brasil, que você paga em função da velocidade que foi medida. O radar está mostrando que você está a limite da via 80 km e você recebe uma multa dizendo que você ultrapassou essa velocidade. Será que esse radar está verificado pelo Inmetro? Isso é a população que tem que tomar conhecimento. Solicitar do órgão de trânsito as informações ou visitar o nosso site do Inmetro. Então, lá existem todas as informações. Ao abastecer seu veículo, aparece na bomba 20 litros. Será se saiu esses 20 litros, foi colocado no seu tanque? Então, nós temos toda essa infraestrutura da qualidade no país. São mais de 12 mil técnicos realizando de forma preventiva esse trabalho em todo o país.
0: Muito bem. Nós conversamos com Márcio André Oliveira, presidente do Inmetro. Muito obrigada, presidente, pela sua entrevista à Voz do Brasil.
1: Mais uma vez, agradecemos muito a oportunidade. E no caso de dúvidas, reclamações, denúncias, também nós temos à disposição da população a nossa ouvidoria. O número é o 0800-285-1818. 0800-285-1818. Muito obrigado.
0: E o Inmetro alerta sobre uma mensagem falsa que vem sendo enviada em nome da instituição.
2: O comunicado tem como alvo empresas e cidadãos e simula uma comunicação oficial relacionada a uma suposta inspeção.
0: A mensagem apresenta dados como número de processo, data de fiscalização, possíveis penalidades e prazo para regularização.
2: E inclui um botão com a indicação acessar notificação. O recurso pode ser utilizado para induzir o destinatário a clicar em links maliciosos ou fornecer informações.
0: O Inmetro esclarece que não emitiu o documento e reforça que a mensagem não deve ser considerada uma comunicação oficial.
2: Qualquer dúvida, a ouvidoria do Instituto pode ser acionada pelo site gov.br/inmetro ou pelo telefone 0800-285-1818.
0: A operação do Ministério do Trabalho e Emprego resgatou mais de 400 trabalhadores de condições análogas à escravidão.
2: Desse total, mais da metade foram registrados apenas em Minas Gerais.
3: A operação resgatou 479 trabalhadores de condições análogas à escravidão. Entre os resgatados estavam 75 mulheres, 13 crianças e adolescentes e 66 migrantes, vindos de países como Argentina, Uruguai, Venezuela e Guiné-Bissau. Para realizar esse resgate, foram feitas 231 ações de fiscalização. As ações se concentraram principalmente no meio rural, no cultivo de café, café, cebola e batata inglesa. Houve resgate também no meio urbano, sobretudo nas construções. Há ainda

0: casos de trabalho doméstico forçado. Em uma das situações, uma mulher de 51 anos era mantida trabalhando para uma família desde os 10 anos de idade, sem salário regular. Os empregadores foram notificados a rescindir os contratos de trabalho e a pagar aos trabalhadores um total de mais de R$1.400.000 em verbas trabalhistas e rescisórias. Os resgatados também receberão um seguro-desemprego especial. Se você desconfia de alguma ação de trabalho forçado, faça sua denúncia de forma sigilosa pela internet no sistema IP, no site ip.cit.trabalho.gov.br. Márcia Fernandes, para a Voz do Brasil.
1: E o Ministério do Trabalho e Emprego estabeleceu prazo de 60 dias para que todos os nutricionistas, empresas beneficiárias, empresas fornecedoras e empresas facilitadoras realizem o recadastramento integral no PAT, o Programa de Alimentação do Trabalhador.
2: O prazo termina em 9 de novembro e o não cumprimento resulta na exclusão automática do cadastro no programa.
1: O recadastramento deve ser realizado em novopat.trabalho.gov.br.
2: E essas foram as informações, as notícias do governo federal.
1: Uma realização da Secretaria de Comunicação Social da Presidência da República.
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1: Fique agora com as notícias do Poder Judiciário e do Congresso Nacional. Boa noite.
2: Boa noite, até amanhã.
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5: Ministro Flávio Dino, do Supremo Tribunal Federal, o STF, retira sigilo da investigação de repasse de emendas ao filme em homenagem ao ex-presidente Jair Bolsonaro.
6: Terceira turma do Superior Tribunal de Justiça, o STJ, veda a interrupção repentina de cobertura de tratamento a paciente com TDAH após encerramento de contrato.
5: Justiça do Trabalho reforça a campanha Setembro Amarelo sobre a saúde mental nas empresas.
6: Boa noite, eu sou o Arthur Filho.
5: E eu sou Walter Lima.
6: O ministro Flávio Dino, do Supremo Tribunal Federal, retirou o sigilo da decisão proferida que autorizou a operação da Polícia Federal realizada nesta quinta-feira no âmbito de ação que investiga o repasse de emendas parlamentares para empresas ligadas ao filme Dark Horse, que retrata a trajetória do ex-presidente Jair Bolsonaro.
5: De acordo com a Polícia Federal, as investigações apontam a existência de uma organização criminosa formada por agentes públicos e privados, suspeita de direcionar verbas públicas para empresas subcontratadas de forma irregular, sem comprovação da efetiva prestação dos serviços contratados.
6: Entre os alvos dos mandados de busca e apreensão da operação estão o deputado federal Mário Frias e a da produtora de Dark Horse, Karina Gama.
5: Na decisão, o ministro Flávio Dino destacou que, por envolver a autoridade conforme por prerrogativa de função, impõe-se a remessa imediata ao Supremo Tribunal Federal.
6: A terceira turma do Superior Tribunal de Justiça, o STJ, decidiu que o plano de saúde não pode interromper de forma repentina o tratamento multidisciplinar de um paciente com TDAH.
5: Essa regra se aplica mesmo quando a operadora tenha exercido regularmente o direito de rescindir um contrato coletivo. Kátia Gomes.
7: O caso envolveu uma criança que fazia acompanhamento multidisciplinar para TDAH quando o contrato do plano de saúde foi rescindido. A operadora alegou que o acompanhamento não seria indispensável à sobrevivência da paciente. O colegiado deu parcial provimento ao recurso. Segundo a relatora, ministra Nancy Andrighi, a legislação prevê a necessidade de acompanhamento integral de pessoas com TDAH, inclusive com equipe multidisciplinar. Ela ressaltou que a proteção não significa assistência vitalícia, mas a cobertura deve durar por tempo razoável até alta médica, estabilização clínica ou uma alternativa que garanta a continuidade do tratamento.
6: A campanha Setembro Amarelo reforça a importância de falar sobre saúde mental também nas empresas.
5: A Justiça do Trabalho tem acompanhado de perto essa realidade. Larissa Batista.
8: Em 2025, mais de 546 mil benefícios por incapacidade temporária foram concedidos pela Previdência Social, relacionados a transtornos mentais e comportamentais. Em um caso recente,

0: o TST determinou indenização a um bancário após reconhecer que a pressão por metas, os anos em cargos de chefia e os afastamentos médicos contribuíram para agravar o seu quadro depressivo. Atenta a esse cenário, a Justiça do Trabalho promove ações em defesa da saúde mental por meio do programa Trabalho Seguro. Se precisar de ajuda, ligue 188.
1: Ministério Público Federal fecha acordo que destina mais de R$1.800.000 ao Sistema Único de Saúde, o SUS, no Rio Grande do Sul.
2: O acordo prevê ainda 12 meses de prestação de serviços à comunidade. Vanessa Pereira.
3: O acordo de não persecução penal foi firmado entre o Ministério Público Federal e duas investigadas, a sócia proprietária e a supervisora comercial de uma empresa fornecedora de materiais médico-hospitalares por corrupção ativa e associação criminosa em esquema de pagamento de propina a médicos do SUS no município de Passo Fundo, no Rio Grande do Sul. Segundo o acordo, os mais de R$1.800.000 serão repassados ao SUS. Além das obrigações financeiras, cada investigada deverá prestar 4 horas semanais de serviços à comunidade durante um ano.
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1: A você, uma boa noite.
2: E até amanhã.
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6: Eu sou Paula Groba.
7: E eu sou Humberto Pinheiro.
6: E estes são os destaques de hoje do Jornal do Senado, que começa agora.
7: Sancionada lei que acaba com taxa das blusinhas para compras internacionais de até $50.
6: União terá fundo para ampliar acesso gratuito à justiça.
7: Setembro Amarelo. Senado debate prevenção do suicídio e valorização da vida.
6: Boa noite.
7: Boa noite.
6: Foi sancionada a lei que acaba com a chamada taxa das blusinhas sobre compras internacionais de até $50.
7: A norma acaba com a cobrança de 20% de imposto de importação. O texto foi aprovado pelo Congresso Nacional na semana passada. Senadores defenderam que a medida deve beneficiar os consumidores com menor poder de compra. Repórter Lana Dias.
8: Foi oficializado em lei o fim do imposto de importação de 20% sobre compras internacionais de até $50, a chamada taxa das blusinhas. A norma também diminui de 60% para 30% a tarifa sobre mercadorias de até $3.000. A lei altera a cobrança do imposto de importação, mas as compras ainda continuam sendo tributadas pelo ICMS, imposto que pode variar de acordo com o Estado. Quando a proposta foi aprovada no plenário do Senado, a relatora, senadora Leila Barros, do PDT do Distrito Federal, afirmou que a medida deve beneficiar os consumidores com menor poder de compra.
9: E nós sabemos quem são muitos dos brasileiros que utilizam essas compras de pequeno valor. São pessoas que procuram um produto mais barato, são famílias que precisam fazer o orçamento caber no final do mês, são trabalhadores que pesquisam preço, comparam alternativas e encontram no comércio eletrônico uma maneira de ampliar o seu poder de compra.
8: A princípio, as regras foram determinadas por medida provisória do Poder Executivo, que estava em vigor desde maio. Mas o texto recebeu modificações no Congresso Nacional. Uma delas foi a isenção da tarifa sobre medicamentos importados para tratamento de doenças raras ou negligenciadas que não tenham similar nacional. Também foi incluída a avaliação periódica pelo Ministério da Fazenda para verificar os efeitos econômicos da medida. A primeira deverá ser feita no prazo de 3 meses e as próximas em um intervalo de até 6 meses escada, abrangendo setores de têxteis e vestuário, calçados, acessórios, brinquedos e cosméticos. O regime de tributação também deve passar por avaliação anual do Congresso Nacional. O Poder Executivo fica autorizado a estabelecer limites de frequência nas compras, para evitar o fracionamento de remessas e a utilização da isenção para fins comerciais.
6: Uma nova lei também sancionada mudou as regras da relação entre contribuintes e o fisco. Na prática, a ideia é ter multas mais proporcionais profissionais e dar mais caminhos para resolver divergências sem precisar ir à justiça. A regra geral agora é que a multa não ultrapasse 75% do imposto devido e quem regularizar a situação por conta própria poderá ter desconto na penalidade. O desconto é maior para quem paga ou parcela a dívida logo no início da discussão. Em casos mais graves, como fraude ou sonegação, a multa poderá chegar a 100%. Para quem é reincidente, pode chegar a 150%.
7: A lei também amplia a possibilidade de acordos entre o contribuinte e o fisco por meio de mediação e transação tributária e prevê a arbitragem especial tributária em que um terceiro imparcial poderá decidir o conflito sem que a disputa precise chegar ao judiciário. Para o relator da proposta, senador Efraim Filho, do PL da Paraíba, as mudanças reduzem a burocracia e dão mais segurança jurídica ao bom contribuinte.
10: O objetivo não é enfraquecer a administração pública, também não é criar privilégio para o contribuinte. O objetivo é construir equilíbrio, cobrar corretamente de quem deve, combater fraude e sonegação, mas preservar garantias mínimas para o contribuinte de boa fé.
6: O senador Flávio Arnes, do PSB do Paraná, destacou a importância da proposta que permite o saque do FGTS quando o trabalhador ou seu dependente for diagnosticado com esclerose múltipla ou esclerose lateral amiotrófica, conhecida como ELA. O projeto já foi aprovado pelo Senado e atualmente está em análise na Câmara dos Deputados.
7: O parlamentar enfatizou que a medida reconhece que as consequências do diagnóstico não se limitam a questões de saúde, mas atingem outras áreas da vida do paciente. Dados da Associação Brasileira de Esclerose Múltipla apontam que cerca de 40 mil brasileiros convivem com a condição autoimune, que afeta o sistema nervoso central e pode gerar desde dificuldades motoras até problemas cognitivos e visuais.
11: Essa proposta reconhece que o diagnóstico de uma doença crônica produz impactos que ultrapassam a dimensão clínica e atingem toda a organização familiar e financeira.
6: E uma nova lei criou um fundo para ampliar o acesso gratuito à justiça para pessoas que precisam de assistência.
7: A norma ainda determina que a execução dos recursos do fundo seja divulgada em um portal público de transparência. Repórter Patrícia Oliveira.
12: Para fortalecer a Defensoria Pública da União, um novo fundo deverá promover a prestação de assistência jurídica gratuita a quem não tem condições de pagar. O fundo teve origem em projeto de lei aprovado no Senado e de iniciativa da própria Defensoria. Entre as fontes de recursos estão dotações do orçamento e 5% das custas recolhidas na Justiça da União. Em plenário, o senador Eduardo Gomes, do PL de Tocantins, destacou que o fundo deve aumentar a capacidade de atendimento à população,
13: contribuindo para ampliação e qualificação do acesso à justiça e para a promoção dos direitos fundamentais, especialmente das pessoas em situação de vulnerabilidade.
12: A nova lei também determina que a execução dos recursos do fundo seja divulgada em um portal público de transparência. A lei entrará em vigor em outubro, 45 dias após a publicação.
6: E as futuras polícias municipais poderão ter mais autonomia para serem criadas. O Senado analisa uma mudança na PEC da Segurança Pública que retira a exigência do aval dos conselhos estaduais para a criação dessas corporações.
7: A emenda será analisada na próxima reunião da Comissão de Constituição e Justiça. Repórter Bruno Lourenço.
14: A PEC da Segurança diz que os municípios poderão constituir polícias para o policiamento ostensivo e comunitário e que essas corporações passarão por uma certificação periódica pelo Conselho Estadual de Segurança Pública e Defesa Social. O senador Alessandro Vieira, do MDB de Sergipe, apresentou um pedido para retirar o dispositivo.
15: Ao criar uma nova instância política de controle e fiscalização de um ente federado por outro, porque observe, esse conselho estadual, ele vai interferir na autonomia de um órgão municipal, e isso não faz sentido do seu ponto de vista jurídico.
14: O relator Rogério Carvalho, do PT de Sergipe, defende a chamada acreditação para buscar padronização e qualidade.
16: É para garantir que as normas federais únicas, ou seja, um sistema de referência, uma norma federal, se aquelas normas estão ou não sendo aplicadas por aquela corporação que está nascendo.
14: A emenda que retira a acreditação das polícias municipais por um conselho estadual deve ser analisada na próxima reunião da CCJ.
6: O silêncio também pode ser um sinal de alerta quando o assunto for depressão e ansiedade. No Setembro Amarelo, a Comissão de Direitos Humanos debateu formas de prevenir o suicídio e de fortalecer a valorização da vida.

0: vida.
1: Especialistas destacaram a importância de identificar situações de fragilidade emocional e apresentaram redes de apoio que podem ajudar quem enfrenta momentos de crise. Repórter Douglas Castilho.
2: Amarelo é a cor que representa um sinal de alerta. São 720 mil pessoas no mundo todo ano, segundo a OMS, vítimas de uma dor às vezes visível só para quem sofre. A presidente da Comissão de Direitos Humanos, senadora Damaris Alves, do Republicano do Distrito Federal, destacou que a questão é mais complexa do que a depressão e precisa de uma abordagem também complexa.
3: Prevenir significa, portanto, atuar também nas escolas, nas famílias, nas comunidades, enfrentar o bullying, o cyberbullying e as violências, promover competências socioemocionais e identificar precocemente sinais de sofrimento e garantir acesso oportuno ao cuidado.
2: O representante do Centro de Valorização da Vida, CVV, Alan Teixeira Lima, apresentou o trabalho da instituição, que é referência internacional no tema.
4: Nós somos mais conhecidos pelo telefone 188. No último ano, a gente fez 2 milhões de apoios emocionais. Uma pessoa pode ligar quantas vezes quiser para o CVV.
2: Outro canal de apoio é a rede Pode Falar, voltada ao apoio a jovens que tenham de 13 a 25 anos, período em que o suicídio figura entre as principais causas de morte. Se precisar, peça ajuda.
1: Com edição de Paulo Groba e trabalhos técnicos de Eliseu Caires, o Jornal do Senado fica por aqui. Acompanhe agora as notícias da Câmara dos Deputados. Boa noite.
0: Boa noite e até amanhã.
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6: Câmara pode incluir sardinha em lata na lista de produtos da cesta básica.
7: Proposta prorroga bolsas de ensino superior por nascimento de um filho.
6: Projeto cria política para acompanhar tecnologias criadas pela sociedade.
8: Boa noite. Avança na Câmara a proposta que institui uma política nacional para o acompanhamento de tecnologias desenvolvidas pela sociedade. A repórter Mônica Tati tem os detalhes.
9: Proposta em análise na Câmara institui a Política Nacional de Tecnologia Social. O projeto, apresentado pela deputada Jandira Fegali, do PCdoB do Rio de Janeiro, define a tecnologia social como um conjunto de processos coletivos, colaborativos e interdisciplinares que priorizam a inovação tecnológica voltada à democratização do desenvolvimento. Jandira Fegali fala sobre a importância de criar uma política para o setor, aproveitando a criatividade da sociedade.
10: Por exemplo, nas comunidades, nas favelas, em todo canto, período da enchente semiárido, que tecnologia o povo usa para dar suas soluções. A moeda complementar foi uma solução popular que começou no Ceará. E muitas outras soluções, inclusive medicinais. Então, a tecnologia social é aquela que vem inovado pelo povo e que precisa estar regulamentado em lei para que seja valorizada, reconhecida, fomentada e que a gente consiga, inclusive, dar a propriedade intelectual, que para eles é coletiva, para que essa inovação seja, de fato, respeitada.
9: As iniciativas previstas na proposta incluem áreas como água, alimentação, educação, energia, habitação, saúde, meio ambiente, inclusão digital e de assistência para pessoas com deficiência. A proposta prevê a prioridade na análise de pedidos de patente ou de registro dessas tecnologias no INPI, o Instituto Nacional da Propriedade Industrial. A titularidade dos direitos de invenção será decidida nos próprios contratos de fomento, garantindo que as comunidades que ajudaram a criar a solução também participem dos benefícios. Também estão previstos mecanismos que permitem que estados e municípios possam aderir às ações e que recebam apoio técnico do governo federal. A deputada Jandira Fegali explica que a construção do projeto envolveu vários setores da sociedade e governamentais.
10: Fizemos uma construção com o Ministério de Ciência, Tecnologia e Inovação e com os movimentos que representam essas várias tecnologias que surgiram no mundo, inclusive com alguns bancos de fomento, como o Banco do Brasil, como a Embrapa, Caixa Econômica, também participaram dessa construção. E, finalmente, a gente aprovou um projeto que identifica esse conjunto de contribuições, essa comunhão de contribuições. contribuições que nós fizemos aqui na Comissão de Ciência, Tecnologia e Inovação.
9: O texto aprovado pela Comissão de Ciência, Tecnologia e Inovação da Câmara retirou o repasse de recursos do Fundo Nacional

0: de desenvolvimento científico e tecnológico para a política, mas manteve a possibilidade de apoio através de dotações orçamentárias e por instrumentos de fomento já existentes. O projeto que institui a Política Nacional de Tecnologia Social ainda será analisado pelas comissões de Finanças e Tributação e de Constituição e Justiça. E se for aprovado, pode seguir direto para a votação no Senado. Da Rádio Câmara de Brasília, Mônica Tati.
1: Desenvolvimento Regional.
2: A Comissão da Amazônia aprovou o projeto que prevê a criação de cooperativas têxteis comunitárias. Relator do texto no colegiado, Zezinho Barbari, do PP do Acre, acredita que com a medida, famílias vulneráveis financeiramente terão mais renda e trabalho nas regiões Norte e Nordeste.
3: Zezinho Barbari informa que os órgãos federais vão dar preferência à compra de uniformes feitos por essas associações locais. Além disso, o deputado acrescenta que o programa incentiva o reaproveitamento ecológico de tecidos.
2: Proposta de Paulo Alexandre Barbosa, do PSD, quer o reconhecimento de Ibirá, cidade do noroeste de São Paulo, como capital nacional das águas medicinais. Em sua justificativa, ele afirma que o poder terapêutico das águas termais do município é conhecido desde 1909.
3: Segundo Paulo Alexandre Barbosa, as condições geológicas locais determinam os altos índices de vanádio, de ação antioxidante e controle glicêmico e o pH alcalino das águas. Para ele, a concessão do título busca também estimular o turismo e a preservação do patrimônio natural.
1: Consumidor.
2: Saulo Pedroso, do PSD de São Paulo, defende a criação de um sistema para rastrear e autenticar bebidas alcoólicas importadas. A medida prevê selos físicos e digitais com informações sobre origem, produtor, importador e lote, além de um aplicativo para que o consumidor possa verificar a autenticidade do produto.
3: Para Saulo Pedroso, a proposta ajuda no combate à falsificação de bebidas e aumenta a segurança dos consumidores. O sistema também deverá integrar informações com os órgãos de fiscalização e permitir a identificação de irregularidades ao longo de toda a cadeia de distribuição.
1: Direitos Humanos.
2: Eros Biondini, do PL de Minas Gerais, apresentou o projeto para assegurar a livre manifestação de crenças religiosas, incluindo pregações e citações de textos sagrados. A proposta determina que a simples expressão de dogmas ou convicções religiosas não seja enquadrada como crime.
3: O texto de Eros Biondini também pede que plataformas digitais retirem conteúdos exclusivamente por reproduzirem textos sagrados ou ensinamentos religiosos. A remoção poderá ocorrer por ordem judicial quando houver intenção comprovada de incentivar a prática de crimes violentos.
1: Educação.
2: Avança na Câmara a proposta que permite a prorrogação de bolsas de ensino superior por nascimento de um filho. A repórter Silvia Munhato tem os detalhes.
4: A Comissão de Educação da Câmara dos Deputados aprovou o projeto de lei que garante a pesquisadores e estudantes do ensino superior o direito de prorrogar o prazo de suas bolsas de estudo em caso de nascimento de filho. Pelo texto, bolsas de estudo com duração mínima de 12 meses poderão ter seus prazos estendidos por até 180 dias se houver comprovação de afastamento por nascimento, adoção ou obtenção de guarda judicial. A legislação atual já permitia a prorrogação dos prazos de vigência das bolsas de estudo em caso de adoção. A proposta também permite que dois bolsistas usufruam do benefício simultaneamente, pelo mesmo evento de adoção ou guarda. O relator, deputado professor Alcides, do PSDB de Goiás, diz que o texto é do interesse do sistema educacional.
5: Do ponto de vista educacional, a proposição é meritória, uma vez que apresenta medidas concretas para favorecer, de um lado, a participação dos pais no cuidado dos filhos, desde o nascimento ou adoção, ao mesmo tempo em que favorece a continuidade e conclusão de estudos e pesquisa dos estudantes pai. Ademais, na hipótese de ambos os pais da criança, nascida ou adotada, serem bolsistas, a matéria tem o mérito de assegurar aos dois o direito do afastamento das atividades acadêmicas e a prorrogação da bolsa de estudos.
4: O projeto que permite a prorrogação de bolsas de estudo do ensino superior pelo nascimento de filhos

0: Filhos dos estudantes será analisado agora pelas comissões de Previdência, Assistência Social, Infância, Adolescência e Família e de Constituição, Justiça e de Cidadania. Da Rádio Câmara de Brasília, Silvia Minhato.
1: Tarcísio Mota, do PSOL do Rio de Janeiro, apresentou o projeto que garante tempo de planejamento para professores da educação básica. O texto estabelece que, quando a jornada for organizada por horas-aula, o limite de atividades em sala deve ser calculado pelo mesmo critério.
2: Tempo de planejamento para professor é decisivo para que a educação de qualidade aconteça. E nós não podemos deixar a covardia que alguns governos estão fazendo de contar o tempo de forma a obrigar o professor a pegar mais turmas sem receber um centavo a mais por isso. Esse projeto, portanto, garante a proporcionalidade. 3 aulas dadas, 1 aula de planejamento.
3: Tarcísio Mota sustenta que a regra mínima de proporcionalidade permite ao professor preparar aulas, elaborar provas e cuidar da saúde mental. Ele reforça que condições mais justas de trabalho para docentes asseguram melhor qualidade aos estudantes.
4: Trabalho.
1: Bibo Nunes, do PL do Rio Grande do Sul, é favorável ao projeto que amplia a licença paternidade para pais de recém-nascidos prematuros ou que precisem de internação hospitalar após o parto. O deputado explica que a prorrogação seria equivalente ao período de internação do bebê.
3: Ele acrescenta que, para ter direito ao benefício, será necessário comprovar a prematuridade ou a internação por meio de documentação hospitalar. Bibo Nunes explica que a ideia é garantir a presença do pai ao lado da mãe e do bebê durante um período de maior vulnerabilidade.
5: Um prematuro tem que ter uma necessidade reconhecida de atenção especial. E o pai tem que estar junto com a mãe nesses momentos difíceis. Não é fácil ter filho prematuro. Imagine gêmeos, que normalmente são prematuros. E como é que ficam os pais se não tem o pai ao lado da mãe o tempo todo? Se o recém-nascido precisa de 1 mês, 2 meses, 3, 4, o tempo que for. Isso é fundamental, isso não é regalia nenhuma, é simplesmente reconhecer a parte humana de quem está vindo ao mundo, que é o nascituro.
1: Fábio Garcia, do União de Mato Grosso, propõe criar uma política nacional de gestão de desempenho e eficiência para o serviço público. O projeto prevê avaliações periódicas dos servidores com base em critérios objetivos, como produtividade, qualidade do trabalho e atendimento ao público.
3: A proposta também reconhece o bom desempenho com bônus, capacitação e prioridade para ocupar funções de confiança. Fábio Garcia afirma que a intenção é melhorar a qualidade dos serviços públicos sem alterar os planos de carreira dos servidores.
4: Economia.
1: O plenário da Câmara pode votar projeto que inclui a sardinha em lata na lista de produtos da cesta básica isentos de impostos. Quem explica os detalhes é o repórter Antônio Vital.
6: Ganhou o regime de urgência e pode ser votado a qualquer momento no plenário da Câmara projeto que inclui a sardinha em lata na lista de produtos da cesta básica. Se a proposta virar lei, a sardinha passa a ter alíquota zero no pagamento de 2 novos impostos criados pela reforma tributária e que passam a ser cobrados no ano que vem: o Imposto sobre Bens e Serviços, o IBS, e a Contribuição sobre Bens e Serviços, a CBS. O IBS será distribuído a estados e municípios. Já a CBS será o imposto federal. Eles vão incidir sobre mercadorias e serviços, inclusive importados. A reforma criou ainda outro tributo, o imposto seletivo, que será cobrado sobre produtos que fazem mal à saúde. Esses tributos vão substituir o PIS, a COFINS, o IPI, o ICMS e o ISS. A reforma tributária, aprovada no ano passado, isentou da cobrança do IBS e da CBS os artigos da cesta básica, inclusive carnes, o que não estava no texto e foi acrescentado durante a votação. Outros produtos com alíquota zero são alimentos como arroz, leite, manteiga e queijos. O projeto que ganhou o regime de urgência foi apresentado pelo deputado Luiz Nishimori, do PSD do Paraná, presidente da Frente Parlamentar da Pesca. A proposta será analisada junto com outra, parecida, apresentada pela deputada Ana Paula Lima, do PT de Santa Catarina. Ainda será designado um relator para apresentar um texto único. A justificativa dos autores é que a sardinha em lata é uma fonte de proteína importante para pessoas com menor renda, além de relevante para o setor pesqueiro nacional, que por ano produz mais de 100 mil toneladas do produto. O deputado Pedro Lupion, do Republicanos do Paraná, coordenador da Frente Parlamentar da Agropecuária, defendeu o regime de urgência para a proposta.
7: No dia da votação da reforma tributária, nesse plenário, a questão da sardinha estava no texto. Nós trabalhamos isso junto com as carnes, da mesma maneira que foi feita em relação às outras carnes, com a inclusão na cesta básica, e uma questão de texto prejudicial.

0: prejudicou o setor inteiro pesqueiro, justamente nessa questão da sardinha.
1: Com regime de urgência, o projeto pode ser votado diretamente no plenário, sem passar pela análise das comissões permanentes da Câmara. Mas a medida não foi unânime no plenário. O deputado Hildo Rocha, do MDB do Maranhão, criticou a urgência, que pode acelerar a análise do projeto e alterar a reforma tributária.
2: Essa matéria, além de não tramitar nas comissões, o que já está errado, essa proposta de lei complementar, ela altera uma regulamentação da reforma tributária que fizemos recentemente. Reforma tributária que entra em vigor a partir do ano que vem, de 2027. Ou seja, ainda nem entrou em vigor e já estamos mudando para beneficiar interesses particulares, não interesses da nação brasileira.
1: Ainda não há data para votação no plenário da Câmara do projeto que inclui a sardinha em lata na lista de produtos da cesta básica. Da Rádio Câmara de Brasília, Antônio Vital.
3: Segurança Pública.
4: Delegado Palumbo, do Podemos de São Paulo, defende criminalizar a transmissão intencional de treinamento operacional a organizações criminosas. O deputado explica que a proposta também alcança agentes públicos que repassarem esse tipo de conhecimento.
5: Delegado Palumbo argumenta que facções têm atuado de forma cada vez mais profissional com o apoio de agentes que se corrompem. Essa prática, segundo ele, eleva o grau de letalidade das ações criminosas, comprometendo a efetividade das políticas públicas de segurança.
6: O indivíduo que faz isso tem que ficar preso. A pena é estipulada em 12 anos e tem que ficar preso mesmo. Todos aqueles que se corrompem, sejam policiais, agentes públicos, se corrompem e ensinam criminosos a matarem usando um fuzil, que é uma arma de guerra, tem que ficar preso sem benefício. Nós estamos lutando com o apoio do meu partido, que é o Podemos, para que esse projeto vire lei. Porque hoje os criminosos não estão mais agindo de forma amadora, não. Eles estão treinando e com a ajuda, infelizmente, de agentes que se corrompem.
4: Luiziane Lins, da Rede do Ceará, defende aumentar a pena para quem submeter trabalhadores a condições semelhantes à escravidão. Ela explica que a punição passaria a ser de 10 a 20 anos de prisão, além de multa, e o crime seria considerado hediondo e inafiançável.
5: Luiziane Lins também propõe detalhar na lei as situações que caracterizam esse crime, como trabalho forçado, jornada exaustiva, condições degradantes e restrição da liberdade por dívida. Pela proposta, a pena deve ser aumentada quando a vítima for criança ou adolescente.
4: Kiko Seleguin, do PT de São Paulo, quer proibir que pessoas que cometeram crimes hediondos recebam pagamento pela divulgação de seus delitos. A proposta prevê nulidade de contratos com produtoras, editoras e plataformas de streaming para livros, séries, filmes ou entrevistas sobre os crimes.
5: Pelo texto de Kiko Seleguin, os valores pagos aos criminosos ou a seus herdeiros deverão ser revertidos ao Fundo Penitenciário Nacional ou ao Fundo Nacional de Segurança Pública. Segundo o deputado, o objetivo é evitar que condenados lucrem com a violência e com a dor das vítimas.
4: Projeto de Pedro Lucas Fernandes, do União do Maranhão, determina que as unidades da Casa da Mulher Brasileira ofereçam acesso facilitado à perícia médico-legal para as vítimas de violência doméstica. O deputado explica que o exame poderá ser feito na própria unidade.
5: A ideia, segundo Pedro Lucas Fernandes, é evitar que a vítima se desloque para diferentes órgãos e enfrente novos constrangimentos, além de reduzir o risco da perda de provas. O texto também prevê atendimento humanizado e cooperação entre União, Estados, Distrito Federal e municípios.
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3: Justiça.
4: Marcelo

0: Crivella, do Republicanos do Rio de Janeiro, destaca a promulgação de lei que responsabiliza civilmente pais ou mães por abandono afetivo dos filhos. O parlamentar afirma que o pagamento de pensão não substitui a presença familiar na rotina da criança.
1: Não basta pagar a pensão para o filho. É preciso que o pai ou a mãe participem da vida dele. Uma criança adoece, então o pai não vai estar lá para dar apoio a ela? Uma criança passa numa prova ou fica reprovada, ela não vai ter o carinho do pai? E uma criança que vai disputar uma competição na escola, os pais dos outros estão presentes e o dela ausente? Essa lei do abandono afetivo tornou um ilícito civil. Eu gostaria que fosse crime, mas o Congresso assim não aprovou. Ficou apenas o ilícito. Portanto, terá que pagar indenização pelo abandono afetivo.
2: Marcelo Crivella avalia que a nova lei pode reeducar responsáveis que cumprem obrigações financeiras, mas se afastam da vida dos filhos. Ele observa que a indenização passa a ser aplicada quando a ausência afetiva causar prejuízo à criança ou ao adolescente.
0: Termina agora o jornal Câmara dos Deputados, produzido pela Rádio Câmara, com trabalhos técnicos de Wellington Teles e apresentação de Luciana Vieira e Val Monteiro. Boa noite.
2: A Voz do Brasil está de volta amanhã. Uma boa noite para você.
3: Você ouviu A Voz do Brasil. 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
5: Juventude FM informa a hora certa.
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1: Boa noite, meus amigos. Boa noite, amigos ouvintes. Começa agora, como todas as quintas-feiras, o programa Saudade Musical. A gente vai tocar as músicas boas do passado. São músicas que deixaram saudade, deixaram boas lembranças. E só aqui na Juventude FM, o FM que a gente curte, as melhores músicas que marcaram época. Pois é, nesta quinta-feira a gente está aqui com uma seleção musical muito boa e vamos relembrar o bom passado, vamos relembrar de novos e velhos amores. Pois é, boa noite, meu amigo Jailton Silva.
2: Boa noite, meu amigo Rinaldo, todos os ouvintes estão ligados com a gente a partir de agora até as 10 horas. Vamos levar boa música, né? Porque música boa é aqui. Aqui a gente toca o que as outras sentem vergonha de tocar. Porque você só ouve essas músicas aqui na Juventude FM. Pode procurar por aí. Pode procurar nas outras emissoras aí, você não vai ouvir. Você não vai ouvir música de qualidade. Música que tem começo, meio e fim. Música que relembra passados bons da nossa vida. Daquela pracinha, né? Daquele som, né? Ali, curtindo aquela festa, né? E aquele som suando assim nos nossos ouvidos. E recorda bons momentos da nossa vida, né? Relembra muitas coisas boas. E você só ouve aqui na Juventude FM, no programa Saudade Musical, meu caro Rinaldo Prata.
1: É isso aí, gente. Eu creio, tenho certeza que alguém, quando escuta uma música aqui no nosso programa, lembra aquele comecinho de namoro, tempo jovem, quando tem aquela namoradinha, outras que tem aquele namoradinho, né? Da época da juventude, da época dos anos dourados. Então aqui a gente faz lembrar, vamos mexer nos corações que foram apaixonados ou são apaixonados eternamente. Pois é, vamos ouvir agora com a música Devolvi, com Nelson Gonçalves e Núbia Lafayette. Vamos ouvir Amor em Serenata, com Carlos Alberto. E também vamos ouvir Sabe Deus, novamente Carlos Alberto. E com o Tema Dutra, a música linda Que Queres Tu de Mim, aqui no Saudade Musical.
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1: 20 horas e 24 minutos, né? Começamos com as lindas músicas, né? Nós tocamos Agnaldo, tocamos Nelson Gonçalves, Carlos Nobre, tocamos Altemar, foi lindo. Muita música boa. Bom, gente, depois desse começo de programa, a gente dá uma paradinha agora para dizer que hoje o programa é dedicado inteiramente a meu amigo, Jailton Silva, que fez aniversário no começo do mês, mas como não teve programa semana passada, a gente está dedicando o programa inteiramente a esse parceiro musical. Já vão quase 8 anos que nós estamos aqui. E Jailton merece muito bem ser homenageado hoje por a gente e também por muitos ouvintes, né, que ele tem muita amizade, que esse programa a gente dedica a ele. E que Deus dê muita saúde a ele, muita paz, muitas felicidades, que a vida seja leve para ele. Nunca lhe falta o sorriso e nunca lhe falta alegria. Tudo de bom em sua vida, meu amigo Jailton Silva, que Deus lhe abençoe hoje e sempre.
2: Valeu.
1: São os ossos do nosso programa aqui, Saudade Musical.
2: Obrigado. Só gratidão.
1: Valeu, amigão, valeu. Então vamos ouvir agora, todas as músicas são dedicadas agora, só hoje é só Jailton Silva, entendeu? A gente vai ouvir agora, Agnaldo Timóteo vai cantar Tenho Desejo e Trio Cristal vai cantar Amargo Retorno. 8h25, Saudade Musical.

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1: Pois é, 20 horas e 37 minutos, aqui é o programa Saudade Musical na FM Juventude. Quero mandar aqui um alô pra minha querida. Alô, minha querida Luzia Pires. Alô, Lu Pires. Lu, amanhã tem a visita do seu amigo, é, a tardinha, né? Alô, Hilda Pires. Alô, Finha. Alô, Patrícia e Chico também. Meu amigo Chico. Alô, Mariese. Mariese, daqui a pouco tem Zé Augusto Sergipano, minha querida Mariese, é... Alô, Bedeu, encontrei com o Bedeu na missa da festiva, né, do dia 8. Alô, Yaira. Yaira chegou na igreja às 5 horas da tarde e sai 9 e meia. Alô, Yaira. Alô, Renato e Vera. Alô, Renato. Alô, Vera. Amanhã tem arroz com galinha do Renato. Então, aí sábado é Manossoba, né? Nenenzão e Dona Angélica. É. Alô, Terezinha, minha querida Terezinha. Encontrei com ela na praça. Conversamos sobre o programa. Ela não perde o programa. Um abraço,

0: minha querida Terezinha. Simval Barata, meu amigo Simval Barato. Simval Barata. Rosinaldo Ivera. Alô, Rosinaldo Fontes. Helena Vieira, Gildete Figueiredo, Raimundo Nobre. É, rapaz, são nossos ouvintes. Mena Prata, na Praia de Arembepe, em Salvador. Genivaldo e Rose, da Escolinha Mundo Mágico, meu amigo Genivaldo. Maria da Dengue, Miralda da Prata Piedade, Carlos Amigão, Zé de Beja e Dona Dolores, aí na Francisco Garcês, né? Também tem Marcelino Prata, meu primo Marcelino Prata, Avelar, meu amigo Avelar na Horta, Índio Emplacador, Irã Chaves, Isaú Monteiro e Dona Roseli, Paulo Vieira, Celso Vieira, meu amigo Paulo Vieira, curtindo Saudade Musical, Joseane e Rinaldo da Riplaste. É, Riplaste ali no mercado. Ed Santana, Luzia Matos, Maria dos Perfumes, né? Salete no Santuário e também Ivan lá no Santuário Nossa Senhora da Piedade, que trabalharam muito agora nessas festas, né, da padroeira. Zé Dino, Neuza na Rua Jacques de Figueiredo, Maria do Carmo em Aracaju. Alô, Maria do Carmo, receba meu abraço. Heraldo da Borracharia, Zé de Brigido na Horta, Everaldo da Rainha do Folclore e Menininha Machado. Pois é. Rogério, será que ele está ouvindo mesmo, Rogeritino, né?
1: Já mandou o áudio aqui pra gente. Tá.
0: Foi nada.
1: Gente, né? Rua Monsenhor Jazon.
0: Isso.
1: É, a Dolores e a Dilson na Matinha também tá ouvindo a gente, viu?
0: Dolores e Dilson na Matinha. É. Alô, Dolores. Alô, Gilson, né? Adilson. Adilson e Dolores aí na Matinha. Beleza. Obrigado pela audiência. Pois é, rapaz. Vamos ouvir agora. Vamos ouvir agora a música linda. Vamos ouvir com Carlos Nobre, Amor Proibido. Depois vamos ouvir com José Augusto, Sergipano, para minha querida Mariese, Nosso Caso de Amor. Também vamos ouvir novamente com Carlos Alberto, né? Tem Carlos Nobre, que é Amor Proibido, e Carlos Alberto vai cantar a música De Joelhos. E também vamos ouvir Tortura de Amor, música linda. Essa é para mim, Tortura de Amor, com Diógenes, aqui no Saudade Musical.

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1: Programa Saudade Musical aqui na FM Juventude, tocando as melhores músicas do passado. Quero mandar aqui um alô pra minha querida amiga Piedade Ora. Minha grande amiga, tá curtindo aí o Saudade Musical. Mandou também um alô pro pessoal do Bar do Fofão. Tudo bem, gente? Nós tocamos essas músicas lindas, né? E agora a gente vai tocar mais umas músicas. Mas antes disso, eu quero mandar um alô também para meu amigo Queimadinho, Dona Silene, Cícero de Los Guaranis, meu amigo Cícero, grande músico da banda e orquestra inesquecível Los Guaranis, Nivaldo e Dona Salé, da Casa Ideal, Lala de Zefinha, Deise Meirem, Aracaju, Gisélia Viana, Dácio do Requeijão, Dende Chico Rico, Zé Raimundo nas Pratas, Luiz Enfermeiro, Bicho do Mato. É, para falar em Bicho do Mato, não apareceu hoje, né? Bicho do Mato sumiu hoje, tá, o som não pegou o Bicho do Mato. Fernando da Elegarto, José Augusto Corretor, meu amigo José Augusto, que faz programa de manhã, a hora do corretor. Jacilene Chebinha, Dona Joselita, o pessoal da churrascaria do Pedro, né? Estado tem mano e sova de Dona Joselita, muito boa, por sinal. Dona Joninha, Dona Zefinha, Pureza na Rua, Senhor do Bonfim, Eduardo Lisboa e Dona Maria Amélia, é num curralinho, né? Nice na Rua, Jacques de Figueiredo, né? Então são esses ouvintes. E agora nós vamos ouvir Bohemian. É pra ele, é? Alô, Pedro Batista, também tá de radinho ligado aí ouvindo, e vai ouvir a música que você pediu, Bohemian de Godet, né? E a outra, vamos ouvir a voz do cantor, Boaventura. Alô, Boaventura. Boaventura também tá ligado agora no Saudade Musical. Vai curtir a música dele também. Beleza, vamos botar no ar já essa música.

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1: Juventude FM informa a hora certa.
2: 21 horas e 1 minuto.
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